0: eletrônica custodiada. Na modalidade eletrônica, as etapas do processo poderão ser realizadas digitalmente com integração ao Renavam, desde que seja feita a vistoria do veículo, entre outras exigências previstas. Quando estiver disponível, comprador e vendedor poderão realizar em um mesmo fluxo eletrônico etapas como o registro da negociação, a assinatura eletrônica da transferência, a consulta e o pagamento de débitos e taxas dos DETRANs estaduais e a conclusão da mudança de propriedade. Já na modalidade de transferência eletrônica custodiada, será possível manter em custódia o valor da negociação do bem durante a operação. Atualmente, a transferência de propriedade já conta com instrumentos digitais. Com a nova resolução, foram estabelecidas as condições para integrar essas etapas em um fluxo eletrônico vinculado ao Renavam. As operações também ficarão mais seguras com requisitos de segurança definidos pela norma, como autenticação individual e multifator, rastreabilidade, trilhas de auditoria e mecanismos de prevenção e detecção de fraudes. Daniele Popov para a Voz do Brasil.
1: A fiscalização de trânsito poderá usar agora novos equipamentos para detectar, além do consumo de álcool, também o uso de drogas pelos motoristas.
2: A mesma resolução do Conselho Nacional de Trânsito que atualizou a Lei Seca estabeleceu ainda algumas mudanças nos procedimentos para testar os condutores.
1: Esse teste será feito em uma triagem inicial com equipamentos mais sensíveis e, em caso positivo, em uma segunda etapa com o bafômetro.
2: O secretário nacional de trânsito, Adroaldo Catão, conversou comigo e Mariana Jungmann mais cedo e explicou que muda e o que permanece igual na fiscalização sobre o consumo de álcool e drogas. Acompanhe.
3: Secretário Adroaldo Catão, seja muito bem-vindo à Voz do Brasil. Vamos falar dessa atualização sobre as regras da Lei Seca, que foram aprovadas recentemente. O que que o senhor destaca como mudanças mais importantes?
4: Olha, eu destaco dois pontos importantes. Primeiro, isso que você falou bem, é uma atualização, né? A Lei Seca está completando aí 18 anos de muito sucesso e era o momento de fazer algumas modificações no âmbito da resolução do contrato. Ou seja, tudo que está na lei, no Código de Trânsito, permanece, tá? O que a gente fez foi atualizar alguns procedimentos. E aí eu destaco dois pontos. O primeiro é o seguinte, o cidadão que for abordado inicialmente, ele agora vai poder fazer uma espécie de pré-teste, uma triagem, né? Isso facilita também o trabalho dos policiais, dos agentes. Por quê? Porque o cidadão que vai fazer aquele teste inicial, ele somente se for detectado algum indício de álcool, né? Nesse primeiro teste, é que ele vai ser encaminhado ao uso do etilômetro oficial, que é esse que vai gerar de fato uma eventual penalidade. Isso facilita o trabalho também das polícias, evita filas, né? Congestionamentos. Esse é um tipo de procedimento que inclusive algumas polícias já utilizam, tá? Mas isso não estava previsto na norma, isso gerava alguma insegurança jurídica. Então a gente fez essa atualização, que é justamente para dar segurança jurídica tanto para o cidadão quanto para o agente. Isso também permite que haja um tempo, né, entre o primeiro teste e um eventual segundo teste, para aqueles casos que muitas vezes geravam, inclusive, algumas manchetes sensacionalistas na imprensa, dizer assim, olha, o cidadão usou enxaguante bucal, vai aparecer álcool na boca, e a gente sabe que não é bem assim, porque esse álcool, ele não permanece na boca muito tempo, então o tempo entre fazer um primeiro teste e um segundo será suficiente para tirar qualquer dúvida, né? Porque o objetivo, obviamente, da Lei Seca não é pegar quem usa enxaguante bucal, mas sim quem bebeu e está dirigindo e, portanto, pode ter a sua capacidade de dirigir alterada. E o segundo ponto que eu destaco é a previsão dos equipamentos que têm sido chamados popularmente de drogômetros, né? Que são equipamentos que visam a detectar o uso de outras substâncias, que é a expressão que o Código de Trânsito utiliza. Tem o álcool e tem outras substâncias que também podem causar dependência e alteração da capacidade psicomotora. Então, a previsão desses equipamentos dá também segurança jurídica para que, a partir de agora, o Inmetro possa certificar esse tipo de equipamento, que a partir daí vai poder ser utilizado também nas operações Lei Seca para detectar não só o álcool, mas também essas outras substâncias que também levam a um risco, né? Dirigir tendo usado drogas ou usado de substância, obviamente leva a um risco à sociedade.
2: Secretário, as novas normas também prevêem que o agente de fiscalização deverá registrar pelo menos 2 sinais observados que confirmem a alteração da capacidade psicomotora do condutor. Antes, só o teste de alcoolemia era usado. Qual a importância desse registro adicional se já tem o bafômetro?
4: Não, na verdade não é um registro adicional, é um ou outro. O que que acontece? Você pode usar já era assim, tá? Isso é importante dizer. Hoje já está previsto na lei que o agente ele pode detectar comportamentos que mostrem que o cidadão está com seu comportamento alterado, né? Pelo uso de drogas ou álcool, mesmo que ele se recuse ao uso do bafômetro, do etilômetro ou, no caso agora, do chamado drogômetro. O que a resolução fez foi dar mais procedimento, mais clareza, para evitar contestações posteriores na justiça. Então, isso dá mais transparência também e aumenta a capacidade do Sistema Nacional de Trânsito de aferir esses dados, né? Isso também é muito importante. Então, é obrigatório agora que se coloque pelo menos 2 comportamentos alterados para que isso seja mais explicitado, mais transparente. Mas continua como é hoje. Basta o uso do etilômetro ou, no caso agora, quando houver o equipamento, o uso do chamado drogômetro. Essa situação acontece quando o agente, mesmo diante da recusa, detecta que há um comportamento claramente indicando o uso de álcool ou de outras substâncias.
3: E houve mudanças aí, secretário, em relação aos procedimentos quando o condutor se recusa a fazer o bafômetro ou continua como era antes, mesmo se recusando, ele vai sofrer as penalidades?
4: Continua exatamente como era antes, não mudou nada nisso aí, a lei continua valendo, tá? Não houve nenhuma modificação, ou seja, se o cidadão se recusar, seja usar o etilômetro ou outro equipamento, ele vai responder pela recusa, que é uma infração específica, que é aquela que lhe dá multa de quase R$3.000 e lhe submete a uma suspensão da sua CNH. Então, realmente é um procedimento que continua do jeito que está hoje e o cidadão tem que saber que ele pode, obviamente, se recusar, mas se ele se recusar, ele está sujeito a esse tipo de infração. Lembrando que mesmo que ele se recuse, e além de levar multa, se ele tiver com comportamentos que demonstrem que ele está embriagado ou sob uso de outras substâncias, também continua a responsabilidade do agente de detectando que isso aconteceu, enquadrá-lo eventualmente, se for o caso, também como crime.
2: Então, secretário, não muda nada em relação às obrigações e direitos dos condutores, né? A resolução não estabelece nenhum novo tipo de infração, certo?
4: Certo, exatamente, não muda a infração continua a mesma, a infração ela está prevista no Código de Trânsito. O que a resolução faz é isso, atualizar procedimentos, dar mais segurança jurídica e prever a possibilidade de certificar os chamados equipamentos drogômetros, os chamados drogômetros, equipamentos para aferir a presença de outras substâncias que estão no momento da abordagem atrapalhando a capacidade psicomotora do agente e impedindo a sua direção mais segura.
3: Muito bem, nós conversamos com Adroaldo Catão, secretário nacional de trânsito. Muito obrigada, secretário, por sua entrevista aqui à Voz do Brasil.
4: Eu que agradeço.
1: O fenômeno climático El Niño pode afetar diferentes áreas do país, com reflexo nas chuvas, na agricultura e até no abastecimento de energia.
2: Por isso, o setor elétrico também reforça o planejamento para se antecipar aos possíveis impactos do fenômeno e reforçar a segurança no fornecimento de energia.
1: As estratégias foram discutidas durante um evento promovido pela Agência Nacional de Energia Elétrica, ANEEL.
5: O risco de eventos climáticos extremos coloca o planejamento como uma das prioridades para o setor elétrico. A preocupação é reduzir os impactos de um possível El Niño intenso sobre o sistema, especialmente nas regiões mais vulneráveis, como explica Sandoval Feitosa, diretor-geral da Agência Nacional de Energia Elétrica, ANEEL.
6: Projeções internacionais da Administração Nacional Oceânica e Atmosférica dos Estados Unidos estimam elevada probabilidade, mais de 90%, de um El Niño muito forte para ocorrer entre outubro e dezembro de 2026, reforçando a necessidade de preparação antecipada.
5: Para aumentar a segurança do sistema, o Comitê de Monitoramento do Setor Elétrico aprovou a antecipação de 1,8 gigawatts de capacidade. Essa quantidade pode abastecer mais de 1,5 milhão de residências ou alimentar grandes complexos industriais e cidades de grande porte. As distribuidoras de energia planejam investir cerca de 20 bilhões de reais na modernização das redes, enquanto o Operador Nacional do Sistema Elétrico, ONS, lançou um portal para acompanhar diariamente a evolução do fenômeno. No norte, a ANEEL também antecipou recursos para a compra e a estocagem de combustível antes da redução do nível dos rios. Para o secretário nacional de energia elétrica do Ministério de Minas e Energia, João Daniel Cascalho, a atuação conjunta é fundamental para enfrentar o cenário.
7: É isso que fortalece o setor, atuação coordenada, preventiva, antecipada e com ações efetivas. Por isso que quando eu vejo aqui um painel com geração, transmissão, distribuição, agência de águas, defesa civil, agência nacional de energia elétrica, eu vejo que é assim que a gente atua de uma forma coordenada com ações efetivas.
5: A articulação do Ministério de Minas e Energia com a ANEEL, a Agência Nacional de Águas e a Defesa Civil inclui ainda leilões de potência, monitoramento por satélite para prevenção e combate a queimadas e medidas relacionadas à vazão de Belo Monte. Reportagem Luciana Colares de Holanda.
2: Vamos continuar falando aí, Luciana, sobre energia, dessa vez dentro de casa, economia dentro de casa.
1: Pois é, Luciana, na hora de comprar eletrodomésticos, por exemplo, existe uma etiqueta em formato de lâmpada nas cores preta e amarela.
2: É o selo Procel, uma referência para quem busca economia na conta de luz e mais eficiência energética.
1: Os detalhes você vai ouvir agora na reportagem de Márcia Fernandes.
8: O selo Procel de economia de energia ajuda a identificar produtos com maior eficiência energética. Ele é concedido aos equipamentos classificados pelo Inmetro na categoria A, que é a nota máxima concedida pelo Instituto, e indica aparelhos mais econômicos, como explica o diretor do Departamento de Informações, Estudos e Eficiência Energética do Ministério de Minas e Energia, Sérgio Aire Moraes.
9: Uma espécie de medalha. Eu sei que ao adquirir um determinado equipamento com o selo Procel, dentre todos os equipamentos classificados como A, ele é mais eficiente. Então eu estou no topo da categoria. Então cumpre esse papel de informar o cidadão que aquele determinado equipamento tem um reconhecimento, um mérito maior de eficiência.
8: O selo funciona como um indicativo para os consumidores que buscam economia na conta de luz. O biólogo Sinomar Fonseca foi com a família a uma loja em Brasília procurar uma geladeira e uma máquina de lavar e levou em conta o consumo de energia na hora da compra.
10: Eu sempre olho e tomo cuidado de entender, né, o que está sendo a mensagem que está sendo passada, e os selos, eles têm um indicativo, né, para mostrar esse consumo. Tento sempre escolher o melhor consumo.
8: Podem levar o selo outros produtos, como lâmpadas, ar-condicionado, ventilador, televisões e eletrodomésticos em geral. O selo Procel estende-se também às edificações, para indicar aquelas que oferecem melhor desempenho energético e economizam mais, como explica Sérgio Aire Moraes, do Ministério de Minas e Energia.
9: Ela tem que ser eficiente nos seus sistemas de iluminação, de ar-condicionado, e a própria estrutura envoltora da edificação, piso, parede, teto, elas têm que apresentar um melhor desempenho. Aí sim passa a ter uma autorização de exibir essa placa do selo Procel na entrada da edificação.
8: Antes de receberem o selo, os produtos passam por testes e avaliações técnicas em laboratórios. Vale lembrar que, além da diferença na conta de luz, produtos e edificações que trazem o selo Procel têm menores custos de operação e manutenção e contribuem para um uso mais racional dos recursos naturais, já que consomem menos energia para realizar a mesma função. Reportagem Márcia Fernandes.
2: Produtores rurais, pesquisadores e consumidores contam agora com uma plataforma para acompanhar preços de alimentos e previsão de safras.
1: A Companhia Nacional de Abastecimento, a Conab, lançou uma nova versão do Portal das Informações, que reúne em um único endereço mais de 80 painéis e serviços agropecuários.
2: O gerente de dados e inteligência da Conab, Herbert Filgueiras, explica o impacto dessa modernização do serviço.
11: A reformulação do portal nasceu assim, com o objetivo de democratizar o acesso aos dados e informações que a Conab produz, né? E às vezes esses dados ficavam pulverizados, né? E difícil de encontrar. A gente consolidou diferentes ambientes distintos, modernizamos as interfaces de acesso, com o objetivo de fortalecer o processo de governança da informação de dados, né?
1: Acesse a plataforma em Portal de Informações, tudo junto sem cedilha e tio, .conab.gov.br.
2: Celular, redes sociais e inteligência artificial já fazem parte da rotina de crianças e adolescentes.
1: E com tantos desafios no ambiente digital, professores também precisam estar preparados para orientar os estudantes sobre segurança, privacidade e uso responsável da tecnologia.
2: Uma formação gratuita e online oferece ferramentas para ajudar os educadores a levar esse debate para a sala de aula.
12: O uso excessivo de celulares, redes sociais e inteligência artificial por crianças e adolescentes desafia pais e professores. Para ajudar a orientar os jovens no mundo conectado, o Ministério da Educação e a SaferNet Brasil, com apoio do Governo do Reino Unido e da Meta, oferecem a segunda edição do curso gratuito Segurança e Cidadania Digital em Sala de Aula. A formação online é voltada para educadores das redes pública e privada. Com 40 horas, o curso aborda temas como tempo de tela, cyberbullying, proteção de dados e fake news, como explica a coordenadora-geral de Educação Digital do MEC, Ana Dalfabro.
13: Ele trata de temas sobre segurança e privacidade na internet. A gente sabe, né, a crescente violência que as crianças têm sofrido dentro do ambiente digital. Então, um curso super importante para esse público. Fala também sobre a necessidade de empatia, respeito nas redes, né, nessa convivência hoje dentro do mundo digital. Então, de fato, um curso muito útil para os professores hoje, dado o dia a dia deles em sala de aula. Curso é todo online, os professores conseguem fazer no seu ritmo, né, na hora que funciona melhor para parar e conseguir se dedicar a uma formação. Então, bem mão na massa.
12: Para fazer o curso, acesse o site avamec.mec.gov.br, faça o login com sua conta gov.br e busque por Segurança e Cidadania Digital em Sala de Aula, segunda edição. Depois, basta clicar em inscrever-se e começar as aulas. Reportagem Gilberto Evangelista.
1: Profissionais que ainda não têm curso superior ou que possuem graduação em área diferente daquela que atuam podem concorrer a bolsas integrais de licenciatura pelo PRILEI, um programa de formação inicial e continuada de professores.
2: Podem concorrer também a bolsas integrais de licenciatura aqueles que tiveram bom desempenho no Enem.
1: As bolsas são oferecidas por universidades federais, estaduais e instituições privadas sem fins lucrativos que participam do programa.
2: Para aderir ao PRILEI, as instituições privadas de educação superior devem acessar o Sistema Integrado de Monitoramento, Execução e Controle em cimec.mec.gov.br.
1: E essas foram as notícias do governo federal.
2: Uma realização da Secretaria de Comunicação Social da Presidência da República.
1: Com a produção da empresa Brasil de Comunicação.
2: Fique agora com as notícias do Poder Judiciário e do Congresso Nacional. Boa noite.
1: Boa noite, até amanhã.
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16: STF encerra amanhã julgamento da denúncia contra ex-deputados estaduais Rodrigo Bacelar e TH Joias do Rio de Janeiro.
17: STJ reafirma que envio de pornografia pela internet pode configurar importunação sexual.
16: Caixa Econômica Federal vai ter de pagar horas extras à bancária que não era obrigada a registrar ponto.
17: Boa noite, eu sou o Arthur Filho.
16: E eu sou Walter Lima.
17: A primeira turma do Supremo Tribunal Federal aceitou denúncia contra o ex-presidente da Assembleia Legislativa do Rio, Rodrigo Bacelar, e o ex-deputado estadual Tiago Raimundo dos Santos Silva, conhecido como TH Joias.
16: O julgamento acontece em sessão virtual da primeira turma, que termina amanhã, mas todos os votos já foram apresentados.
17: Eles são acusados de obstrução de investigação em um caso que envolve o vazamento de informações sigilosas da Operação Zargum, que investigava a atuação do Comando Vermelho e conexões com agentes públicos no Rio de Janeiro.
16: Bacelar e TH Joias são acusados de repassar informações sigilosas sobre a operação contra criminosos.
17: Crime de importunação sexual também pode ser praticado pela internet sem que haja contato direto.
16: Esse entendimento foi reafirmado pelo STJ. Fátima Uchoa.
18: Um homem enviou imagens íntimas a várias vítimas. Ele foi condenado por perseguição e importunação sexual a 4 anos e meio de reclusão em regime inicial semiaberto, mas o Tribunal de Justiça do Rio de Janeiro avaliou que o crime de importunação exigiria contato físico. No entanto, a 5ª turma do STJ restabeleceu a condenação do homem por entender que tal delito pode ser cometido por meio de recursos tecnológicos, sem que haja contato físico entre o criminoso e a vítima. Segundo o relator ministro Joel Ilan Paciornik, o crime de importunação sexual pode ser caracterizado pelo simples envio de fotos ou vídeos pornográficos sem o consentimento da vítima, o que foi verificado nessa ação penal.
17: A Caixa Econômica Federal vai ter de pagar horas extras a uma bancária que não era obrigada, por regra interna, a registrar o ponto.
16: A 7ª turma do TST decidiu que essa condição não afasta a obrigação da empresa de controlar a jornada. Samanta Flor.
19: A bancária afirmou que trabalhava das 8 da manhã às 8:30 da noite. A Caixa disse que ela cumpria jornada menor e que, por ser considerada funcionária que exerce um cargo de confiança, o registro de ponto era opcional. Mas o banco não apresentou os controles de jornada. Para a 7ª turma do TST, nessa situação, vale a suposição de que o horário informado pela trabalhadora é verdadeiro. A decisão foi unânime.
17: Justiça estabelece medidas para reforçar controle sobre mineração na APA do Tapajós, no Pará.
16: Decisão atende a pedidos feitos pelo Ministério Público Federal. Sabrine Menezes.
20: Com a sentença, se torna obrigatória a autorização prévia do ICMBio para iniciar o processo de lavra. Apenas o título minerário, concedido pela Agência Nacional de Mineração, não é mais suficiente. A Justiça também aprovou um acordo entre o MPF e o ICMBio que amplia a fiscalização e a proteção da unidade de conservação. A ação foi ajuizada pelo MPF em 2024, após identificar problemas na comunicação e na articulação entre os órgãos responsáveis pela regulação da mineração e pela proteção ambiental da APA.
17: Tribunal Superior Eleitoral proíbe Pablo Marçal de usar recursos oficiais para a campanha.
16: Decisão foi tomada na sessão desta quinta-feira e vale até o julgamento do mérito do registro de candidatura de Marçal. Guilherme Firmino tem mais informações.
21: O plenário do TSE deferiu tutela de urgência e proibiu Pablo Marçal de usar recursos públicos na campanha eleitoral. Marçal também foi vetado de participar da propaganda eleitoral gratuita no rádio, na televisão e de debates. No processo, o Ministério Público Eleitoral alega que Pablo está inelegível até 2032 e que não cumpriu o prazo mínimo de 6 meses de filiação ao PRTB para disputar as eleições. A decisão dessa quinta não antecipa o julgamento de registro de candidatura de Pablo Marçal, que ainda vai ser julgado pela Justiça.
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17: A você, uma boa noite.
16: E até amanhã.
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1: Eu sou Humberto Pinheiro e estes são os destaques de hoje do Jornal do Senado, que começa agora. Aumento de acidentes com motociclistas de aplicativos gera resposta do Senado. 7 organizações internacionais vão acompanhar as eleições de outubro no Brasil. Projeto torna obrigatória a orientação vocacional para jovens em medidas socioeducativas. Boa noite. O número de acidentes envolvendo motociclistas em atividade profissional cresceu 34,92% entre 2023 e 2025, segundo dados do Ministério Público do Trabalho. Diante desse cenário, projetos em análise no Senado propõem mudanças nas regras da atividade, incluindo a adoção de seguros obrigatórios e alterações nas exigências para a obtenção da Carteira Nacional de Habilitação. O repórter Douglas Castilho traz os detalhes.
2: Elvis Macedo, garçom morador do Rio de Janeiro, se dirigia da Zona Sul Carioca à cidade vizinha Niterói quando a moto que o levava se chocou com um carro, causando traumatismo craniano e a ruptura do fêmur. Elvis relatou sua experiência e chamou atenção para a observação no hospital de casos semelhantes ao seu.
3: Eu fiquei numa ala onde havia mais ou menos umas 20 pessoas que tinham o mesmo problema que o meu, se acidentaram de moto. E eu acho que esse assunto das motos por aplicativo devem ser discutidos mais nos meios políticos, que deve haver algum tipo de lei.
2: A percepção de Elvis é amparada por dados do Ministério Público do Trabalho, que demonstram que o crescimento nas notificações de acidentes de trabalho com motos aumentou 34,92% entre os anos de 2023 e 2025. Diante desse cenário, senadores apresentaram nos últimos anos projetos de lei regulamentando a profissão e garantindo mais segurança aos motoristas. Um deles obriga as empresas de tecnologia a fornecerem seguro de acidentes pessoais para os seus entregadores. Outro texto prevê a necessidade de um motociclista ter sua carteira de habilitação com a observação de que exerce atividade remunerada, o que gera novas obrigações ao piloto. Ambos os projetos aguardam votação nas comissões.
1: Democratizar o acesso aos investimentos e incentivar o pequeno investidor são objetivos de projeto de lei pronto para ser votado na Comissão de Educação. De autoria da senadora Jussara Lima, do PSD do Piauí, a proposta cria a Semana Nacional do Pequeno Investidor, na segunda semana de outubro, com ações de educação financeira, como seminários, palestras e debates. Segundo o texto, a iniciativa busca ampliar o conhecimento sobre finanças pessoais e estimular decisões baseadas em informações confiáveis. Para o senador Flávio Arnes, do PSB do Paraná, a medida também pode contribuir para reduzir golpes contra pequenos investidores. E a Comissão de Constituição e Justiça analisa o projeto de lei que torna obrigatória a orientação vocacional para adolescentes que cumprem medidas socioeducativas. A proposta já recebeu parecer favorável na Comissão de Educação. A reportagem é de Bruno Lourenço.
4: O projeto de lei inclui testes de aptidões, interesses e habilidades nos programas de atendimento socioeducativo. A regra valerá tanto para jovens que cumprem medidas em regime de semi-liberdade, quanto para aqueles que se encontram internados. A proposta já passou pela Comissão de Educação e Cultura, quando a senadora Tereza Leitão, do PT de Pernambuco, destacou que a capacitação profissional é essencial para afastar os jovens do crime.
5: A escolarização e a profissionalização do adolescente em conflito com a lei são, portanto, pilares desse sistema, pois funcionam como instrumento de ressocialização e de construção de projetos de vida que afastem o jovem da reincidência infracional.
4: Depois da CCJ, o texto vai ao plenário do Senado.
1: Nas redes sociais, a liberdade de expressão convive diariamente com a circulação de informações falsas e discursos de ódio. Encontrar um equilíbrio entre garantir o direito de se manifestar e combater conteúdos que podem causar danos foi o desafio discutido pelos senadores na Comissão de Educação. Durante a audiência, foi apresentado o programa Senado Verifica, um canal de interação do Senado com o cidadão para a checagem de informações publicadas em qualquer meio de comunicação. Repórter Rodrigo Rezende.
6: O senador Paulo Paim, do PT do Rio Grande do Sul, afirmou que discutir limites para o conteúdo publicado nas redes sociais envolve também o debate sobre liberdade de expressão e censura.
7: Defendemos a liberdade de expressão, que é um direito fundamental. O que precisamos é de um ambiente em que as pessoas possam debater, divergir, defender suas posições, sem transformar o outro no inimigo.
6: Frederico Franco Alvim, representante da Assessoria Especial de Enfrentamento à Desinformação do Tribunal Superior Eleitoral, ressaltou que as redes sociais podem prejudicar a democracia ao destacar determinados temas em relação a outros.
8: O fato é que a gente também tem dentro das redes sociais uma realidade deturpada, porque a realidade, a complexidade da realidade não cabe num feed de rede social.
6: Maria Laura Soares e Silva, jovem senadora do estado do Rio de Janeiro, afirmou que a velocidade de mudança das tecnologias exige iniciativas rápidas.
9: A inteligência artificial, em questão de 2-3 anos, avançou de forma inexplicável. E hoje é um realismo surreal, onde você nem consegue mais identificar o que é verdade e o que não é.
6: Durante a audiência foi apresentado o programa Senado Verifica, um canal de interação do Senado com o cidadão destinado à checagem de informações publicadas em qualquer meio de comunicação.
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1: O Tribunal Superior Eleitoral confirmou que pelo menos 7 organizações internacionais vão acompanhar as eleições de 2026 no Brasil. OEA, União Europeia e Parlasul estão entre as entidades convidadas para acompanhar a preparação, a votação e a apuração. Repórter Pedro Pincer.
11: Foram convidadas oficialmente a Organização dos Estados Americanos, a União Europeia, a Liga dos Estados Árabes, a Rede dos Órgãos Jurisdicionais e de Administração Eleitoral dos Países de Língua Portuguesa, a União Interamericana de Organismos Eleitorais e a Rede Mundial de Justiça Eleitoral, além do Parlasul. O presidente do TSE, ministro Nunes Marques, reafirmou a segurança e a credibilidade dos sistemas e dos processos eleitorais brasileiros.
12: O Brasil tornou-se, ao longo das últimas décadas, uma referência mundial na realização de eleições. A vanguarda entre as democracias representativas contemporâneas é resultado da contínua e paulatina construção de um processo eleitoral eficiente, ancorado em normativos modernos e em sistemas tecnológicos capazes de garantir a transparência, a segurança e a credibilidade das eleições.
11: Na prática, as missões de observação eleitoral são tidas como pilares de confiança pública. Os relatórios independentes produzidos pelas comitivas avaliam a integridade dos sistemas e o cumprimento da legislação, sugerindo melhorias contínuas.
1: E você conhece o termo afroconveniência? É quando uma pessoa branca se declara negra para obter algum tipo de vantagem, como reserva de vagas nas universidades, por exemplo. Mudanças na declaração de cor de candidatos desde a aprovação de cotas para campanhas reacenderam o debate sobre a afroconveniência no contexto eleitoral. Quem explica é a repórter Marcela Diniz.
13: Dados preliminares do Tribunal Superior Eleitoral mostram que as candidaturas negras são maioria nas eleições de 2026, representando 49,9% do total. O aumento do número de pessoas que se declaram pretas ou pardas pode estar relacionado a maior identificação racial. Mas essa autodeclaração nem sempre corresponde à experiência de sofrer racismo ou à percepção das desigualdades sociais relacionadas à raça. Nesse contexto, aparece o conceito de afroconveniência, usado para descrever casos em que uma pessoa se declara negra para obter benefícios de políticas afirmativas como as cotas raciais. O senador Paulo Paim, do PT do Rio Grande do Sul, lembra que desde a emenda constitucional 133 de 2024, os partidos políticos devem destinar no mínimo 30% de recursos dos fundos eleitoral e partidário para candidaturas de pessoas pretas e pardas. É aí que a afroconveniência aparece como estratégia de campanha.
14: Muitos que nunca se identificaram como negro passam a partir desse momento assumir uma negritude, entre aspas, para que eles tenham direito a um financiamento maior para sua campanha e também mais espaço na televisão. Você está tirando um percentual daqueles que realmente sofreram o preconceito nesse país.
13: De 2022 a 2026, 786 candidatos mudaram sua declaração de cor junto ao TSE. A maioria transitou de branco para pardo. 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
1: Com edição de Paulo Groba e trabalhos técnicos de João Lira, o Jornal do Senado fica por aqui. Acompanhe agora as notícias da Câmara dos Deputados. Boa noite e até amanhã.
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15: Projetos de lei ampliam o alcance do benefício de prestação continuada.
16: Comissões debatem limites para reajustes anuais nas alíquotas do IOF.
15: Parlamentares defendem políticas para combater a violência de gênero.
17: Boa noite. Carol D'Artora, do PT do Paraná, defende o avanço de proposta em debate na Câmara que criminaliza a misoginia. A deputada também apresentou projetos para ampliar o enfrentamento no ambiente digital, com punição a grupos organizados que financiam conteúdos de ódio contra as mulheres.
15: Carol D'Artora destaca que suas propostas também tratam da combinação entre misoginia e racismo nas redes sociais. A parlamentar afirma que esse recorte é necessário para proteger especialmente mulheres negras, mais expostas a crimes de ódio no ambiente digital.
17: A Lei Maria da Penha completou 20 anos em 7 de agosto. Jaque Rocha, do PT do Espírito Santo, considera que a legislação mudou o enfrentamento à violência contra as mulheres, ao criar mecanismos de proteção e ao responsabilizar os agressores.
15: De acordo com Jaque Rocha, a violência contra mulheres e meninas também ganhou novas formas, inclusive no ambiente digital. Por isso, a deputada defende a aprovação do projeto que criminaliza a misoginia como forma de ampliar a proteção contra discursos de ódio e violência.
17: Daniela do Vaguinho, do Republicanos do Rio de Janeiro, enaltece os 20 anos da Lei Maria da Penha. A deputada ressalta, porém, que os números de feminicídios e de casos de violência doméstica mostram que ainda há desafios a enfrentar.
15: Daniela do Vaguinho defende o fortalecimento da rede de proteção com mais delegacias especializadas, centros de atendimento e casas de acolhimento. Ela também destaca a importância da prevenção e da educação para evitar que a violência contra a mulher aconteça.
17: Maria do Rosário, do PT do Rio Grande do Sul, alerta para os riscos de violência e abuso contra crianças e adolescentes nas plataformas digitais. Ela defende o cumprimento do ECA digital e a responsabilização das empresas diante de conteúdos que estimulem violência e automutilação.
15: Maria do Rosário também apoia a suspensão das transmissões ao vivo da plataforma Discord no Brasil e afirma que é preciso fortalecer a proteção de crianças e adolescentes nas redes. Ela defende ainda o apoio às famílias e às escolas para prevenir esses riscos.
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10: Saúde.
17: A Câmara aprovou diretrizes para o atendimento no SUS de mulheres na menopausa. A repórter Paula Bittar acompanhou a votação.
19: A Comissão de Constituição e Justiça da Câmara aprovou uma proposta que cria diretrizes no Sistema Único de Saúde para a atenção integral à saúde de mulheres no climatério e na menopausa. O climatério é a transição entre a fase reprodutiva e a não reprodutiva da vida da mulher. Já a menopausa ocorre após 12 meses sem menstruação. Estudos do Ministério da Saúde mostram que o climatério está associado a sintomas físicos e psíquicos, como ondas de calor, distúrbios do sono, alterações do humor, osteoporose e maior risco cardiovascular. A relatora da medida na comissão, deputada Tabata Amaral, do PSB de São Paulo, ressaltou que aproximadamente 29 milhões de brasileiras estão no climatério, período de transição hormonal da mulher que pode começar por volta dos 40 anos, com casos também de menopausa precoce ainda antes disso. Ela destacou que, embora não seja uma doença, a menopausa pode afetar significativamente a saúde física, mental, sexual, metabólica e cardiovascular das mulheres, além de comprometer sua qualidade de vida, permanência no mercado de trabalho e geração de renda. A proposta aprovada estabelece que o SUS deve oferecer ações educativas e de conscientização, exames e medicamentos e atendimento integral e multiprofissional. O texto também prevê incentivo a pesquisas, produção de dados e monitoramento em parceria com estados e municípios. A proposta cria ainda o Dia Nacional de Conscientização sobre a Menopausa, a ser celebrado em 18 de outubro. O projeto, que cria diretrizes no SUS para a atenção integral à saúde de mulheres no climatério e na menopausa, pode seguir diretamente para o Senado, a menos que haja recurso para votação antes pelo plenário da Câmara. Da Rádio Câmara, de Brasília, Paula Bittar.
10: Direitos Humanos.
15: Benedita da Silva, do PT do Rio de Janeiro, defende medidas para combater o etarismo e pede que o envelhecimento não seja associado à perda de autonomia. Ela acredita que o preconceito se agrava quando combinado a fatores como gênero, raça, deficiência e condição social.
20: Benedita da Silva também propõe ações para promover um envelhecimento saudável, com mais acesso à saúde, cultura, esporte, educação e lazer. Ela sustenta que é preciso garantir não apenas mais anos de vida, mas qualidade de vida, participação social e respeito aos idosos.
10: Previdência.
15: Projeto de bacelar do PV da Bahia cria um auxílio transitório para o cuidador principal de pessoa que recebeu o benefício de prestação continuada. Pela proposta, o auxílio será pago por um ano no valor de meio salário mínimo após a interrupção do benefício com a morte do dependente.
20: Segundo bacelar, a medida busca amparar mães e cuidadores que deixaram o mercado de trabalho para se dedicar aos cuidados de familiares. O projeto também prevê o reconhecimento do período dedicado ao cuidado para fins de aposentadoria.
15: Heloísa Helena, da Rede do Rio de Janeiro, propõe a criação da Renda Universal de Cidadania para pessoas com deficiência, sem exigência de comprovação de renda. A ideia, segundo ela, é superar as limitações do benefício de prestação continuada e criar um modelo que fortaleça a proteção social.
21: Hoje no Brasil, infelizmente, para que se tenha acesso ao BPC, é preciso que a família não seja pobre, ela esteja à beira da miséria humana, por causa da vinculação a um quarto de salário. Então, nós entendemos que as pessoas que têm alguma deficiência, seja caracterizada como deficiência física, transtorno psíquico, mental, transtorno do espectro autista ou qualquer um outro, ele tenha direito a esse benefício.
20: Heloísa Helena conclui que a mudança pode ampliar a dignidade, a autonomia e a segurança econômica. Ela explica que, se aprovada, a renda básica de cidadania deve ser implementada de forma gradual e sustentável, como instrumento de apoio à sobrevivência e à inclusão social.
10: Justiça.
15: Lucas Redecker, do PSD do Rio Grande do Sul, afirma que novas investigações sobre fraudes no INSS reforçam suspeitas discutidas durante a comissão parlamentar de inquérito que apurou descontos indevidos de aposentados. O legislador critica a rejeição do relatório da CPI.
20: Lucas Redecker cobra a responsabilização dos envolvidos no esquema investigado, além da recuperação dos recursos desviados. O parlamentar avalia que, apesar de os aposentados terem sido ressarcidos, é necessário avançar nas punições para evitar a impunidade.
10: Trabalho.
15: A Câmara aprovou uma regulamentação para as profissões de agentes indígenas de saúde e de saneamento. A repórter Paula Bittar acompanhou a votação.
19: A Comissão de Constituição e Justiça da Câmara aprovou uma proposta que regulamenta as profissões de agente indígena de saúde e de agente indígena de saneamento. Segundo o texto aprovado, para exercer as funções, o profissional deverá ser indígena, residir na área da comunidade de atuação, ter idade mínima de 18 anos, dominar a língua da comunidade e conhecer os costumes e sistemas tradicionais de saúde do povo indígena. Será exigida ainda a conclusão do ensino fundamental e de curso de qualificação específico definido pelo Ministério da Saúde. O agente indígena de saúde atuará na prevenção de doenças e na promoção da saúde das populações indígenas. As ações serão domiciliares ou comunitárias, individuais ou coletivas, seguindo as diretrizes do SUS. Os agentes devem atuar para prevenir doenças, monitorar a saúde dos indígenas, prestar primeiros socorros e mobilizar as comunidades. Já o agente indígena de saneamento trabalhará com a mesma finalidade, atuando especificamente em saneamento básico e ambiental. Entre as atribuições dele estão o monitoramento e a manutenção de sistemas de saneamento e ações de saneamento para prevenir doenças. A relatora na comissão, deputada Lídice da Mata, do PSB da Bahia, ressaltou a relevância dessa proposta.
0: É um projeto que já estava aqui na comissão há algum tempo, que trata do reconhecimento dos agentes de saúde indígena. Esse é um projeto que diz respeito ao acesso à saúde da população, daqueles que mais precisam, especialmente da nossa população indígena. Tem interesse do Ministério da Saúde para que fosse aprovado, mas principalmente o interesse dessa casa em aprovar projetos que são projetos de origem nos nossos deputados.
19: A proposta que regulamenta as profissões de agente indígena de saúde e de agente indígena de saneamento já pode seguir ao Senado, a menos que haja recurso para votação antes pelo plenário da Câmara. Da Rádio Câmara, de Brasília, Paula Bittar.
10: Agricultura.
20: Zé Neto, do PT da Bahia, apresentou o projeto que amplia o acesso de cooperativas de agricultura familiar a financiamentos para a instalação de sistemas de geração de energia renovável. A proposta busca reduzir custos e estimular o uso de fontes como solar e eólica no campo.
3: O que nós queremos é, e existe o projeto 1228, que prevê 10% dos recursos do BNDES com juros bem plausíveis, para que esses juros mais baixos atendam os pequenos e microempreendedores do campo da agricultura familiar. E nós estamos estendendo isso com o nosso projeto, que é o projeto 3066, que ele visa exatamente trazer também para esse foco as cooperativas de agricultura familiar. Nós precisamos fortalecer as cooperativas.
15: De acordo com Zé Neto, o financiamento com juros mais baixos pode ampliar a geração de energia limpa no campo. Ele acredita que a medida pode beneficiar especialmente produtores das regiões norte e nordeste do país, onde há grande potencial para a geração de energia solar.
10: Economia.
20: Comissão da Câmara aprova projeto que limita aumentos do IOF. Entenda na reportagem de Silvia Munhato.
22: A Comissão de Desenvolvimento Econômico da Câmara aprovou projeto que fixa novos tetos para as alíquotas do Imposto sobre Operações Financeiras, o IOF, além de criar limites para eventuais aumentos de alíquotas. O deputado Maurício Marcon, do PL do Rio Grande do Sul, relator do texto, foi favorável à medida.
23: Então, o IOF, ele é o imposto regulatório, ele foi criado, né, para a gente ver o rastreio do dinheiro, mas não ser arrecadatório. E o governo hoje tem usado esse imposto para arrecadar. Então a gente coloca um limite nesses aumentos que o governo pode fazer, justamente para tentar trazer segurança jurídica para quem quer investir no Brasil.
22: Pela proposta, o aumento máximo anual do IOF sobre operações de crédito seria de 70%, para operações cambiais, de 100%. Na discussão do texto na comissão, o deputado Helder Salomão, do PT do Espírito Santo, foi contrário às mudanças, por entender que elas alterariam o cenário atual, resultando em perda de arrecadação sem uma necessária compensação. A proposta que fixa novos tetos para o IOF e cria limites para futuros aumentos será analisada agora pela Comissão de Finanças e Tributação. Da Rádio Câmara de Brasília, Silvia Munhato.
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10: Relações Exteriores.
2: Welter, do PT do Paraná, apoia o combate à disseminação de fake news, lembrando que a desinformação representa uma ameaça à democracia. O deputado também critica o que considera interferência externa no debate político e eleitoral brasileiro.
4: Ao fazer um balanço positivo da economia, Welter cita a geração de empregos, o controle da inflação, o aumento da renda e a redução das desigualdades. O parlamentar também menciona os investimentos do governo federal em saúde, educação e infraestrutura.
2: Jandira Fegali, do PCdoB do Rio de Janeiro, critica a postura do governo dos Estados Unidos em relação ao Brasil. Ela afirma que a retomada de uma política que busca subordinar a América do Sul aos interesses norte-americanos representa uma ameaça à soberania dos países da região.
4: Jandira Fegali alerta para possíveis interferências indevidas no processo eleitoral por meio das redes digitais, com questionamentos sobre as urnas eletrônicas. A parlamentar defende uma reação institucional que preserve a independência do Brasil e o funcionamento da democracia.
10: Meio ambiente.
2: Alguns métodos de alimentação de animais utilizados para produzir iguarias causam sofrimento aos bichos. Por isso, uma lei já sancionada pela Presidência da República, depois de aprovada nas comissões da Câmara, proíbe a produção e a sua comercialização no Brasil. Saiba mais na reportagem de Maria Neves.
5: Aprovado na Comissão de Constituição e Justiça da Câmara dos Deputados, o projeto que proíbe a produção e a venda de alimentos produzidos por meio de alimentação forçada de animais. Um exemplo de produto resultante da alimentação forçada de animais é o foie gras, nome dado ao fígado gordo de pato ou ganso, que é uma iguaria francesa. Como explica o deputado Áureo Ribeiro, do Solidariedade do Rio de Janeiro, que foi relator do texto em uma das comissões da Câmara, o processo pode causar doenças e levar à morte precoce do animal.
7: A alimentação forçada é uma prática extremamente cruel. Funciona com a introdução de tubos na garganta das aves para aumentar artificialmente o fígado do animal. Nós estudamos o tema e vimos que isso provoca sofrimento intenso e aumenta muito a mortalidade dessas aves.
5: Quem descumprir a nova lei pode receber como punição detenção de 3 meses a 1 ano e multa. Essa pena está prevista na Lei dos Crimes Ambientais, que também estabelece outras sanções administrativas para quem maltrata animais. Pelo texto aprovado, a proibição abrangerá tanto os produtos vendidos na forma natural quanto os enlatados. Da Rádio Câmara de Brasília, Maria Neves.
10: Comissões.
4: Chico Alencar, do PSOL do Rio de Janeiro, defende projeto que condiciona a liberação das chamadas emendas PIX à aprovação prévia de um plano de trabalho. Autor da matéria, ele explica que o objetivo é ampliar o controle sobre esses repasses diretos a estados e municípios.
2: Chico Alencar também ressalta que a proposta cria mecanismos de rastreamento dos recursos, prestação de contas e uso de conta bancária específica. O deputado argumenta que as medidas podem evitar desvios após auditorias apontadas em irregularidades na aplicação do dinheiro.
10: Esporte.
4: Luiz Lima, do Novo do Rio de Janeiro, comemora a aprovação de projeto que torna permanente a lei de incentivo ao esporte, eliminando a necessidade de renovação periódica do benefício fiscal. Com o autor da proposta, o deputado avalia que a medida dá mais estabilidade aos projetos esportivos.
8: A lei de incentivo do esporte é uma oportunidade que a gente tem de empresas, pessoas jurídicas ou pessoas físicas, destinarem um percentual todo ano que pagaria em relação a tributo federal para o governo federal, puder destinar para entidades que pleiteiam a lei de incentivo junto ao Ministério do Esporte. Agora é perene, é para sempre. Há 20 anos a gente já tem a lei de incentivo do esporte em atividade no nosso país, e você garantir a perenidade igualando a cultura foi muito satisfatório para a política esportiva e para o brasileiro que gosta e ama esporte.
2: Luiz Lima ressalta que a lei de incentivo ao esporte beneficia projetos nas áreas competitiva, educacional, de inclusão e de reabilitação. Ele defende equiparar o percentual destinado por empresas, atualmente em 3%, ao previsto para o setor cultural, com o objetivo de acelerar a execução das iniciativas.
20: Termina agora o Jornal Câmara dos Deputados, produzido pela Rádio Câmara, com trabalhos técnicos de Everson Urani e apresentação de Val Monteiro e Márcio Aquilissardi. Boa noite.
2: A Voz do Brasil volta amanhã. Boa noite.
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4: Pessoal, uma ótima quinta-feira para todos. Hoje, dia 20 de agosto, é dia dos maçons e tá no ar o nosso Patrulha do Consumidor. Comprou um produto com defeito? Saiba que o comerciante não é obrigado a fazer a troca na mesma hora. Pela lei, o fornecedor tem até 30 dias para consertar o problema ou realizar a substituição do item. Lembrando também que o lojista pode recusar a troca caso o defeito tenha sido provocado por mau uso. Fique por dentro dos seus direitos na hora das compras e evite dores de cabeça desnecessárias. Patrulha do Consumidor fica por aqui. Até o próximo.
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2: Olá, meus amigos, tudo bem? Uma boa quinta-feira para vocês. Semana quase chegando ao fim e hoje, dia 20, é o dia dos maçons. Atenção, meu amigo motorista, tem dica para você aqui no Sinal Verde. Amortecedores danificados detonam a vida útil até mesmo dos pneus da melhor qualidade. A falta de estabilidade reduz a aderência ao solo e provoca um desgaste irregular da borracha. Mantenha o alinhamento e o balanceamento em dia para preservar todo o sistema de suspensão. Cuide da manutenção para garantir uma dirigibilidade perfeita e muito mais economia.
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5: Boa tarde para todos os ouvintes aqui da Vang. Nós temos a sequência dessa quinta-feira com bastante nebulosidade, pessoal, aqui por Marau e pelo norte do estado. No entanto, muito mais nuvens do que propriamente chuva. Aos poucos, a frente vai se afastando. Nós vamos tendo a entrada cada vez mais de um ar mais seco e frio. E por isso, as temperaturas, aos pouquinhos, elas vão diminuindo. Faz frio, pessoal, à medida que temos o período da noite para a madrugada. E lá no amanhecer dessa sexta-feira, previsão de termômetros em torno aí de 6, 8 graus aqui pelo norte do estado. É um dia bonito, uma sexta-feira de sol aqui em Marau, mas mesmo assim durante a tarde, a temperatura não sobe muito, na faixa de uns 17 graus. Sol, pessoal, previsto também para o decorrer do fim de semana. Nós vamos ter ele até predominando boa parte do sábado e do domingo, mas com frio, temperaturas baixas, amanhecer de sábado e de domingo 4, 6 graus. Possibilidade de formação de geada e mesmo à tarde, 16, 17 graus, não passa muito disso. Abraço para todos, informações do tempo da Metsul, Leandro Puxal.
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1: E eu vou te contar agora sobre esporte. A seleção feminina do Brasil abrirá a Copa do Mundo do ano que vem, no dia 24 de junho, no Maracanã. O anúncio foi feito na manhã desta quinta-feira em evento na sede da Federação Internacional de Futebol em Zurique, na Suíça. O estádio do Rio de Janeiro também será sede da grande final marcada para o dia 25 de julho. Por ser o país sede, o Brasil já está garantido no Grupo A do Mundial. Após a estreia, as brasileiras voltam ao campo no dia 29 de junho, dessa vez na Neoquímica Arena, em São Paulo. A campanha da primeira fase termina em 4 de julho, no Mané Garrincha, em Brasília. Os demais jogos da chave serão na Casa de Apostas Arena Fonte Nova, em Salvador, e na Arena Pernambuco, em Recife. Caso avance na liderança do grupo, a jornada rumo à final no Maracanã prevê jogos na Arena Castelão, em Fortaleza, Mineirão, em Belo Horizonte, e novamente em São Paulo, na semifinal. Se passar em segundo lugar, a caminhada do Brasil terá na ordem Mineirão, Arena Castelão e Maracanã. A Copa Feminina terá 64 jogos em 8 cidades. Direto da redação, Kelly Felipe.
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2: Meus queridos, na natureza, as aves se alimentam de sementes, frutas, larvas e insetos muito variados. Para manter seu pássaro de estimação sempre forte, a nutrição precisa ser equilibrada. O mercado oferece diversas opções de rações comerciais de alta qualidade para cada espécie. Consulte sempre um médico veterinário para descobrir a dieta ideal para o seu pet.
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3: Oiê, cheguei. Boa quinta. E aí, tudo bem? Aqui quem fala é a Kelly Gomes e eu vou te sugerir algumas coisas durante a semana, dar algumas dicas. E se você aí quer uma atividade super divertida, criativa, para exercitar a coordenação motora dos pequenos, tava querendo isso? Então você vai colar chumaços de algodão em um desenho e vai preparar pontinhos com água e corantes coloridos. E você faz assim, é super simples. Com a seringa sem agulha, a criança suga o líquido colorido e tinge o algodão do jeito que quiser. É simples essa brincadeira, diferente também, cheia de estímulos para deixar a sua quinta-feira ainda mais animada. Já prepara essa brincadeira, começa hoje e tem todo o final de semana pela frente. Beijos, ótima quinta, tchau, tchau.
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1: Olá, meus amigos, tudo bem? Uma boa quinta-feira para vocês. Semana quase chegando ao fim e hoje, dia 20, é o dia dos maçons. Atenção, meu amigo motorista, tem dica para você aqui no Sinal Verde. 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
6: Boa tarde para todos os ouvintes aqui da Vang. Nós temos a sequência dessa quinta-feira com bastante nebulosidade, pessoal, aqui por Marau e pelo norte do estado. No entanto, muito mais nuvens do que propriamente chuva. Aos poucos, a frente vai se afastando. Nós vamos tendo a entrada cada vez mais de um ar mais seco e frio. E por isso, as temperaturas, aos pouquinhos, elas vão diminuindo. Faz frio, pessoal, à medida que temos o período da noite para a madrugada. E lá no amanhecer dessa sexta-feira, previsão de termômetros em torno aí de 6, 8 graus aqui pelo norte do estado. É um dia bonito, uma sexta-feira de sol aqui em Marau, mas mesmo assim durante a tarde, a temperatura não sobe muito, na faixa de uns 17 graus. Sol, pessoal, previsto também para o decorrer do fim de semana. Nós vamos ter ele até predominando boa parte do sábado e do domingo, mas com frio, temperaturas baixas, amanhecer de sábado e de domingo 4, 6 graus. Possibilidade de formação de geada e mesmo à tarde, 16, 17 graus, não passa muito disso. Abraço para todos, informações do tempo da Medsul, Leandro Puchal.
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1: Após 32 dias impedido de seguir viagem em território argentino, devido a uma intensa nevasca, o caminhoneiro marauense Eduardo Ferlin, de 50 anos, retomou o deslocamento nesta terça-feira, dia 18. Motorista de transporte frigorífico, ele havia deixado Lajeado, no Vale do Taquari, no dia 13 de julho, levando uma carga de carne suína com destino a Santiago, no Chile. A viagem foi interrompida nas proximidades da fronteira chilena. A forte precipitação de neve provocou o bloqueio da passagem pela Cordilheira dos Andes, enquanto as temperaturas chegaram a menos 10 graus. O acúmulo de neve e o risco de avalanches mantiveram a estrada fechada. Depois de mais de um mês de espera, ele conseguiu atravessar a região e seguir em direção ao destino final. Nesta quinta-feira, o caminhoneiro está em Santiago, onde aguarda a realização da descarga. A previsão é de que ainda hoje siga para Curicó, onde deverá realizar um novo carregamento, e na sexta-feira, dia 21, a expectativa é de iniciar o retorno ao Brasil. Direto da redação, Diene Gasol.
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2: Meus queridos, na natureza, as aves se alimentam de sementes, frutas, larvas e insetos muito variados. Para manter seu pássaro de estimação sempre forte, a nutrição precisa ser equilibrada. O mercado oferece diversas opções de rações comerciais de alta qualidade para cada espécie. Consulte sempre um médico veterinário para descobrir a dieta ideal para o seu pet.
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1: Olá, meus queridos, tudo bem? Sextou! Hoje, dia 21, é o dia do início da Semana Nacional da Criança Excepcional. Também dia nacional da habilitação. Amanhã, dia 22, dia do folclore, dia do supervisor escolar. E domingo, dia da injustiça. Meu amigo motorista, vem conferir a dica de hoje. Sextou sem custos na oficina. Ruídos no freio nem sempre indicam que a peça está com defeito. Após a instalação de pastilhas novas, é super comum escutar um leve chiado nos primeiros dias. Esse barulho tende a sumir naturalmente assim que as peças se assentarem com uso contínuo. Fique atento aos sinais do painel, faça suas revisões em dia e tenha um ótimo fim de semana.
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5: Boa tarde para todos os ouvintes aqui da Vang. Nós temos a sequência dessa quinta-feira com bastante nebulosidade, pessoal, aqui por Marau e pelo norte do estado. No entanto, muito mais nuvens do que propriamente chuva. Aos poucos, a frente vai se afastando. Nós vamos tendo a entrada cada vez mais, de um ar mais seco e frio, e por isso as temperaturas, aos pouquinhos, elas vão diminuindo. Faz frio, pessoal, à medida que temos o período da noite para a madrugada, e lá no amanhecer dessa sexta-feira, previsão de termômetros em torno aí de 6, 8 graus aqui pelo norte do estado. É um dia bonito, uma sexta-feira de sol aqui em Marau, mas mesmo assim durante a tarde, a temperatura não sobe muito, na faixa de uns 17 graus. Sol, pessoal, previsto também para o decorrer do fim de semana, nós vamos ter ele até predominando boa parte do sábado e do domingo, mas com frio, temperaturas baixas, amanhecer de sábado e de domingo, 4, 6 graus, possibilidade de formação de geada, e mesmo à tarde, 16, 17 graus, não passa muito disso. Abraço para todos, informações do tempo, da Metsul, Leandro Puchal.
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2: E aí, meu povo, boa sexta-feira, tudo bem por aí? Eu sou a Kelly Gomes, um beijo pra vocês que acompanham a nossa programação durante toda a semana. E brincar bastante dá uma fome daquelas, não dá? E levar os pequenos pra cozinha é a pedida perfeita. Aí vocês podem preparar juntos bolos, biscoitos ou então até cupcakes deliciosos para soltar a imaginação e a criatividade. Mantenha a garotada bem longe do fogão e de facas, deixando que elas foquem na diversão e no confeito. Sextou com a mão na massa, então transforma aí a sua cozinha num parque de diversões saboroso nesse final de semana. E claro, com toda a segurança, tá? Beijos, aproveitem demais. A gente volta a se encontrar na segunda-feira. Tchau!
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1: Uma ótima sexta-feira para vocês. Hoje é dia 21 de agosto, dia do início da Semana Nacional da Criança Excepcional e também é Dia Nacional da Habitação. O Patrulha do Consumidor começa agora. Teve problemas com uma compra? Acesse o serviço de atendimento ao consumidor indicado na embalagem. Na hora de registrar sua reclamação no SAC, conte em detalhes tudo o que aconteceu de errado. Tenha sempre em mãos a nota fiscal, o contrato, o recibo e o certificado de garantia do seu produto. Sextou com cidadania. Guarde seus comprovantes e resolva pendências com facilidade e agilidade. Uma ótima sexta e um excelente final de semana. O Patrulha do Consumidor fica por aqui. Até mais.
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1: Termina nesta quinta-feira, dia 20, o prazo para o eleitor solicitar a habilitação para votar em trânsito nas eleições de outubro. A solicitação pode ser feita pela página do Tribunal Superior Eleitoral na internet ou nos cartórios eleitorais em todo o país. O voto em trânsito permite ao eleitor votar fora de sua cidade no dia do pleito. Se optar pela solicitação eletrônica, deve clicar no menu Fazer Transferência temporária de local de votação. Em seguida, deve preencher seus dados, consultar os locais com vagas disponíveis e seguir os comandos da página. No caso do atendimento presencial, basta apresentar um documento oficial com foto no cartório eleitoral mais próximo. O primeiro turno das eleições deste ano será no dia 4 de outubro e o segundo turno está marcado para o dia 25 de outubro. Direto da redação, Jenny Gazola.
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2: Amigos, sextou com a curiosidade e o encanto das chinchilas. Esses pets ativos e muito brincalhões. Como têm hábitos noturnos, eles preferem um cantinho bem calmo para descansar de dia. Eles adoram explorar o ambiente, caminhar livres e não são muito fãs de abraços apertados, não. Então respeite o ritmo do seu pet e tenha um fim de semana cheio de descobertas e muito carinho.
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2: Olá, meus queridos, tudo bem? Sextou! Hoje, dia 21, é o dia do início da Semana Nacional da Criança Excepcional. Também dia nacional da habilitação. Amanhã, dia 22, dia do folclore, dia do supervisor escolar. E domingo, dia da injustiça. Meu amigo motorista, vem conferir a dica de hoje. Sextou sem custos na oficina. 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Após a instalação de pastilhas novas, é super comum escutar um leve chiado nos primeiros dias. Esse barulho tende a sumir naturalmente assim que as peças se assentarem com uso contínuo. 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
3: Boa tarde para todos os ouvintes aqui da Vang. Nós temos a sequência dessa quinta-feira com bastante nebulosidade, pessoal, aqui por Marau e pelo norte do estado. No entanto, muito mais nuvens do que propriamente chuva. Aos poucos a frente vai se afastando. Nós vamos tendo a entrada cada vez mais de um ar mais seco e frio, e por isso as temperaturas aos pouquinhos elas vão diminuindo. Faz frio, pessoal, à medida que temos o período da noite para a madrugada, e lá no amanhecer dessa sexta-feira, previsão de termômetros em torno aí de 6, 8 graus aqui pelo norte do estado. É um dia bonito, uma sexta-feira de sol aqui em Marau, mas mesmo assim durante a tarde, a temperatura não sobe muito, na faixa de uns 17 graus. Sol, pessoal, previsto também para o decorrer do fim de semana. Nós vamos ter ele até predominando boa parte do sábado e do domingo, mas com frio, temperaturas baixas, amanhecer de sábado e de domingo, 4, 6 graus, possibilidade de formação de geada, e mesmo à tarde, 16, 17 graus, não passa muito disso. Abraço para todos, informações do tempo, da Medsul, Leandro Puchal.
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2: Olá, chegou com mais informação para você, direto da redação. Os marauenses Vini Noel e Laurício Rodrigues, o Cabide, sagraram-se campeões pela seleção uruguaia de futebol. A quinta Copa Vietnã Internacional de Futebol teve sua final entre as seleções do Uruguai e a anfitriã. A partida foi realizada nesta quarta-feira na cidade de Ho Chi Minh, no Vietnã. Agora a equipe segue para a cidade da Tailândia, onde vai se concentrar para a competição internacional na Trang. Além do Uruguai, participaram da competição as seleções da Inglaterra, França, Rússia, China, Coreia do Sul, Tailândia, Nova Zelândia, Singapura, Escócia, Irã e Hong Kong. Esse conteúdo está disponível na íntegra no vangfm.com.br. Direto da redação, Kelly Felipe.
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5: E aí, meu povo, boa sexta-feira, tudo bem por aí? Eu sou a Kelly Gomes, um beijo para vocês que acompanham a nossa programação durante toda a semana. E brincar bastante dá uma fome daquelas, não dá? E levar os pequenos pra cozinha é a pedida perfeita. Aí vocês podem preparar juntos bolos, biscoitos ou então até cupcakes deliciosos para soltar a imaginação e a criatividade. Mantenha a garotada bem longe do fogão e de facas, deixando que elas foquem na diversão e no confeito. Sextou com a mão na massa, então transforma aí a sua cozinha num parque de diversões saboroso nesse final de semana. E claro, com toda a segurança, tá? Beijos, aproveitem demais. A gente volta a se encontrar na segunda-feira. Tchau!
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1: 2:29.
2: 1, 2, 3, é. Serra Marcos e Vinícius, filho.

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2: 2h39. 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
2: Amigos, sextou com a curiosidade e o encanto das chinchilas. Esses pets ativos e muito brincalhões. Como têm hábitos noturnos, eles preferem um cantinho bem calmo para descansar de dia. Eles adoram explorar o ambiente, caminhar livres e não são muito fãs de abraços apertados, não. Então, respeite o ritmo do seu pet e tenha um fim de semana cheio de descobertas e muito carinho.
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5: E aí, tudo bem? Sexta-feira, 21 de agosto, Júnior Bodanese chegando com a mensagem do dia. Habilidades. Estavam reunidos na floresta um pássaro, um peixe, um coelho e um pato. Conversavam sobre as suas habilidades e modos de lidarem com as adversidades da vida. Sobre a possível aproximação de um caçador, disse o pássaro: ah, se um caçador aparecer, eu saio voando como um foguete com toda a minha força e energia. O peixe, por sua vez, comentou sobre o assunto: se aparecer um caçador, eu nado como nunca, com toda a minha destreza e velocidade. O coelho ponderou: no meu caso, se um caçador aparecer, pernas pra que te quero, corro como uma bala. Demonstrando um certo ar de superioridade, devido à aparente limitação de seus companheiros, o pato deu um passo à frente e declarou: se vier um caçador, eu não terei problemas em me safar, pois, além de voar, sei nadar e correr. Farei qualquer uma dessas coisas, pois tenho várias habilidades. Usarei que for mais conveniente. A conversa seguiu seu rumo, quando de repente surgiu um caçador na floresta. Sem demoras, o pássaro alçou voo. O peixe nadou rapidamente para o fundo do rio e o coelho saiu em disparada. O pato, porém, foi apanhado. Com tantas habilidades, não conseguiu definir a tempo a melhor estratégia de fuga. Sou Júnior Bodanese e esta foi a mensagem do dia.
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2: Olá, e o tema agora em âmbito nacional. Bancários de todo o país fazem paralisação nesta quinta-feira. De acordo com a Confederação Nacional dos Trabalhadores do Ramo Financeiro, a Contraf, a mobilização deve afetar tanto bancos públicos quanto privados. A categoria reivindica aumento real de salário, valorização dos pisos, vales, refeição e alimentação, participação nos lucros e resultados e criação de um piso para os trabalhadores de tecnologia da informação. De acordo com a Contraf, os bancos não apresentaram nenhuma proposta de índice de reajuste até o momento. Está agendada para a próxima segunda-feira nova reunião de negociação entre as partes. Segundo a Contraf, o lucro anual por empregado nos bancos é de R$431 mil. A entidade ressalta que em 1995 os bancos privados distribuíam um percentual de PLR que chegava a alcançar 14%. Em 2025, distribuíram em média apenas 5,9%. A Federação Brasileira de Bancos, a FEBRABAN, ainda não se manifestou sobre o assunto. Direto da redação, Kelly Felipe.
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2: Olá, meus queridos, tudo bem? Sextou! Hoje, dia 21, é o dia do início da Semana Nacional da Criança Excepcional. Também dia nacional da habilitação. Amanhã, dia 22, dia do folclore, dia do supervisor escolar. E domingo, dia da injustiça. Meu amigo motorista, vem conferir a dica de hoje. Sextou sem custos na oficina. Ruídos no freio nem sempre indicam que a peça está com defeito. Após a instalação de pastilhas novas, é super comum escutar um leve chiado nos primeiros dias. Esse barulho tende a sumir naturalmente assim que as peças se assentarem com uso contínuo. 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

0: E aí, meu povo, boa sexta-feira, tudo bem por aí? Eu sou a Kelly Gomes, um beijo pra vocês que acompanham a nossa programação durante toda a semana. E brincar bastante dá uma fome daquelas, não dá? E levar os pequenos pra cozinha é a pedida perfeita. Aí vocês podem preparar juntos bolos, biscoitos ou então até cupcakes deliciosos pra soltar a imaginação e a criatividade. Mantenha a garotada bem longe do fogão e de facas, deixando que elas foquem na diversão e no confeito. Sextou com a mão na massa, então transforma aí a sua cozinha num parque de diversões saboroso nesse final de semana. E claro, com toda a segurança, tá? Beijos, aproveitem demais. A gente volta a se encontrar na segunda-feira. Tchau!
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7: Boa tarde para todos os ouvintes aqui da Vang. Nós temos a sequência dessa quinta-feira com bastante nebulosidade, pessoal, aqui por Marau e pelo norte do estado. No entanto, muito mais nuvens do que propriamente chuva. Aos poucos a frente vai se afastando. Nós vamos tendo a entrada cada vez mais é de um ar mais seco e frio, e por isso as temperaturas aos pouquinhos elas vão diminuindo. Faz frio, pessoal, à medida que temos o período da noite para a madrugada, e lá no amanhecer dessa sexta-feira, previsão de termômetros em torno aí de 6, 8 graus aqui pelo norte do estado. É um dia bonito, uma sexta-feira de sol aqui em Marau, mas mesmo assim durante a tarde, a temperatura não sobe muito, na faixa de uns 17 graus. Sol, pessoal, previsto também para o decorrer do fim de semana. Nós vamos ter ele até predominando boa parte do sábado e do domingo, mas com frio, temperaturas baixas, amanhecer de sábado e de domingo 4, 6 graus, possibilidade de formação de geada, e mesmo à tarde 16, 17 graus, não passa muito disso. Abraço para todos, informações do tempo da Medsul, Leandro Puxau.
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1: E eu vou te contar agora sobre esporte. A seleção feminina do Brasil abrirá a Copa do Mundo do ano que vem, no dia 24 de junho, no Maracanã. O anúncio foi feito na manhã desta quinta-feira em evento na sede da Federação Internacional de Futebol em Zurique, na Suíça. O estádio do Rio de Janeiro também será sede da grande final marcada para o dia 25 de julho. Por ser o país sede, o Brasil já está garantido no Grupo A do Mundial. Após a estreia, as brasileiras voltam ao campo no dia 29 de junho, dessa vez na Neoquímica Arena, em São Paulo. A campanha da primeira fase termina em 4 de julho, no Mané Garrincha, em Brasília. Os demais jogos da chave serão na Casa de Apostas Arena Fonte Nova, em Salvador, e na Arena Pernambuco, em Recife. Caso avance na liderança do grupo, a jornada rumo à final no Maracanã prevê jogos na Arena Castelão, em Fortaleza, Mineirão, em Belo Horizonte, e novamente em São Paulo, na semifinal. Se passar em segundo lugar, a caminhada do Brasil terá na ordem Mineirão, Arena Castelão e Maracanã. A Copa Feminina terá 64 jogos em 8 cidades. Direto da redação, Kelly Felipe.

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1: E aí, tudo bem? Sexta-feira, 21 de agosto, Júnior Bodanese chegando com a mensagem do dia. Habilidades. Estavam reunidos na floresta um pássaro, um peixe, um coelho e um pato. Conversavam sobre as suas habilidades e modos de lidarem com as adversidades da vida. Sobre a possível aproximação de um caçador, disse o pássaro: ah, se um caçador aparecer, eu saio voando como um foguete com toda a minha força e energia. O peixe, por sua vez, comentou sobre o assunto: se aparecer um caçador, eu nado como nunca, com toda a minha destreza e velocidade. O coelho ponderou: no meu caso, se um caçador aparecer, pernas para que te quero, corro como uma bala. Demonstrando um certo ar de superioridade, devido à aparente limitação de seus companheiros, o pato deu um passo à frente e declarou: se vier um caçador, eu não terei problemas em me safar, pois, além de voar, sei nadar e correr. Farei qualquer uma dessas coisas, pois tenho várias habilidades. Usarei que for mais conveniente. A conversa seguiu seu rumo, quando, de repente, surgiu um caçador na floresta. Sem demoras, o pássaro alçou o voo. O peixe nadou rapidamente para o fundo do rio e o coelho saiu em disparada. O pato, porém, foi apanhado. Com tantas habilidades, não conseguiu definir a tempo a melhor estratégia de fuga. Sou Júnior Bodanese e esta foi a mensagem do dia.
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2: Uma ótima sexta-feira para vocês. Hoje é dia 21 de agosto, dia do início da Semana Nacional da Criança Excepcional e também é dia nacional da habitação. O Patrulha do Consumidor começa agora. Teve problemas com uma compra? Acesse o serviço de atendimento ao consumidor indicado na embalagem. Na hora de registrar sua reclamação no SAC, conte em detalhes tudo o que aconteceu de errado. Tenha sempre em mãos a nota fiscal, o contrato, o recibo e o certificado de garantia do seu produto. Sextou com cidadania. Guarde seus comprovantes e resolva pendências com facilidade e agilidade. Uma ótima sexta e um excelente final de semana. O Patrulha do Consumidor fica por aqui. Até mais.
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1: Obrigado, obrigado Gini Geno. 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
0: Batem palmas pro André e Andrade. 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
1: Valeu. Tchau.
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2: Amigos, sextou com a curiosidade e o encanto das chinchilas. Esses pets ativos e muito brincalhões. Como têm hábitos noturnos, eles preferem um cantinho bem calmo para descansar de dia. Eles adoram explorar o ambiente, caminhar livres e não são muito fãs de abraços apertados, não. Então respeite o ritmo do seu pet e tenha um fim de semana cheio de descobertas e muito carinho.
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6: No amanhecer dessa sexta-feira, previsão de termômetros em torno aí de 6, 8 graus aqui pelo norte do estado. É um dia bonito, uma sexta-feira de sol aqui em Marau, mas mesmo assim durante a tarde, a temperatura não sobe muito, na faixa de uns 17 graus. Sol, pessoal, previsto também para o decorrer do fim de semana. Nós vamos ter ele até predominando boa parte do sábado e do domingo, mas com frio, temperaturas baixas, amanhecer de sábado e de domingo 4, 6 graus, possibilidade de formação de geada e mesmo à tarde 16, 17 graus não passa muito disso. Abraço para todos, informações do tempo da Medsul, Leandro Puchalski.
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4: Olá, uma ótima sexta-feira para você. Sou Luana de Oliveira, chegando com o horóscopo Áries, Touro e Gêmeos.
3: Áries.
4: Ariano, para que sua alegria não seja mal interpretada por essas pessoas que andam sempre à caça de qualquer detalhe que sirva de apoio para críticas e insultos, procure se aproximar das pessoas que a saibam desfrutar também. A cor para hoje é o dourado.
3: Touro.
4: Oi, Touro. Para que tudo proceda com relativa serenidade, será necessário você atuar com a maior justiça possível, vendo de equilibrar o jogo para que essas pessoas não saiam mais beneficiadas do que outras. Justiça e equilíbrio. A cor para hoje é o vermelho.
3: Gêmeos.
4: Olá, Gêmeos. Aproveite as coisas boas que andam acontecendo, porém, não porque sejam efêmeras, mas porque a vida precisa ser desfrutada com a mesma ou maior intensidade com que a alma se dedica às lamúrias de vez em quando. Em frente, a cor para hoje é o laranja. Já, Câncer, Leão e Virgem.
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2: Oi, de volta na programação. Agora você de Câncer, Leão e Virgem.
1: Câncer.
2: Oi, Câncer. Agora você verá o quanto valeu a pena todo o esforço investido nos últimos tempos. Porque quando a colheita começa, como agora, dá alívio e muito bons sentimentos perceber que sua alma fez o certo, sempre em frente. A cor para hoje é o azul.
1: Leão.
2: Olá, Leão. Mesmo que as pessoas não interpretem direito seus gestos de bondade e generosidade, ainda assim vale a pena continuar expressando as virtudes com a intensidade com que essas surgem de dentro do coração. Tudo em nome do bem. A cor para hoje é o vinho.
1: Virgem.
2: Olá, Virgem. Enquanto você mantiver a discrição a respeito dessas boas ideias que circulam pela sua mente, você terá proteção contra essas pessoas mal intencionadas que andam por aí, querendo roubar as boas ideias de outrem. Distância. A cor para hoje é o rosa. Daqui a pouquinho, Libra, Escorpião e Sagitário.
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Opa, muito bom dia, 6:06. Nosso Vang Bom Dia vai começando agora. Vamos lá, que é sexta-feira, 21 de agosto de 2026. Muito prazer, Guilherme de Abreu por aqui, te fazendo companhia até as 8 horas da manhã. 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Começamos o dia com chuva, né? Uma chuva fraquinha, calma, né? Mas que não deve seguir. A chuva é só agora mesmo, depois teremos o sol pela frente. A temperatura é de 10 graus, tá? Para hoje a máxima deve chegar a 15, 16 graus e a mínima será durante a noite, mínima de 8 graus. E aí o sábado já começa com 4, o domingo deve começar com 2 graus, então tem essa condição de chuva aí para os próximos, pro próximo final de semana, né? Previsão de frio para o final de semana e a chuva que deve voltar só no final de semana que vem. Vai demorar para a chuva voltar aqui na região. Vamos lá, nosso WhatsApp é o 3342-1522. Através dele tu pode mandar o teu recado, tua opinião, tua sugestão e ser sempre nosso parceiraço aqui da Vang. Tenha um ótimo dia.

É 6:08, 6:08. Um ótimo dia, ótima sexta-feira, ótimo final de semana. Destaques para hoje, tá? Nas principais manchetes, principais informações aqui do estado. Após avanço em 2018 e 2022, candidaturas ligadas à segurança pública caem 45% aqui no Rio Grande do Sul. Frio avança e vento ganha força aqui no estado após ciclone. Chuva atinge ainda parte do estado, viu? Mas não aqui. Casal morre após veículo cair em Sanga, em Dom Pedrito. Caso quis, marcada a data do novo julgamento que pode alterar as penas dos condenados. Acordo entre Juliana e Zuco evita ataques mútuos para isolar Gabriel no primeiro turno. Olha ali, pacto de não agressão entre o Zuco e a Juliana, né? Para tentar isolar o Gabriel. O pessoal tá com medo do Gabriel Souza, viu? Que deve crescer e muito nas pesquisas. Ainda sem Gustavo Martins, Grêmio deve formar dupla inédita na zaga contra o Bragantino e titular decisivo e contestado. Carboneiro melhora números em 2026, mas vê cobrança aumentar. São destaques disponíveis através dos principais portais do estado. Vamos lá, seguimos por aqui, ouvindo agora Trio Parada Dura. Um ótimo dia para você.

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2: Oi, de volta na programação. Você de Libra, Escorpião e Sagitário.
0: Libra.
2: Oi, Libra. Nenhuma virtude real será um sinal de vulnerabilidade. O que acontece é que as pessoas a interpretam como um convite a se aproveitarem de quem se manifestar. Mesmo assim, a virtude protege as pessoas que a manifestam. A cor para hoje é o cinza.
0: Escorpião.
2: Olá, Escorpião. O bom desempenho de suas funções, independente de haver pressa ou não, traz como resultado o prestígio que as pessoas reconhecerão. E esse reconhecimento acompanhará você a todos os lados. É assim. A cor para hoje é o preto.
0: Sagitário.
2: Olá, Sagitário. Quando você, por essas coisas de seu funcionamento, começa a ter visões do futuro, se torna muito difícil compartilhar esse entendimento, porque provavelmente nem existam palavras para descrever suas visões. A cor para hoje é o verde. Daqui a pouquinho, as últimas dicas astrais, Capricórnio, Aquário e Peixes.
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5: No amanhecer dessa sexta-feira, previsão de termômetros em torno aí de 6, 8 graus aqui pelo norte do estado. É um dia bonito, uma sexta-feira de sol aqui em Marau, mas mesmo assim durante a tarde, a temperatura não sobe muito, na faixa de uns 17 graus. Sol, pessoal, previsto também para o decorrer do fim de semana. Nós vamos ter ele até predominando boa parte do sábado e do domingo, mas com frio, temperaturas baixas, amanhecer de sábado e de domingo 4, 6 graus, possibilidade de formação de geada e mesmo à tarde 16, 17 graus não passa muito disso. Abraço para todos, informações do tempo da Medsul, Leandro Puchalski.
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Vamos lá, 6h19, 6h19. Um ótimo dia para você, uma ótima sexta-feira. Hoje é 21 de agosto de 2026. Guilherme de Abreu por aqui, sempre te fazendo companhia. Hoje que é dia da habitação, né? E assim vamos juntos aí. 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Manchete também aqui pela região, aqui por Marau. Pesquisa Top of Mind Marau 2026 identifica as marcas mais lembradas no município. Também, após 32 dias retido pela neve, caminhoneiro marauense retoma a viagem. Distrito Industrial de Marau abriga 56 empresas e gera mais de 1.300 empregos. São destaques disponíveis então através aqui do vangfm.com.br. Vamos lá, seguimos por aqui, né? Abraço, meu amigo Carlinhos Risotto, né? O pessoal tá saindo com a cavalgada em direção ao top, viu? Buscar a chama crioula com o grupo Última Tropeada. Estão saindo agora, então, né? Saindo agora aqui de Marau em direção ao top. Buscando aí a chama crioula. Programação Farroupilha aqui de Marau, né? Bem bacana aí. Valeu, abraço pra gurizada aí do Última Tropeada. Obrigado pela companhia e pela carona também. 6h20, vamos com o milionário José Rico. Um ótimo dia.

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2: Vamos lá, 6h27, 6h27. Seguimos, né, com o nosso Vang Bom Dia dessa sexta-feira, né? Já é sexta. Ventania de 100 km por hora com passagem de ciclone coloca São Paulo e Rio de Janeiro em alerta. STF retoma julgamento sobre taxação de empresas no exterior. União prevê impacto de 22 bilhões de reais. Ainda é destaque, não acredito em ruptura com gestão de Zema, diz Simões em entrevista ao portal CNN Brasil. E Rússia quer planos de paz, mas impõe condições, diz diplomata. Vamos lá, seguimos por aqui, né, com o nosso Vang Bom Dia, no oferecimento do Jarbas, água, gás, bebidas, lanches, lenha, tudo disponível 24 horas para você. Vamos com os serranos e depois tem Grupo Carqueja.

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4: Olá, de volta com as últimas dicas astrais, Capricórnio, Aquário e Peixes.
3: Capricórnio.
4: Oi, Capricórnio, vale a pena você apostar alto nas boas intenções, desde que essas não fiquem na teoria, mas se transformem em atitudes práticas que as pessoas possam apreciar, independente de elas gostarem ou não. Em frente, a cor para hoje é o pink.
3: Aquário.
4: Olá, Aquário, se você comportar virtuosamente, encontrará as pessoas que também se manifestam assim. Porque, apesar de a bondade ser mais discreta do que a maldade, as virtudes também são presentes e circulam por aí. É isso, viu? A cor pra hoje é o marrom.
3: Peixes.
4: Oi, peixes. Se você se dedicar a arrumar tudo com carinho e dedicação nos mínimos detalhes, o resultado será um ambiente ordenado que brindará com serenidade e com aquela sensação de liberdade que vem depois de cumprir as tarefas. A cor pra hoje é o prata. Galerinha, obrigada pela companhia, beijo e até a próxima, tchau.
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5: Fechou então a primeira hora aqui do nosso Vang Bom Dia, na sequência tá chegando o Tempo de Fé, programa da Igreja do Evangelho Quadrangular. Eu volto logo depois, 7 horas, tá? Dando sequência aqui a programação do nosso Melhor Bom Dia. Marau agora com temperatura de 10 graus, né? Temperatura baixa aí para começar nossa sexta-feira. 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Até daqui a pouco.

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0: Muito bom dia, paz esteja convosco, amém? Está no ar mais uma vez o programa É Tempo de Fé. Nós somos a Igreja da Evangelho Quadrangular. Eu estou acompanhada hoje com a nossa ministra de louvor, Sara de Vieira Pestes. Amados ouvintes, hoje eu convido vocês para meditarmos juntos na palavra de Deus que está escrito em Salmos, capítulo 40, versículo 1, que diz o seguinte: esperei com paciência pelo Senhor, e ele se inclinou para mim e ouviu o meu clamor. Queridos, vivemos em tempos que tudo tem que ser de imediato. Queremos respostas rápidas, soluções rápidas, resultados rápidos. Mas quando colocamos nossa vida nas mãos de Deus, precisamos aprender uma das maiores lições de fé: saber esperar. Esperar não significa ficar parado, sem fazer nada. Esperar em Deus significa continuar confiando, mesmo quando ainda não estamos vendo aquilo que pedimos. Davi escreve no Salmo 40 que devemos esperar com paciência pelo Senhor. E a paciência é uma expressão de fé. Talvez você esteja vivendo exatamente este momento. Você tem orado por uma resposta, tem pedido uma direção, tem clamado pela restauração na sua família, tem pedido uma porta de emprego, tem colocado diante de Deus alguma situação financeira. Talvez você esteja esperando uma cura, uma mudança ou uma promessa se cumprir. E talvez você esteja pensando: Senhor, até quando? E a Bíblia, ela nos ensina que existe um tempo determinado para todas as coisas. E o fato de Deus ainda não ter respondido não significa que ele não te ouviu. Deus ouve a nossa oração. O silêncio de Deus não significa a ausência de Deus. E às vezes, enquanto pensamos que Deus está demorando, ele está trabalhando em lugares que os nossos olhos não conseguem enxergar. Bom dia.
1: Te agradecemos, meu Deus.

Muito bom dia, que Sara Prestes falando com vocês, que Deus abençoe o teu dia. Agora nós vamos para uma parte especial, importante nesse dia, que é a oração. A oração abençoando a tua água, teu chimarrão, o teu café, aquilo que você tem colocado na tua mesa. Logo mais você vai fazer o teu almoço, vamos abençoar também, que você possa ser abençoado nesse dia. Eu peço que você coloque na frente e que você feche os teus olhos onde você estiver e vamos orar, colocar a fé nossa em ação. Amado Deus e querido Pai, Deus da nossa vida, Deus que sonda o nosso coração, que conhece o íntimo da nossa alma. Aqui estamos neste momento, Senhor amado, com o nosso coração grato a Ti, por esse dia, por mais um final de semana se iniciando. Que o Senhor venha abençoar, Senhor amado, a nossa vida, aquilo que temos feito. Pedimos neste momento que o Senhor abençoe a água, abençoe o chimarrão, abençoe o café, abençoe, Senhor, os alimentos que estão sobre a mesa, abençoe, Senhor amado, as nossas vidas. Pedimos também que o Senhor nos guarde, nos proteja, livra de todo mal, que o Senhor possa, Deus querido, enviar os teus anjos para proteger aqueles que estiverem no caminho, aqueles que estiverem, Senhor amado, no trajeto, que o Senhor Deus esteja com todos. Em nome do Senhor Jesus, pedimos a tua bênção e a tua graça, em nome de Jesus. Amém. Lembrando também que estamos nesse final de semana com o Encontro Regional de Jovens. Você é o nosso mais que convidado. O nosso Encontro Regional será na sede de Marau, na rua Pedro Rigo, 1503, no bairro Jardim do Sol. Você será muito bem-vindo às 18 horas lá na nossa igreja. Amém.

Você ouviu então aí mais uma vez o programa É Tempo de Fé. É, com a Mariselma e a Sara Vieira Prestes, a nossa ministra de louvor, dando a sua palinha hoje no nosso programa e sendo nossa convidada para estarmos conosco na próxima segunda-feira, trazendo a mensagem do dia em nome de Jesus. Queremos então mandar aquele abraço para os amados ouvintes, para o meu esposo, para minha filha Victoria, meu filho Joaquim, para o pastor Eduardo, que está na escuta, para todos aqueles que estão seguindo para o Congresso Congresso de Missões lá em Sumaré. Que o Senhor Deus abençoe grandemente a vida de vocês, em nome de Jesus. Aquele abraço, amados ouvintes, que o Senhor esteja com cada um de vós, abençoando, protegendo, em nome de Jesus. E não esqueça, espere com paciência no Senhor. Mais uma vez, muito obrigada pela sua audiência. Fique com Deus, que é com Ele que eu vou. Grande abraço, tchau, tchau.

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0: Vamos lá, que é sexta-feira, 7h05, é a segunda hora já do nosso Vang. Bom dia, a partir de agora, hoje é sexta, 21 de agosto de 2026, dia da habitação. Signo de Leão, estação do ano inverno, fase da lua crescente, faltando 132 dias para fecharmos o ano. Guilherme de Abreu por aqui, te fazendo companhia até as 8 horas, trazendo as primeiras informações, primeiros destaques, primeiras músicas do teu dia, sempre aqui pelo canal 93 e 7 FM da Vang. Na companhia, a partir de agora, chegando com a gente, a turma do Variza, tá? 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Algo bem sutil, né? Mas que molha, né? Quem tá pela rua aí acaba se molhando, né? Ronaldo, bem-vindo, bom dia.
1: Pois é, Guilherme, bom dia para você, bom dia para quem ouve a Vang nesta manhã. Guilherme, tem aquela garoa, né? Que já fazia algum tempo que não acontecia no mês de agosto. Garoa típica de inverno de agosto, viu, Guilherme? Ele tem um pouquinho de vento para dar uma sensação de mais frio nesta manhã. Na rua, 9 graus, viu, Guilherme? Mas tem sim uma garoa bem fininha.
0: Parece que cai uma lebreninha, né? Algo bem sutil, né? Mas que molha, né? Quem tá pela rua aí acaba se molhando, né, Ronaldo? Bem-vindo, bom dia.
1: Pois é, Guilherme, bom dia para você, bom dia para quem ouve a Vang nesta manhã. Guilherme, tem aquela garoa, né, que já fazia algum tempo que não acontecia no mês de agosto, garoa típica de inverno

0: deve aparecer. Se não aparecer de manhã, deve talvez aparecer à tarde. E a temperatura máxima é de 15 graus. E aí à noite baixa mais uma vez, com mínima de 8 graus.
1: Pois é, Guilherme. E aí, justamente agora pela manhã, essa agora pode ser o indício, né? A garoa de mudança para firmar o tempo. E essa é a previsão. Depois, como você falou, né, cai a temperatura para amanhã. Eu tenho aqui a informação que é para 5 graus de mínima. Domingo, Guilherme, volta aquela previsão de 1 grau para domingo, Guilherme.
0: Pois é, tem essa condição aí. Na segunda-feira também tem previsão de temperatura baixa. E aí, mais pro final da semana que vem, né? Deve voltar a chuva novamente, só que antes da chuva, temperaturas altas ali que devem beirar os 30 graus. Então tá uma montanha russa de temperatura, né?
1: Pois é, 2, 3, 4 dias com a temperatura, ou seja, mais elevado, depois outros 2 ou 3 de temperaturas baixas. E a gente que se vire, viu, Guilherme?
0: Tem que ir sobrevivendo, um dia por vez.
1: É isso aí. Guilherme, na segurança pública, destaco aqui o trabalho da Brigada Militar das últimas 24 horas. A Brigada destaca entre as principais ações, além do policiamento ostensivo e preventivo, destaca a prisão que aconteceu de um homem suspeito de tentativa de feminicídio aqui no município de Marau, mas que acabou sendo preso no município de Gentil e que teve a presença, inclusive, da ROCAM para auxiliar nas buscas e que acabou, então, tendo esta prisão. Esta ação, que mobilizou equipes durante todo o dia da quinta-feira, e que resultou, então, no cumprimento de um mandado de prisão em San Caetano, no interior do município de Gentil. Na noite desta quinta-feira, a Brigada Militar prendeu esse homem lá, então, na comunidade de San Caetano, em Gentil, um homem de 55 anos, que tinha contra ele mandado de prisão em razão de uma tentativa de feminicídio que ocorreu aqui em Marau no dia 18 de agosto, ou seja, foi na terça-feira. Sendo que após tomar conhecimento da ordem judicial, uma equipe da ROCAM de Marau iniciou diligências por volta das 8 horas da manhã, levantando informações que permitiram identificar o provável paradeiro desse suspeito. No endereço apurado, familiares informaram que ele estaria escondido em uma área de mata, onde teria passado a noite anterior. Durante as buscas, os policiais chegaram a visualizar o homem atravessando uma estrada e entrando novamente para o matagal. As equipes permaneceram realizando diligências ao longo do dia. E por volta das 15 para 7 da noite, o suspeito foi novamente visualizado nas proximidades de uma residência, deslocando então em direção a esta área de mata. E nesse momento, a ROCAM, com apoio também de uma guarnição da Brigada de Gentil, realizou a aproximação e acabou efetuando a abordagem. O homem recebeu voz de prisão, posterior levado para o hospital para exame de delito e apresentado na delegacia de polícia, onde foram tomadas as medidas cabíveis para essa situação. Durante a ação também foram apreendidas 2 carabinas de pressão, 1 luneta e 1 maleta destinada para acondicionar o armamento longo. A prisão, ela encerrou então esta operação que teve duração de pelo menos 10 horas de trabalho por parte da Brigada Militar. E esse, Guilherme, segundo a Brigada Militar, foi o principal fato, né, das últimas 24 horas no policiamento ostensivo e preventivo aqui no município de Marau. 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

0: 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Da Unimóvel, Guilherme, ao vivo aqui para o Vang Bom Dia, com o repórter Ronaldo Antônio Poleto.
1: Vamos lá, 7:12, 7:12. Um ótimo dia, ótima sexta-feira aí para você, tá? Ótimo final de semana. 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Jenny, bem-vinda, bom dia.
2: Muito bom dia, Guilherme, um bom dia também para o Ronaldo e toda a nossa audiência. Uma boa sexta-feira, né, para todos nós.
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2: E trazendo informação de que está inclusive disponível no portal da Vang, o vangfm.com.br, o caminhoneiro marauense, né, Eduardo Ferlin, que ficou 32 dias impedido de seguir viagem em território argentino devido a uma intensa nevasca. Ele acabou retomando, né, o seu deslocamento esta semana, na terça-feira, dia 18. Ele é motorista de transporte frigorífico e havia deixado o município de Lajeado, no Vale do Taquari, no dia 13 de julho, levando uma carga de carne suína com destino a Santiago, no Chile. Porém, a viagem dele, né, foi interrompida na província de Mendoza, nas proximidades da fronteira chilena, por conta da forte precipitação de neve que provocou o bloqueio da passagem pela Cordilheira dos Andes, enquanto as temperaturas chegaram a 10 graus negativos durante estes dias, né, em que ele ficou preso por lá. Então, depois de mais de um mês de espera, então ele conseguiu atravessar a região na terça-feira. Inclusive, ele mandou para a gente registros, né, de imagens das paisagens cobertas pela neve. Encaminhou para a gente, estão disponíveis para você ver lá no Instagram da rádio, também no Facebook. Ontem, então, ele fez a realização da descarga em Santiago, no Chile. E a previsão é de que ainda hoje ele retorne, inicie, né, o seu retorno para o Brasil com um novo carregamento.
1: E olha, o Ministério Público aqui do Rio Grande do Sul denunciou Márcio Oliveira dos Santos, de 52 anos, pelos crimes de feminicídio, ocultação ou destruição de cadáver e incêndio. O crime aconteceu no dia 12 de julho desse ano em Constantina, no norte aqui do estado. A vítima naquela ocasião foi a professora Glória Herkausen, de 43 anos, que era conhecida e bastante querida pela comunidade. Conforme a investigação, o laudo da perícia confirmou que Glória morreu em decorrência de asfixia por esganadura. Após matar a ex-companheira, o acusado teria ateado fogo no imóvel na tentativa de alterar a cena do crime e dificultar o trabalho das autoridades. Márcio Oliveira dos Santos está preso desde o dia 16 de julho. A promotora Carolina Zimmer, responsável pelo caso, destacou que o crime causou grande comoção em Constantina, especialmente pela forma como ocorreu e pelo fato de a vítima ser uma professora conhecida no município. O município é pequeno e pacato e a vítima era uma professora bastante conhecida e bem vista, né? O modo como o crime foi cometido também gerou comoção, considerando que, além do feminicídio, ocorreu a tentativa de destruição do cadáver e o incêndio, afirmou a promotora. A defesa técnica tomou conhecimento da denúncia pela imprensa, não tendo ainda acesso à íntegra da acusação, né? Então teve esse fato aí que movimentou muito Constantina e região, e agora, né, o Ministério Público denunciou o acusado, né? Chamou bastante atenção, né, aquele crime no mês de julho, né, que não faz muito tempo. Agora são 7:17, seguimos até às 8, também na companhia do Valente Supermercado, ofertas válidas até amanhã, sábado, arroz Blueville branco ou parbolizado, 5 quilos, 17,95, massa Isabela com ovos, 500 gramas, 13,99, doce de fruta Encontril, pote 350 gramas, e a chimia por R$4,99 e costela suína por R$23,90 o quilo. 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Temos uma parada comercial agora e a gente volta na sequência. Amaral com 10 graus.
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18: No amanhecer dessa sexta-feira, previsão de termômetros em torno aí de 6, 8 graus aqui pelo norte do estado. É um dia bonito, uma sexta-feira de sol aqui em Marau, mas mesmo assim durante a tarde, a temperatura não sobe muito, na faixa de uns 17 graus. Sol, pessoal, previsto também para o decorrer do fim de semana. Nós vamos ter ele até predominando boa parte do sábado e do domingo, mas com frio, temperaturas baixas, amanhecer de sábado e de domingo, 4, 6 graus, possibilidade de formação de geada e mesmo à tarde 16, 17 graus não passa muito disso. Abraço para todos, informações do tempo da Medsul, Leandro Puchalski.
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0: Vamos lá, 7h27, 7h27. Vamos lá que é sexta-feira, 21 de agosto. Temperatura está se mantendo em 10 graus aqui no centro. 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
1: Guilherme, destacando que nas últimas 24 horas, as guarnições de plantão do Corpo de Bombeiros Voluntários aqui de Marau teve atendimento a 5 chamados, sendo que 4 deles foram para casos clínicos e um outro foi uma ocorrência de incêndio veicular. Os casos clínicos na Avenida Júlio Borella, no centro, para uma mulher de 27 anos, também na Júlio Borella, no centro, para um idoso de 73 anos. Ainda na Rua Virgílio Marozin, na Ângela Borella, para uma mulher de 58 anos e na Rua Piauí, na Santa Helena, para uma idosa de 76 anos. Nesses 4 casos clínicos, todas as pessoas foram encaminhadas para a emergência do Hospital Cristo Redentor. Também teve um incêndio veicular, foi na Rua Victório de Conto, no bairro Santo Expedito, um veículo Focus com placa de Marau que acabou então pegando fogo. Bombeiros foram acionados, mas chegando no local, a situação já havia sido controlada pelo próprio proprietário do automóvel, fazendo uso de extintor. E esse foi o trabalho, portanto, das últimas 24 horas do Corpo de Bombeiros Voluntários aqui de Marau. 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Ao vivo aqui da Unimóvel, para o Vang Bom Dia, com o repórter Ronaldo Antônio Poleto.
0: Vamos lá, 7h30, 7h30, dando sequência aqui ao nosso Vang Bom Dia. 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Agora tu que apostou na sorte ontem, fez a tua fezinha, vamos com os números da loteria. Ontem foi quinta-feira, dia 20, teve sorteio da Mega Sena, concurso 3047. Sorteio acumulado. Dezenas 04, 18, 22, 26, 31 e ainda o 58. Ainda tivemos a Loto Fácil, concurso 3767. 3 apostas ganhadoras da Loto Fácil. Os prêmios então que vão para os municípios, vamos dar uma espiada aqui, vão para Fortaleza, Ceará, Caxias no Maranhão e Osasco, São Paulo. Cada aposta dessas leva R$ 561 mil. As dezenas 02, 04, 06, 07 09 10 11 13 14 15 16 20 21 22 e também o 23. Ainda tivemos a quina, concurso 7097. Quina acumulada. Dezenas 14, 16, 65, 71 e também o 76. Foram esses então os números sorteados ontem na loteria. Nosso Vang Bom Dia, ainda na companhia, né? 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Tu que está buscando recolocação no mercado de trabalho, vamos com as vagas atualizadas da agência do Cine de Marau, tá? Na indústria metalúrgica, tem vaga para alimentador de linha de produção, na indústria frigorífica, auxiliar de linha de produção, magarefe, auxiliar de cozinha e cozinheiro para refeitório. No setor de comércio, representante de vendas com carro próprio, atendente de farmácia e assistente de atendimento comercial. Para supermercados, tem vaga de operador de caixa. Na indústria, em geral, vaga para soldador, trabalhador para laticínios e também operador de máquina injetora. E no setor de serviços, bastante vaga. Eletricista auxiliar de manutenção, auxiliar mecânico de manutenção, pedreiro, servente, motorista de caminhão com habilitação D, mecânico linha pesada, casal para trabalhar em aviário, técnico eletricista, mecânico automotivo, operador de máquinas agrícolas, plantio e colheita, serviços gerais em estufas, auxiliar de retífica, operador de prensa, papelão, comprador de peças de caminhão e auxiliar administrativo. São vagas em destaque atualizadas na agência do Cine de Marau, que fica junto à Prefeitura Municipal ali no primeiro andar. 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
2: E teve um acidente ontem na IRS 324, no município de Passo Fundo. Uma colisão frontal deixou um casal ferido na tarde, na tarde da última quarta-feira, dia 20, na IRS. Na quinta-feira, desculpa, dia 20, na RS 324, entre o trevo do Gran Palácio e o acesso à BR 285 em Passo Fundo. Um Volkswagen Fox com placas de São Sebastião do Caí trafegava no sentido BR 285, enquanto uma S10 com placas de Carazinho seguia no sentido contrário. O condutor do Fox tentou realizar uma conversão sobre a pista quando ocorreu a colisão frontal entre os dois veículos. Os dois ocupantes do Fox, um casal que reside próximo ao local, ficaram feridos. Eles foram atendidos pelas equipes de socorro e encaminhados para atendimento médico. Na S10, nenhum ocupante ficou ferido, então, nesta ocorrência, né? Mais uma de trânsito aqui na região, desta vez em Passo Fundo.
0: É acidente, mais acidente, né? 7:36. Trazendo alguns destaques pelo país agora, tá? Algumas das principais informações. Oposição quer preservar provas contra a Lulinha e busca assinaturas por CPMI. Ainda, STF retoma julgamento sobre taxação de empresas no exterior. União prevê impacto de 22 bilhões de reais. CNJ manda investigar juiz que anulou o caso de 200 milhões. Ventania de 100 km por hora com passagem de ciclone coloca São Paulo e Rio de Janeiro em alerta. E também é destaque, né? Incêndio de grandes proporções atinge bar na Barra da Tijuca, no Rio de Janeiro. São destaques disponíveis também pelo país. 7:37, temos mais uma parada comercial e a gente volta na sequência com outros destaques e outras informações, dando números finais aí ao nosso Vang Bom Dia desta sexta-feira. Um ótimo dia.
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0: Vamos lá, 7h45, 15, faltando para as 8, já na reta final aqui do nosso Vang Bom Dia dessa sexta-feira. Essa aqui é a 34ª semana já de 2026. 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
1: E tem programação que vai iniciar, né, da Semana da Pessoa, Semana Nacional da Pessoa com Deficiência Intelectual e Múltipla. Então, essa programação inicia hoje, sexta-feira, e segue até o dia 28 de agosto. É uma organização da APAE, né, que realiza essa programação para celebrar a inclusão, a autonomia e os direitos das pessoas com deficiência. Então, haverá momentos de integração, apresentações, palestras, atividades com empresas, ações com familiares dos beneficiários e também a comunidade, além do APAE em cena. Com atividades gratuitas, palestras e apresentações culturais, o cronograma visa fortalecer as redes de apoio e incentivar a inclusão social e profissional das pessoas com deficiência. Você pode conferir a programação completa no portal vangfm.com.br.
0: Vamos lá, 7h47, trazendo também o quadro Indicadores Econômicos. Dólar comercial está valendo 5,19, dólar turismo 5,39, o euro R$ 6,06 e a libra R$ 7,08. Indicadores econômicos aqui no nosso Vang Bom Dia. 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
1: E o Tribunal Superior Eleitoral divulgou ontem o tempo em que os candidatos à presidência da República terão no horário eleitoral gratuito, no rádio e na TV, que será exibido entre o dia 28 de agosto e 1º de outubro. Então, a coligação Brasil Pronto para Mais, do Luiz Inácio Lula da Silva, terá 5 minutos e 31 segundos diários. Essa chapa é formada pelo PSB, PDT, Federação Brasil da Esperança, PT, PCdoB e PV, e a Federação PSOL e Rede. Do PL, Flávio Bolsonaro terá 4 minutos e 20 segundos diários. Essa chapa não formou coligação com outros partidos. O PSD, do Ronaldo Caiado, terá 2 minutos e 2 segundos diários. Também não formou coligação com outros partidos. E do Avante, Augusto Cury, terá 35 segundos diários. Essa chapa também não formou coligação com outros partidos.
0: 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Informações do esporte também, viu? Ontem tivemos mais Libertadores, mais Sul-Americana, mas o final de semana será de Campeonato Brasileiro, né? Que é o que interessa a dupla Grenal, aos gaúchos. Amanhã teremos Fluminense contra Remo, às 16h, Inter contra Atlético Mineiro, às 18h30 no Beira-Rio, e às 20h30 tem Cruzeiro contra Flamengo. Três jogos no sábado. Domingo tem Palmeiras e Vasco, às 16h, tem Bragantino e Grêmio, também às 16h, em Bragança Paulista. Às 18h tem Vitória contra Bahia, 18h30 Santos e Mirassol, e Chapecoense contra São Paulo, e às 19h30 tem Coritiba contra Corinthians. Jogos do domingo. E aí na segunda-feira, fechando a rodada, tem Botafogo contra Atlético Paranaense às 20h da noite. Na classificação, o líder é o Palmeiras com 48 pontos, segundo Flamengo 45, terceiro Atlético Paranaense 41 e em quarto o Fluminense com 38 pontos. Os gaúchos lá embaixo, né? Grêmio é o 15º com 25 pontos, o Inter é o 16º com 24 pontos. Na zona do rebaixamento, Mirassol 17º com 23, Remo 18º com 23, Vasco 19º com 22 e rebaixado Chapecoense com apenas 11 pontos na lanterna da competição. Então, olha, Vasco, Remo, Mirassol, Inter, Grêmio, Santos, desses 6 aí, 3 vão cair para a segunda divisão de 2027. 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E dessa forma a gente vai ficando por aqui, tá? Fechando o nosso Vang Bom Dia, né? Com uma leve chuvinha, garoa, né? O pessoal tá de guarda-chuva, então é porque tá caindo água, né? Então, uma sexta-feira com bastante umidade, pelo menos no começo do dia, tá? E aí, no decorrer das próximas horas, tem a promessa do sol. Jenny, até a próxima, bom final de semana.
1: Uma boa sexta-feira e um ótimo fim de semana. A gente se encontra segunda-feira por aqui. Tchau, tchau.
0: A temperatura continua nos 10 graus, tá? Aqui no centro da cidade. Na sequência, tem Espaço Plural. Até a próxima. Tchau.
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9: Chegando na Vang, Espaço Plural desta manhã de sexta-feira, também destacando para você o nosso bom dia especial. Você que já estava ouvindo o Vang Bom Dia, agora tem Espaço Plural comigo, Ronaldo, também com o Luiz Silvestre, na reportagem do Guilherme de Abreu e na produção da Jenny Gazola e ainda com o auxílio sempre de produção também da Kelly Felipe. Começamos aqui esta manhã de sexta-feira, manhã com estação do inverno, com garoa. Mês de agosto, 9 graus, a típica manhã de inverno de agosto, Luiz. Bom dia.
10: Bom dia. Uma manhã de sol, temperatura acima de 30 graus na Bahia.
9: Ah, pode aqui, ser, porque aqui não.
10: Aqui tá feio o negócio.
9: Não, olhando o cenário aqui, né? Pra quem ainda talvez não olhou pra fora, tá? Vamos descrever um pouquinho. Foi o que eu disse hoje. É sexta-feira, é inverno, é agosto, é garoa. E tem 9 graus.
10: 9 graus. É abaixo da mínima dos últimos dias, né? Hoje está o dia mais frio da semana, com certeza.
9: É, mas tem por vir ainda, viu? Vou te contar, Luiz, tu que gosta de inverno. Domingo.
10: Não, calma. Eu gosto no equilíbrio.
9: Ah, no equilíbrio. Na medida
10: certa.
9: Então tá. Porque domingo, a previsão é de 1 grau, tá?
10: Ai, ai, ai.
9: Domingo é para 1 grau.
10: Já encheu o saco o inverno, né? Vai.
9: É que essa oscilação de temperatura é que realmente a gente, o que que acontece? Se vem uma sequência em frente, vai se adaptando e continua. Aí quando tá acostumado já com o frio, vem o calor. Daí quando a tua se acostuma com o calor, vem o frio. Ah, daí realmente castiga, né? Então mais ou menos tá assim. E olha, não vai ser diferente nos próximos dias, porque o frio vem mais intenso sim já a partir do sábado, mínima de 5 para amanhã e máxima de 12. Hoje o tempo deve melhorar, tá? Embora tenha garoa agora, mas deve melhorar. E para amanhã, então, dia de sol com variação de nuvens, mínima de 5 e máxima de 12, domingo mínima de 1 grau, máxima de 14. A segunda-feira começa com 13 e a máxima de 15. E pelo menos vou até a terça-feira, né? Mínima de 8 e a máxima já vai para 20 na próxima terça-feira. Na semana que vem, voltam as temperaturas, né, mais elevadas. Vão amanhecer aí na casa dos 15, 16 graus. E durante o dia, temperatura deve ficar sempre acima dos 20 graus para a semana que vem. E para fechar o mês, inclusive, tem novamente temperatura de 30 graus. Né, lá no finalzinho do mês de agosto. Então, que coisa.
10: Não será fácil, não é fácil, nunca é. Mas vamos lá.
9: Não é brinquedo, não, é. 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A gente fala aqui sim das temperaturas, dessa oscilação. Mas vamos, vamos também, né? Não é isso com uma queixa aqui com relação a isso, porque nós temos situações no estado muito mais graves, né, Luiz? Região sul do estado com alagamentos, com transtornos, né? A gente tem esse costume, talvez, de falar do clima, né? Achar que tudo é muito mais difícil, mas lembrando que tem regiões em situação mais grave que é com relação a alagamentos, né?
10: É verdade, sem dúvida. É. Vamos lá, hoje é dia 21 de agosto. Eu já vou dar já tirei aqui, dei um mute aqui no nosso,
9: ficha
10: nossa transmissão.
9: Hoje,
10: Eu vou com ele só, aniversário de morte dele. 1989.
9: Ah, o Raulzinho?
10: Dia de hoje.
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0: Foi no dia de hoje, Ronaldo, lá em 1989, que Raul Seixas, agora liberei o som de volta aqui no YouTube, Raul Seixas, é aniversário de morte dele hoje, né? Ele que é um cantor, compositor brasileiro, pioneiro do rock nacional, ficou conhecido inclusive como o pai do rock brasileiro, então hoje completa
1: 37 anos. É. Da morte dele.
0: Então, 37, eu joguei pra ti.
2: Eu percebi.
0: Joguei pra ti, porque não sou muito de fazer cálculo, não sou muito
1: 37
0: bom.
1: 37 anos hoje.
0: Mas vamos lá, então vamos comemorar. Vamos
1: lembrar, né?
0: Lembrar, certamente, né? Comemorar a obra dele e lembrar desse cara que realmente tem letras que são hoje incrivelmente atuais.
1: Aí é que tá o diferencial desse músico, né? Criou letras lá na década de 80, né? Que valem até pro século 21. Né?
0: É incrível.
1: Que elas não perdem, né? Estão sempre muito presentes aqui, né? Incrível.
0: Na loucura dele, né?
1: É.
0: Tem coisas aí que são impressionantes, realmente tem letras que nos remetem, né?
1: É.
0: O dia que a Terra parou.
1: É.
0: Foi muito usado na pandemia.
1: A metamorfose ambulante.
0: Que fala da vida, Guita, várias outras.
1: Tem várias coisas. Bom, destacando também, você falou hoje, né, e lembrando aqui a morte do Raul Seixas, né, que aconteceu então lá em 89, também tem hoje o Dia Nacional da Habitação, dia que inicia a Semana Nacional da Pessoa com Deficiência Intelectual e Múltipla. Também tem hoje o Dia Internacional de Recordação e Homenagem às Vítimas de Terrorismo. É o que tenho aqui também para destacar no calendário nesta data. Além disso, os assuntos desta manhã, que a gente também traz aqui, aquilo está repercutindo. Procuradoria-Geral pede ao Supremo que envie de apurações sobre Lulinha para a primeira instância. STF tem 3 inquéritos contra Fábio Luiz. Investigações e revelação de mensagem de pessoas próximas reforçam suspeita de tráfico de influência. Defesa fala em vazamentos criminosos com objetivos eleitorais. Também é um dos assuntos que ganha destaque. Acordo entre Juliana Zucco evita ataques mútuos para isolar Gabriel no primeiro turno. Também são alguns dos assuntos que têm destaque nesta manhã.
0: Olha, incrivelmente, é trágico, é triste. Ontem se elucida a morte da criança de 4 anos em Porto Alegre. O tio, né? Acabou confessando ontem à tarde a autoria do crime. Vai pra cadeia e que pague, né? Mas nada vai tirar esse peso e nada vai voltar à vida dessa criança de 4 anos.
1: Ele argumentou que deu umas palmadas, né?
0: É, mas à tarde.
1: Ataques mútuos para isolar Gabriel no primeiro turno. Também são alguns dos assuntos que têm destaque nesta manhã.
0: Olha, incrivelmente, é trágico, é triste. Ontem se elucida a morte da criança de 4 anos em Porto Alegre. O tio, né? Acabou confessando ontem à tarde a autoria do crime.

0: projetavam ganhos milionários com o poder público. PGR afirma que não identificou conclusão de contratos. Após avanço em 2018 e 2022, candidaturas ligadas à segurança pública caem 45% no estado. Também é destaque Feira Ecológica do Bonfim, celebra 35 anos com festa, bolo e parabéns. E ainda é destaque no estado, azeites gaúchos terão preço único na Expo Inter. Caso quis, marcada a data de novo julgamento, que pode alterar penas de condenados.
1: É.
0: Eu estava lendo isso ontem, Ronaldo, muito superficialmente, inclusive, sobre o caso quis. Eu acho que a justiça gaúcha tem vergonha desse caso.
1: É.
0: Eu acho que qualquer promotor, qualquer juiz tem vergonha desse caso. É impressionante o quanto se arrasta. Se vão quantos anos já? Foi 2011? Você não me fala a memória?
1: 2013, acho que foi.
0: Cara, é impressionante anos, o tempo que se arrasta, e agora, marcada uma nova data de julgamento, a gente sabe como a justiça é, né? A lentidão, os processos e tal, mas impressiona que foi em setembro, ministros vão analisar recurso do Ministério Público sobre as condenações impostas ainda em 2021, né? Então está marcada para 15 de setembro o julgamento especial do Ministério Público do Estado do Rio Grande do Sul.
1: É, foi 27 de janeiro de 2013.
0: 13?
1: É, já foi.
0: Está indo
1: para 14 anos já.
0: É
1: isso,
0: impressionante,
1: né?
0: Ainda não temos um desfecho para esse caso.
1: Não, e a gente sabe, né? Tudo como foi construído o inquérito desse assunto, né?
0: Sim.
1: Talvez não venha tão a público assim, mas teve muito. O inquérito foi construído que muita gente ficou de fora desse inquérito, né? Alguns responsáveis ficaram de fora.
0: Sem dúvida nenhuma.
1: Então a vergonha também, né? Nesse caso aqui, é que quem deveria responder não foi incluído no inquérito, né?
0: E eu até falo essa história de...
1: E não é eximir aqui a banda envolvida, não é isso,
0: não,
1: né?
0: Não.
1: Que talvez sobrou muito mais para os músicos do que propriamente para outros setores que tinham a função de fiscalizar,
0: também,
1: né?
0: Também acho isso.
1: Então o inquérito deixou muitas lacunas, né?
0: É.
1: Deixou muita gente de fora aí porque tinha responsabilidades e não cumpriram com ela, né?
0: Certamente aí tem profissionais da área da justiça que olham para esse caso e sabem, né? E pensam assim, olha, um caso que se arrasta tanto tempo, é impressionante, com erros, com... Ah, é impressionante.
1: Não, e não foi,
0: olha,
1: pouca coisa, foram 242 mortos nesse fato aí, né?
0: Exato, foi o maior da história.
1: E sem contar o universo ainda de pessoas que ficaram feridas, ficaram com traumas, né? Os que sobreviveram tiveram também dificuldade depois para poder recuperar sua saúde, né? Então, tem um impacto violento, além da toda a morte, o contexto de morte, ainda tem aqueles que sofreram, né? Com ferimentos, né? Com complicação pulmonar, enfim. É um assunto gravíssimo, mas que a justiça, né, cai entre nós, né? Vai se arrastando.
0: Teve mais mortes em decorrência disso, decorrer desse processo, muita gente foi morrendo depois, que em outras variáveis, é impressionante, chama atenção, e eu não vejo uma grande exposição da mídia também de dizer o seguinte, de cobrança da sociedade, de dizer, escuta, e aí?
1: Se não me recordo, teve algum trabalho feito pelo Marcel Canelas, que impactou justamente por essa morosidade e a forma como se conduziu o assunto, né? Mas pouquíssimo, né? Porque justamente, como eu falei, né? Olhando, né, para a forma como se construiu esse processo, o inquérito deixou muita gente de fora, né? Que tinha que responder por isso, né? Aí fica aquela questão, sabe, que teve corporativismo, teve aquela questão toda, bom, aí cada um que tem que fazer a avaliação, mas que deixou algumas interpretações de que foi poupado alguns responsáveis, permite pensar, pelo menos, né? Permite pensar. Agora, 8h11, Luiz, vamos trazer aqui informações da segurança pública e as ocorrências das últimas 24 horas. A gente também traz aqui, depois a gente pode ampliar os assuntos desta manhã, mas a gente traz sempre esse destaque também para a segurança pública. 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A gente traz as informações do Corpo de Bombeiros. Bombeira Ana Júlia destaca as ocorrências das últimas 24 horas. Ana, bom dia.
2: Bom dia, ouvintes. Vamos ao relato das ocorrências atendidas pelas unidades central e norte do Corpo de Bombeiros de Marau nas últimas 24 horas. Sendo no dia 21 de agosto, quinta-feira, às 9h50, realizados primeiros socorros na Avenida de Lourelas, Centro. Às 10h05, atendimento a caso clínico na Avenida Júlio Borella, Centro. Às 15h48, atendimento a caso clínico na Rua Virgílio Marozin, bairro Ângela Borella. Já no dia 22 de agosto, sexta-feira, aos 33 minutos,

0: especializado em combate a incêndio veicular, na rua Victório de Conto, bairro Santo Expedito. Às 5 horas e 56 minutos, atendimento a caso clínico na rua Piauí, bairro Santa Helena. Esses foram os chamados atendidos pelo Corpo de Bombeiros de Marau nas últimas 24 horas. Da Sala de Operações do Quartel Central, informou a bombeira Ana Júlia. A todos um bom dia e um ótimo fim de semana.
1: Bom dia, um grande final de semana, um bom trabalho a todo o pessoal do Corpo de Bombeiros. A Brigada Militar tem uma ocorrência registrada, além de visitas comerciais e barreiras policiais feitas ou realizadas nas últimas 24 horas. Mas uma ação mobilizou equipes durante todo o dia de ontem e resultou no cumprimento de mandado de prisão na comunidade de São Caetano. Foi na noite de ontem, a brigada, por meio do 3º RPMON, o 3º Esquadrão, prendeu na comunidade de São Caetano, em Gentil, um homem de 55 anos com mandado de prisão expedido em decorrência de tentativa de feminicídio registrada no dia 18 de agosto em Marau. Após tomar conhecimento da ordem judicial, uma equipe da ROCAN de Marau iniciou diligências ainda por volta das 8 da manhã, levantando informações que permitiram identificar o provável paradeiro do suspeito. No endereço apurado, familiares informaram que ele estaria escondido em uma área de mata, onde teria passado a noite. Durante buscas, os policiais chegaram a visualizar o homem atravessando uma estrada e entrando novamente no matagal. As equipes permaneceram realizando diligências ao longo do dia. Por volta das 18h45, o suspeito foi novamente visualizado nas proximidades de uma residência, deslocando-se em direção à área de mata. Nesse momento, a ROCAN, com o apoio da guarnição de Gentil, realizou a aproximação e efetuou a abordagem. O homem recebeu voz de prisão em cumprimento ao mandado judicial, sendo posteriormente encaminhado para exame de corpo de delito e apresentado na delegacia de Marau. Durante a ação, também foram apreendidas 2 carabinas de pressão, 1 luneta e 1 maleta destinada ao acondicionamento da arma longa. A prisão encerrou uma operação de buscas que se estendeu por aproximadamente 10 horas, destacando a atuação persistente e integrada das guarnições da Brigada Militar na localização e captura do suspeito.
2: 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Luigi, a gente observa que tem movimento nas nuvens, né? Clareou um pouco mais, né? Tem a impressão de que o sol busca o seu espaço mas tem muita nuvem ainda, né?
1: Exatamente. Nós vamos para o intervalo agora, na sequência já estamos em contato com o Guilherme, a nossa reportagem.
2: Pode ser? Sequência, na sequência.
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17: No amanhecer dessa sexta-feira, previsão de termômetros em torno aí de 6, 8 graus aqui pelo norte do estado. É um dia bonito, uma sexta-feira de sol aqui em Marau, mas mesmo assim durante a tarde, a temperatura não sobe muito, na faixa de uns 17 graus. Sol, pessoal, previsto também para o decorrer do fim de semana. Nós vamos ter ele até predominando boa parte do sábado e do domingo, mas com frio, temperaturas baixas, amanhecer de sábado e de domingo, 4, 6 graus, possibilidade de formação de geada, e mesmo à tarde, 16, 17 graus, não passa muito disso. Abraço para todos, informações do tempo, da Medsul, Leandro Puchalski.
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2: Agora 8:24 aqui na Vang tem espaço plural já anunciado, tá pronto para informar o Guilherme de Abreu na Unimóvel. Por onde andas você nesta manhã, Guilherme? Bom dia.
24: Bom dia para ti, Ronaldo, bom dia, Luiz, um bom dia especial para todo que nos acompanha nessa sexta-feira. Ronaldo, tô aqui na Secretaria de Saúde de Marau, tá? Porque amanhã, nesse próximo sábado, já acontece o dia D da Campanha Nacional de Multivacinação 2026 e também haverá esse dia D aqui em Marau. Eu vou conversar com a Lisiane Talenhese, que é a enfermeira responsável aqui pela parte também das vacinas, né? Para a gente fazer o convite para esse dia D. Lisiane, bem-vinda, bom dia.
25: Bom dia, Guilherme, Ronaldo e a todos os ouvintes da rádio. Então, Guilherme, né, como a gente já vem anunciando desde o dia 3 de agosto, aí que começou essa campanha ou essa estratégia nacional de multivacinação, que o objetivo é justamente revisar a carteira de crianças e adolescentes até os 15 anos de idade e colocar em dia alguma vacina que esteja em atraso ou que seja que tenha sido introduzida ao calendário. Então, é um chamamento, né, para esse público, para que compareça na sala de vacinas, especialmente amanhã, né, que a gente sabe que durante a semana os pais estão trabalhando, dificulta bastante, então amanhã é um dia onde todas as unidades de saúde estarão abertas das 8 às 17 horas, sem fechar ao meio-dia, então oportunizando, né, que as pessoas que não têm como ir durante a semana levem os seus filhos para revisar a carteira de vacinas e vacinar o que possa estar faltando. Nessa oportunidade também, Guilherme e Ronaldo, será fornecido o atestado da vacinação em dia, né? Já estamos aí no final do mês de agosto praticamente, e logo aí em novembro abre o período de matrículas e rematrículas escolares, e é um documento que está sendo solicitado, né, por todas as escolas, Secretaria Municipal de Educação, então já é uma oportunidade para estar retirando, buscando esse documento na saúde.
24: Perfeito. Desde que começou essa campanha, então, de multivacinação, muita gente procurou a secretaria para atualizar a caderneta?
25: Um movimento mais moderado, né, Guilherme, em função, a gente entende, né, dos pais estarem, pais ou responsáveis estarem trabalhando, então, justamente por isso que se faz um dia de mobilização no sábado para oportunizar uma maior busca por vacinas, mas sempre tem. E a gente gostaria de fazer um alerta, né, Guilherme, porque agora, a partir do dia 13 de agosto também, houve uma publicação de uma nota técnica do Ministério da Saúde, onde todas as crianças de 4 anos de idade devem receber um reforço da vacina contra a paralisia infantil, que não é a gotinha, ela é injetável, como a gente já vem usando na rotina. Então, é mais um reforço dessa vacina para garantir a proteção de todas as crianças. Um lembrete especial também é que está voltando a circular o vírus do sarampo, que é uma doença contagiosa e imunoprevenível, né? Então, ela pode ser até letal, já tem vários casos, né, no Brasil e no mundo. Então, é importante revisar a carteira de vacina se todas as pessoas estão com a tríplice viral em dia, não só crianças e adolescentes, aí adultos também, especialmente aquelas pessoas que vão estar viajando, mas não precisa esperar uma oportunidade de viajar. Tem que estar com a vacina em dia, porque todas as doenças, elas acabam sendo bloqueadas ou interrompidas de estarem circulando quando nós conseguimos manter altas coberturas vacinais e coberturas homogêneas, né? A gente estava falando aqui fora do ar, né? Guilherme vai estar viajando, né, semana que vem, eu vou estar viajando amanhã, né? A gente está sempre circulando, então você pode estar entrando em contato com pessoas não vacinadas e que estão infectadas por um vírus desse, que a contagiosidade dele é muito alta. Uma pessoa com sarampo pode estar transmitindo para até 18 pessoas, né, que têm um contato não tão próximo, podemos estar nos cruzando somente e estar sendo contagiados por essa doença que tem proteção através da vacina.
24: Então, todo mundo pode aproveitar e atualizar os dados, né? Suas informações, sua caderneta de vacinação nesse dia D, amanhã, em todos os seus, no caso, cada um no seu SF de referência, todos estão aptos.
25: Isso. A gente vai ter vacina para crianças de mais idade, né? Nas unidades de saúde também neste dia, então a partir dos 5 anos, aí os pequenininhos, muito pequenininhos, se tiver vacina por fazer, será encaminhado para a sala de vacina central, onde tem uma maca mais adequada e as vacinas disponíveis na unidade de saúde central. Mas as demais estará disponível em todos os ESFs.
24: É o que acontece no caso dos dias da semana, né? Cada um pode ir até o seu ESF, né? Conferir a caderneta e aí, faltando alguma vacina, será encaminhado para a sala de vacinas.
25: Isso mesmo, Guilherme. Desta forma.
24: Perfeito. Obrigado, então, pela atenção e um ótimo dia.
25: Obrigada. Então, um novo chamamento, né? Amanhã, todas as unidades de saúde abertas, das 8 às 17 horas, sem fechar o meio-dia. E a gente aguarda esse público aí para estar atualizando a situação vacinal.
24: Perfeito. Falei com a Lisiane Dallagnese, enfermeira aqui da Secretaria de Saúde, falando sobre esse dia D da campanha de multivacinação que acontece amanhã em todos os ESFs. 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
2: Ok, Guilherme, trouxe informação aqui no programa, depois também ele volta com outros temas também nesta manhã, que tem temperatura aqui na área central e até nesse momento a gente observa aqui também o sol, né? busca o espaço e nuvens em movimento, mas a previsão é essa mesmo, de que possamos ter hoje períodos de sol. Agora 10 graus é a temperatura aqui na área central da cidade. Aliás, ainda sobre esse assunto também referente ao clima, a gente traz aqui uma das informações desta manhã, até para orientar, que vem aí o final de semana, o frio que ganha força no estado, e o fim de semana pode ter geado e temperaturas abaixo de zero no estado. É o que está sendo pelo menos informado. O Rio Grande do Sul terá um final de semana marcado por frio intenso. Uma massa de ar polar avança sobre o estado e mantém o tempo estável entre sábado e domingo, mas provoca queda das temperaturas e queda significativa. Após ou antes disso, há previsão então de chuva fraca, o que aconteceu agora, por exemplo, na madrugada desta sexta-feira. Nós tivemos garoa por aqui, mas também, por exemplo, lá na região sul do estado. E ao longo do dia a chuva perde intensidade e aí vai ganhando, claro, o espaço do sol. E aí as temperaturas pro final de semana devem despencar. No sábado o tempo será firme em todas as regiões, sendo de que o principal destaque é para o frio mais intenso, a possibilidade de geada na metade sul do estado para amanhã, incluindo áreas do centro-sul e locais mais elevados com temperaturas que podem ficar abaixo de zero grau. Para o domingo, sobre a influência da massa de ar polar, mantendo o padrão de temperaturas baixas no estado, também deve ocorrer em algumas áreas a previsão de geada. A tendência é de que o frio continue não apenas durante o fim de semana, mas também nos primeiros dias da próxima semana, ou seja, na segunda e também na terça-feira. Agora, Luigi, pode ocorrer geada por aqui, né? Mas se a gente for levar a sabedoria dos mais vividos, né? Que pelo menos tinham como uma referência, claro que mudou muito também o clima, né? Vamos também pensar nesse sentido, né? Aquilo que se fazia de uma forma muito empírica no passado, né? Olhando para a observação do clima, não sei se já cabe isso para a atualidade, porque cá entre nós, mudou e mudou muito a questão do clima. Que se dizia, pelo menos os mais experientes, né? Os mais vividos, de que tendo flores do IP amarelo e IP roxo não teria mais geada, né? Isso é algo empírico lá do passado.
0: Já não.
2: Não sei se já é regra para hoje, né?
0: Bom.
2: Mas eles tinham esse parâmetro.
0: Tinha o tempo certo da floração, agora não se tem mais.
2: Por isso que eu falei que tem mudança do clima, né?
0: Não, eu vou te dar agora um outro argumento também. É inacreditável, a Medsur fez uma publicação ontem, neve cobriu o deserto do Atacama, o local mais árido do planeta fora dos polos. Um raro manto branco pode ser visto nas imagens de satélite. A neve foi trazida por baixa segregada que agora forma o ciclone no Rio Grande do Sul. Então, isso aqui é uma loucura. Nós estamos realmente vivendo dias terríveis na questão do clima, dos inversão de totalmente, né? De sentido das nossas estações. Por isso que eu acho que essas máximas que a gente tinha antigamente.
2: Algo muito empírico, muito, não tinha nada científico, né?
0: Nada científico. Não, eu até poderia ter sentido hoje em dia, eu acho que não vejo mais sentido.
2: Já não cabe mais.
0: Não cabe mais, né?
2: Cabe só fazer o comparativo. Para ter esse parâmetro, se mudou ou não mudou a questão climática. Até nesse sentido, daqui a pouco pode ser feito. Porque realmente não sei se já cabe esse tipo de colocação, né? Porque no passado se tinha esses parâmetros. Hoje o tempo mudou e mudou demais.
0: Vamos aproveitar e dar dica para quem está em casa, o que fazer no final de semana com um grau no final de semana.
2: Olha, no domingo dá para dormir um pouco até mais tarde, né?
0: Dorme um pouco mais tarde, prepara o churrasco, dá para almoçar mais tarde também.
2: Para quem consegue dormir.
0: Mas pelo menos o domingo prevê sol.
2: Sol, amanhã já tem sol.
0: Então solzinho com frio também.
2: Estou olhando aqui em direção a Camargo, já a nuvens em movimento, dá para ver que o céu tá azul, né? Então possivelmente até o final da manhã vamos ter sol, viu? Eu aposto nisso.
0: Bom, eu de ti não duvido nada. Tem uma boca aí que é brincadeira aqui um pouquinho. No intervalo já vai ter um raio aqui, ó. Pegando um raio de sol.
2: Mas olha aqui, olha lá em direção a Camargo. Não,
0: realmente, tá abrindo.
2: Tá abrindo ali, ó. É questão de tempo nós termos o sol. Eu fui até meio-dia, fui um pouco longe, mas vai ter sol.
0: E até o pessoal da região que nos ouve aí, nos informe aqui pelo nosso WhatsApp como é que tá o tempo, se já abriu, se não abriu.
2: Mas está em movimento, viu? Está em movimento as nuvens para termos a presença de sol aí, quem sabe, nos próximos momentos, nesta manhã.
0: O pessoal das obras firme e forte trabalhando.
2: Esse pessoal é bravo, como o pessoal aí também da agricultura, que um agosto de inverno, de garoa, acordar cedo para fazer a ordenha, né?
0: Também tem
2: Meu
0: isso.
2: Meu Deus.
0: E a ordenha, ela não tem Natal, não tem Ano Novo, não tem nada.
2: Não tem sexta, não tem feriado, né? Não tem sábado, não tem domingo, né? Todo dia é dia, né?
0: Você sabe que tem um amigo meu que justificou que ele tinha um negócio de aviário e largou, né? E um amigo pediu pra ele por que ele largou. Ele disse: é que eu não sabia que os pintos comiam sábado e domingo.
2: Embora o setor da avicultura, né, tá muito tecnificado, né? Claro. Hoje tá muito automatizado.
0: Exatamente,
2: né?
0: Exatamente.
2: Já não é mais como no passado, né? Nós temos aí investimentos em tecnologia nesse setor aí, que é impressionante, viu? É. Às vezes a água que o pinto tá bebendo é melhor do que a água que o humano tá tomando, viu?
0: Ah, não tenho dúvida.
2: Porque é um cuidado com o bem-estar animal, né? Tem todo um processo também de produção. A gente qualificou muito esse assunto.
0: Você sabe que, ampliando um pouco isso, né, logicamente que é uma brincadeira, mas ampliando um pouco isso, eu tava lendo essa semana, inclusive, sobre a carne suína. Antigamente tinha, né, que você, carne suína, você não podia comer ela mal passada, por exemplo. Hoje em dia, com a qualidade dos suínos que se tem, né, é possível, não teria problema. Tem gente que defende aí que não tem problema algum comer carne suína mal passada. Mas antigamente, nossa, né, era uma recomendação que a gente tinha, que era, não podia, né, devido a várias questões.
2: O que também se aperfeiçoou nesse sentido, né, Luigi, é porque hoje até cabe destacar, tinha muito aquela situação do consumo humano sem a devida inspeção. Então, tinha sempre aquele risco, o animal estava saudável, não estava saudável, porque era o consumo, né?
0: E a própria alimentação dos suínos, né? Hoje em dia,
2: hoje é muito diferente, né?
0: Antigamente, todo o resto que sobrava na propriedade se dava pro...
2: Então, tudo foi aprimorado na produção, né? Isso deu qualidade também para os alimentos, claro que com um olhar também sim para o nosso consumo interno, mas também o mundo, né, nos impôs essa questão da produção, né, com qualidade, e ganhou força essa ideia também da produção do bem-estar animal, ou seja, quanto menos, né, deixar esse animal sofrendo para a sua produção, ele vai ser alimento, mas tem todo um olhar também de bem-estar animal no processo de produção, seja de aves, seja de suínos, ou seja ainda de bovinos. Vamos voltar já com o nosso programa, agora faltando 22 para as 9.
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2: Agora faltando 9:15, aos poucos também o sol vai ganhando seu espaço nesta manhã aqui na nossa região, temperatura de 10 graus agora. Nós seguimos com você nesta hora de Espaço Plural. Também destacando, né, que nós teremos nesse horário sempre a participação e o comentário do Carlito Silvestre, que hoje não participa, mas que tem esse quadro também sempre no oferecimento da FGEG Investimentos Imobiliários. 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
0: É destaque no Globo: frente fria leva ventania ao sudeste. Operação da Polícia Militar no Rio de Janeiro fecha a Avenida Brasil, motorista é atingido. Também é destaque no dia de hoje: Uber viraliza por tela nas janelas para evitar assaltos em São Paulo. Há conexões entre os terremotos na Colômbia e no Peru. Terremoto de magnitude 6.7 atingiu o Peru no dia de ontem. É, autor de homicídio entregou à Polícia Federal supostas provas contra políticos. É destaque também. Ainda, tratando câncer, influencer Lito tem diagnóstico de doença rara que pode causar demência. Para quem não lembra do Lito, é aquele especialista em aeronaves, né? Uhum. E trazia conteúdos ligados à aviação. Inclusive, assisti o vídeo da esposa dele há pouco. É uma comoção realmente muito grande, porque é um personagem muito querido das redes sociais na área, principalmente da aviação, né? Também é destaque: personal trainer na Inglaterra morre aos 34 anos após problema cardíaco. E ex-namorada de latino faz novas acusações contra o cantor. Aí é no mundo das celebridades.
2: É. Também tem um outro. Pois é, tem outro assunto aqui. Vai ter Copa do Mundo ano que vem, né, Luiz?
0: Porto Alegre recebe 7 jogos.
2: Exatamente isso, né? São 7 jogos na capital. A Copa do Mundo Feminina serão os 6 jogos de grupos da primeira fase da Copa, no Beira-Rio, e terá ainda um jogo da oitava de final também no Beira-Rio. Então serão 7 jogos da Copa do Mundo Feminina no ano que vem, né?
0: Os jogos são só no Beira-Rio.
2: Isso, são os 7 jogos lá, né?
0: Isso,
2: são 6 de grupos e um da oitava de final.
0: Oitava de final. É. E vou te falar, a Copa do Mundo Feminina é legal de acompanhar. É bem bacana. O que eu não gosto do futebol feminino, porque é um outro ritmo e tal, apenas por isso, somente por isso. Mas Copa do Mundo
2: é uma pegada diferente.
0: É uma pegada diferente, mas Copa do Mundo realmente é muito legal. Eu lembro a última que teve um boom, né? O Brasil inteiro aí se mobilizou também para assistir e foi legal. A gente torceu para as meninas. Então, realmente será uma Copa bem legal que a gente vai acompanhar com 6, 7 jogos.
2: Sete jogos
0: em Porto Alegre.
2: Isso aí.
0: Tem que ficar ligado, quem quer assistir um jogo, buscar os ingressos, é legal, porque realmente vale a pena.
2: Obviamente que não sei quais serão os jogos, ou que tem a definição que são 7 jogos. Até que não tem os sorteios ainda. É para saber quais serão as seleções que vão atuar no Beira-Rio, né?
0: E qual a data?
2: Também não foi aqui informado.
0: Não, a Copa do Mundo vai ser o ano que vem, né?
2: Vai ser o ano que vem, a partir de junho.
0: Eu acho que é a mesma, junho, julho.
2: Mas até porque se falou sobre férias escolares nessa época, inclusive, né? Então a gente pode até trazer aqui depois a Copa do Mundo Feminina com relação a 2027, né? Que nós teremos aqui no nosso país. O Brasil vai ser sede, inclusive, da Copa do Mundo no ano que vem, que vai acontecer de 24 de junho a 25 de julho.
0: É, isso aí. É. Deixa eu trazer um outro detalhe. Tá acontecendo Barretos, né? Que é o grande
2: rodeio,
0: né? E ontem, cara, eu tava acompanhando nas redes sociais, é impressionante o que o brasileiro faz, né? Tem muita gente que teve acesso, é proibido você entrar com bebida alcoólica lá.
2: Sim.
0: Então tem muita gente que acampa. Então eu tava vendo uma matéria agora da Ana Castela, fez seu acampamento, várias pessoas acampam lá e ficam dias acampados, como a gente faz aqui no rodeio de Marau, por exemplo, né? Muita gente acessou o parque de Barretos, meses atrás, para enterrar a bebida.
2: Que
0: e aí tinha uma turma ontem que mostrava eles desenterrando os litros de Campari que tinham enterrado há 6 meses atrás para poder manter o seu acampamento ativo. E uma outra turma, Ronaldo, conseguiu comprar caixas e caixas de detergente IP. Sabe o detergente IP vermelho? E esvaziaram com o líquido do detergente e botavam Campari dentro e entravam no...
2: Mas que
0: loucura. Que loucura. É. Mas olha a loucura do brasileiro para poder...
2: É importante colocar que a bebida alcoólica pode ir lá dentro, mas comprando dentro do rodeio.
0: Comprando dentro
2: não
0: do rodeio.
2: Não pode entrar no parque com bebida,
0: isso,
2: né?
0: Exatamente. É. Então os acampamentos...
2: Só que o pessoal se antecipou, né?
0: Uns enterraram os acampamentos e outros entram com caixa. Bom, tem um registro aí de um acampamento que eu não sei para que tanto detergente, né? Mas que loucura.
2: Que no fundo não é detergente,
0: que não,
2: né?
0: É detergente.
2: Que barbaridade. A gente trouxe esse assunto aqui, Luiz, até ampliando um pouco mais, né? Esse fato lamentável de Porto Alegre, a menina de 4 anos que morreu após sofrer agressões, chamava de pai o homem investigado pelo crime, segundo o que informou a Polícia Civil. Identificado como Nicolas Gabriel Almeida Estaubus, de 22 anos, o tio da criança confessou as agressões e foi preso de forma preventiva nesta quinta-feira. O atestado de óbito confirmou a causa da morte da menina como politraumatismo. De acordo com a polícia, Samile Valentina Borba Ramiro estava morando com os tios desde julho deste ano e com o aval do Conselho Tutelar. Segundo a delegada Fernandes, o homem assumiu o risco de matar a criança ao agredi-la. Ele confessou a agressão que levou à morte, confessou palmadas e, em decorrência, ela piorou, chegou sem vida na UPA. Considerando que é uma menina de 4 anos, a partir do momento em que o adulto desfere agressão, ele aceita o risco de causar morte. Em razão de todo esse contexto, ele assumiu o resultado da morte e homicídio doloso. Sendo de que, lembrando que a menina chegou, né, foi levada ao hospital, ao sistema de saúde, né, na segunda-feira, no dia 17, e foi, segundo, né, as informações, o próprio tio levou a criança para o local e, contudo, o homem teria deixado a unidade de saúde ao perceber a presença de policiais. Então, foi isso, né, que levou a investigação e que acabou, então, tendo esta situação de prisão ontem, após também o trabalho de investigação que segue. A previsão de conclusão do inquérito ainda segue aí por parte da polícia, mas já com indícios e essa confissão do tio, que teria dado umas palmadas, mas que exagerou na dose, né? Nem sempre palmada é o melhor caminho. E aí tivemos esse fato lamentável, né? De que morava com o tio, a criança chamava o tio até de pai, né? Que coisa.
0: Profundamente lamentável.
2: Que coisa. 8h52.
0: Bom, lá no vangfm.com.br também você pode acompanhar as nossas informações da manhã de hoje, que também repercutem nas nossas redes sociais. Você acessa o nosso portal de informações e acompanha, já tem disponível lá as ocorrências da Brigada Militar, bem como também a Brigada Militar prendeu em Gentil suspeito de tentativa de feminicídio ocorrida em Marau. Caminhão tomba as margens da 324 entre Marau e Passo Fundo. Previsão é que o veículo seja retirado hoje. Então, aqui também tem uma informação importante.
2: É um serviço.
0: É um serviço importante. A previsão é que o veículo seja retirado hoje, o trânsito pode ou não. O trânsito operará em meia pista, sem dúvida alguma. E pode ser que pare até a rodovia em determinados minutos.
2: Até a gente vai, talvez, até trazer aqui com a própria Unimóvel, indo até o local, para saber qual é a circunstância e até levando esse serviço para você também sobre a questão do trânsito na RS-324, em razão dessa remoção desse veículo que também saiu da pista. Então,
0: na localidade do Burro Preto, Burro Preto, no quilômetro 200.
2: Era no Burro Preto.
0: E parabéns, Ronaldo Antônio Poleto Cias. Deve ser primo da Estael Cias, nossa meteorologista, porque temos um raio de sol, o que eu cantei a pedra, ou eu cantei a pedra faz 7 minutos atrás. Tá aqui um raio de sol.
2: Aí é sol, ontem falei isso.
0: É impressionante.
2: Eu falei que ia ter sol.
0: Loucura.
2: 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A gente volta na sequência aqui com o nosso programa e vai até às 10 da manhã.
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4: Agora 9:02 aqui na Vang tem Espaço Plural. 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Nós estamos com você aqui nesta segunda hora. E o programa tem a hora certa, 9:03. 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A gente traz aqui o nosso Espaço Plural nesta manhã, que a gente também olha para o céu e tem esse movimento de nuvens e deve firmar, com temperaturas caindo também nas próximas horas. E final de semana deve amanhecer com temperaturas muito baixas, para amanhã de 5 e domingo de 1 grau no amanhecer. A gente está recebendo aqui nesta manhã diretores de centros de formação de condutores aqui de Marau, a Vânia Rodrigues e o Eliseu Lago, até para trazer informações sobre um tema que surgiu ainda no final do ano passado, que foi toda uma mudança na forma de obter a habilitação, né? Que antes tinha a presença em sala de aula para receber conteúdo teórico, depois todo um processo de preparação com aulas práticas, para depois então realizar aí sim a prova definitiva para saber se tinha condição de estar habilitado ou não. Essa era a regra anterior. Mediante essas medidas que foram anunciadas no ano passado, a aula passa a ser online, a prova de volante ou de prática, se tiver algum conhecimento, já vai lá, faz, né, faz algumas aulas e depois vai pro teste final. Ou seja, ficou muito flexível tudo no argumento de tornar o acesso à habilitação mais barata. Por isso estão aqui para falar nesta manhã a Vani e também o Eliseu sobre esse assunto, o que dá para sentir dos impactos após também essa mudança que ocorreu nos últimos meses. Vânia, seja bem-vinda aqui ao programa nesta manhã, bom dia.
5: Bom dia, Ronaldo. Bom dia aos ouvintes da Vang. Pois é, Ronaldo, desde janeiro deste ano nós estamos nos adaptando à nova realidade da condução de motorista e na formação. Então, a gente fala se adaptar porque mudou muito para nós em termos de CFC, para o aluno que chega lá. Então, a gente vai comentar um pouco sobre isso, claro. Sobre essas mudanças.
4: Exato. O Eliseu está aqui também, Eliseu, porque a gente sabe que o senhor teve várias vezes em Brasília para discutir esse assunto. Os próprios centros de formação estiveram na capital federal para rever isso, porque teve os impactos também na geração de emprego, na manutenção dos centros. Seja bem-vindo aqui também, bom dia.
6: Bom dia, Ronaldo. Bom dia aos ouvintes da Vang. São realmente os impactos que tiveram no processo de ensino-aprendizagem, que a gente está já trabalhando. Algumas coisas mudaram e tem mais mudanças para vir pela frente, porque da forma que está, não tem como formar realmente um condutor, né?
4: Essa forma, justamente, a prova acaba sendo, até explicando para a audiência o que eu falei anteriormente, como era o processo. Hoje mudou, ficou, entre aspas, mais simplificado. Entretanto, fica aquela questão: como é que está se qualificando esses condutores? Mas justamente isso, é a prova hoje, o estudo, o teórico é online.
5: Exatamente, Ronaldo. Hoje o condutor, para fazer a carteira, ele pode fazer a qualquer momento na CNH do Brasil, o aplicativo ali. É um módulo, são três módulos que faz. Eu conferi até ontem, se vou conferir bem, são três módulos, bem simples, algumas questões para responder, gera o certificado Terminou esse passo, ele vai para o CFC. No CFC, ele vai escolher planos. A gente agora trabalha com planos. Planos CNH do Brasil, plano básico, intermediário. O que, que é esses planos? Planos de aulas. Tu pode fazer 2 aulas práticas. Tu pode fazer 5. Tu pode fazer 10. E o plano antigo, que era 20. Uhum. Então, tu imagina, Ronaldo, uma pessoa que nunca conduziu um carro. Chega e tem os aventureiros que chegam para fazer 2 aulas. Não existe formação com 2 aulas práticas.
4: De volante.
5: De volante. É, voltando, ele faz na CNH do Brasil e a prova é lá no CFC. Ainda a prova é no CFC. Uhum. É, a gente tem a sala de prova desde a pandemia. Então a prova faz ali no CFC.
4: Mantém as questões as mesmas.
5: 30 questões, o que mudou que são 4 alternativas e somente 20 acertos já é considerado aprovado na prova.
4: E antes eram 21.
5: 21 e 30 acertos. E a prova teórica também era bem mais rígida, né? Agora ela ficou mais flexível, vamos dizer assim, de acordo com o que ele estudou lá no cursinho da CNH do Brasil.
4: Nessa questão então, das aulas práticas, tem essa condição de escolher de 2 a 20.
5: A infinito, né? É. Tá? Então, a falsa ideia que a carteira ficou mais barata. Ficou mais barata, sim, para quem chegar lá fazer do provato na prova.
4: Que antes eram 21.
5: 21 e 30 acertos. E a prova teórica também era bem mais rígida, né? Agora ela ficou mais flexível, vamos dizer assim, de acordo com o que ele estudou lá no cursinho da CNH do Brasil.
4: Nessa questão então, das aulas práticas, tem essa condição de escolher de 2 a 20.
5: A infinito, né?

0: No subida ficou muito mais flexível, o número de pontos aumentou. A gente está com uma aprovação assim que nunca teve. Porém, a formação está saindo muito, muito ruim. Vou falar assim, muito ruim, porque nós temos condutores muito despreparados para o trânsito. Tá, então tu imagina tu fazer 3, 4 aulas e achar que tu tem uma carteira para dirigir. Nós, enquanto isso, não conseguimos com 2 aulas ensinar tudo que tem que ensinar. Nós vinha de uma formação de 20 aulas, 30 aulas, porque as provas eram rígidas, tá? Então nesse caso ficou muito mais flexível, mas amparado em lei, a resolução 1020 traz isso.
1: Então, o que está ocorrendo hoje talvez seja menos reprovação e muito mais aprovações.
0: É, muito mais aprovações.
2: E, exatamente, Ronaldo, até porque assim, ó, a resolução anterior trazia 45 aulas teóricas para a formação de um condutor, tá? E 20 aulas mínimo, era de 20 aulas para aulas práticas, em todas as categorias. Hoje, com a nova resolução 1020, ficou... As aulas teóricas você pode fazer no portal da CNH Brasil, que é são 3 módulos, que nem a Vânia disse, que tu pode fazer em 2 minutos se tu quiser. Então é só tu abrir o videozinho e correr até o final, que ela está concluída. Então tu pode fazer um teste para tu ver que realmente é assim. Então tu não tem uma formação realmente.
1: E se tu não pegar... aprofunda o conteúdo, se quiseres tu pode burlar.
2: Exato, não, tu burla tranquilamente, tá? Tu burla e tu vai lá e tu sai com o certificado, tu vem. Tu encaminha a tua CNH no CFC, tá? Que vai ser aberto um RENACHE, faz o exame médico, o exame psicotécnico, aí tu já tá pronto com esse certificado para fazer a prova teórica. Mas muitos alunos, tá? Eu te diria assim, ó, vamos pegar uma porcentagem aí de 60%, ainda preferem dar mais uma aprofundada em aulas teóricas, que a gente tem essa modalidade, tanto presencial quanto online também. E a parte prática, Ronaldo, ficou no mínimo 2 aulas obrigatórias. Então, 2 aulas tu tem que fazer. Eu te diria assim que, felizmente, tem muitos pais que são conscientes, tá? E vêm lá e querem que o filho faça lá, seja 5, 10, 15, 20 aulas, ou, olha, eu quero meu filho preparado porque ele vai pegar o carro e ele tem que saber dirigir.
1: Responsabilidade para isso.
2: Totalmente, né? E tem aquele que ele se aventura com 2 aulas, tá? E eu vou te dar um exemplo assim, Ronaldo. Nós tivemos um teste recente que o aluno não soube ligar o carro. Isso é fato. Então, para você ver a barbaridade que se criou no trânsito, tá? Como a Vânia disse, com uma falsa ideia de que tudo seria mais prático, mais fácil,
1: mais
2: ágil, mais barato. Que na verdade, assim, eu sempre pergunto, quanto vale uma vida? Tá? E a gente vê que nem eu te disse, felizmente tem muitas pessoas, tá? Que sabem, vê que não estão preparados, tá? E optam por se preparar melhor para fazer um teste. Dentro dessa resolução 1020, eu posso te dizer assim, ó, alguns pontos que eu acredito assim que melhorou. Um exemplo, que você pode usar um carro automático, tá? A moto também pode ser uma moto automática, porque hoje a grande parte da população, vamos dizer assim, já tem um carro automático, tá? E às vezes as pessoas compravam um carro automático e vinham lá na autoescola, mas eu quero fazer um treinamento, uhum, né, num carro automático. Então, isso é uma coisa legal.
1: E teve um avanço, então, nesse sentido.
2: Nesse sentido, eu vejo que sim.
1: E essa condição também de aperfeiçoar com o automático.
2: Isso, e até, inclusive, quando abriu, porque é uma coisa engraçada. Nós tínhamos comprado um carro automático com uma promessa de que seria liberado o carro automático. Ficamos em torno de 1 ano com o carro e não liberaram, não liberaram. Então, eu tinha um carro lá
1: parado,
2: acabamos vendendo o carro e dali uns 2, 3 meses liberaram. E a gente comprou um outro carro, tá? Para isso. E eu vejo como um ponto positivo. Lá no Congresso, tem uma comissão mista entre senadores e deputados, que tem um PL 8085, que vai mudar de novo algumas coisas na formação de condutores, ou seja, na parte de obter uma CNH. Eu te diria assim, as aulas vão aumentar,

0: Então existe uma discussão se vai ser para 5, se vai ser para 10 ou algum outro número. Um outro ponto que está lá sendo discutido também, que era para ter sido votado agora no finalzinho do mês de agosto e foi transferido para dia 2 de setembro. Como nós temos se aproximando muito de um ano eleitoral. Período eleitoral aí, acredito que não vai ser votado no dia 2. Vou te dar um outro exemplo, assim, de um outro ponto, que é CNH aos 16 anos. O que está sendo discutido lá agora, tá? Que você vai poder tirar a carteira, vai ser algo semelhante ao modelo americano, que vai ter uma pessoa responsável no teu lado quando você estiver dirigindo, tá? Tô dizendo que se é um projeto que tá lá, se vai ser aprovado, eu não posso te garantir, mas existe essa possibilidade, sim.
1: Tem esse movimento.
0: Tem esse movimento, tá? E como várias outras coisas também que vai mudar no sentido, né? Está lá num projeto.
1: Uhum.
0: Então, assim, é aguardar para ver o que, que vai ser aprovado e o que, que não vai ser aprovado. Eu penso que dificilmente vai ser aprovado agora isso aí no dia 2. Tá? Por se aproximar de um período eleitoral aí, talvez não seja.
1: Existem interesses por trás disso também, né?
0: Eu acredito que sim, e bastante, né?
1: Não tem como ser aqui tão medíocres assim, né?
0: Não, exato, né?
1: Tem interesses nesse momento aqui. Agora, a Vani também, vocês estão aqui no programa hoje, tem aqui o Eliseu. Para quem conviveu com essa, o que vinha sendo praticado com essa mudança, e aí no olhar muito técnico, esse formato aqui, sempre tem a discussão, o condutor está sendo habilitado hoje, o que, que vai representar para o trânsito essa forma? Não é que a gente duvida da capacidade das pessoas, mas de uma forma geral, pela forma muito flexível, isso pode ter impacto de um trânsito mais violento, despreparado? O que vocês observam com relação a isso aí?
0: Ronaldo, infelizmente sim. Tá? E quem acompanha as redes sociais, tu pode ver que todo dia, tá, tem acidentes. Infelizmente, até na hora dos exames. Eu vou te dar um exemplo. Não sei te precisar o nome da cidade aqui do Rio Grande do Sul, que a pessoa foi fazer o exame, tá? Ela foi reprovada, não contente, saiu com o veículo dela e bateu em dois carros da autoescola, ou seja, acabou com o exame de todo o restante, porque acabou danificando os carros que estavam lá para fazer a prova. Veja o tamanho, tá, da incoerência, a imprudência, da negligência das pessoas, e a gente vê todo dia, tem um vídeo de alguém se acidentando, são pessoas que não estão preparadas para um trânsito do dia a dia. Tá? E eu sempre falo assim, a nossa cidade, cara, é uma cidade que tem um trânsito, um movimento, uhum, eu diria até grande, tá? Então, assim, ó, veja a que ponto que a gente chega. E isso, infelizmente, vem ceifar vidas, tá? Não sei se eu posso, vou dar uma citada. Essa semana, acho que foi ontem, a polícia pegou uma pessoa conduzindo um ônibus escolar, tá? Algumas pessoas dentro, o cara sem carteira. Então derruba por ideia de que as pessoas não tiravam a carteira porque era cara. Mas agora barateou. E por que as pessoas continuam dirigindo sem carteira? Então tem alguma coisa que está falhando.
1: Sim. Até para explicar para a gente, esse foi o argumento principal. Precisamos baratear para poder formar condutores. Até explicar para a audiência, o que são esses valores que tornava, entre aspas, então, né, o valor elevado para buscar uma carteira? Hein?
0: Ronaldo, assim, ó. Às vezes a gente faz algumas perguntas que, antes a ideia de que as carteiras eram caras, tá? A gente tinha um valor lá de 2.000 e alguma coisa para tirar uma carteira, e tendo, de repente pode não ser barata, mas tu tem todo um custo, tá? Para tu manter uma estrutura. Hoje eu te diria assim, ó, se nós falar em termos de Brasil, a carteira ficou mais cara.
1: Em que sentido? Vamos explicar isso aí.
0: Ela ficou mais cara porque, Ronaldo, assim, ó, antes tu tinha uma tabela,
1: uhum,
0: tá? Hoje, se nós pegar os outros estados, por exemplo, aí uma aula, ela varia de 150 a 300 real, por exemplo, tá? Então, essa ideia de que a carteira era cara, não. De novo, tu vai das redes sociais, tu vai ver, tem muito, muito valor.
1: Claro. Vocês também observaram que a procura por encaminhar habilitação aumentou, que a gente falou aqui, aumentou as aprovações, né? Talvez o que diminuiu foi as reprovações. Mas há uma busca maior pela habilitação ou não?
2: Olha, Ronaldo, quando a lei 1020, lá janeiro, meados de fevereiro, deu um movimento nos CFCs, assim, enorme, sabe? O pessoal veio com aquela, naquele começo, que a ideia ficou barata, eu vou fazer, deu aquele movimento. Agora, nem tanto, tá? Então, as pessoas procuram, se informam, mas, assim, a gente vê que o poder também aquisitivo das pessoas, e chega, ontem eu atendi um pai e uma filha, que a filha veio para fazer 5 aulas, o pacote de 5 aulas, e o pai dizia, não, com essas 5, tu não vai, então tu conversa, assim, com pessoas que, e fecharam no pacote de 10 aulas, que ainda é pouco para a pessoa que nunca dirigiu, tá? Então a gente teve que reestruturar toda a empresa lá, o Eliseu tá aí, que passa diariamente por esse perrengue, né? De segurar funcionário, não segurar, nós era uma equipe de 22 lá, instrutores, hoje a gente tá com a metade de instrutores, porque, Ronaldo, antes a gente tinha 20 aulas, né? Agora a maioria que vem faz 2 aulas, então não tem aquela...
1: Não tem o fluxo para isso.
2: O fluxo para segurar. Veículos, nós de 10 veículos, a gente tá trabalhando com 4, 5 veículos, com automático, 5 veículos, dando conta, tá? Então a gente teve que reestruturar toda a empresa ali para poder se manter, porque os custos fixos de uma empresa e aluguel e tudo, e funcionário e carros, permanece, tá? Sim. Então não tem como tu segurar tanta gente trabalhando se tu não tem aquela faz 20, faz 2, eu não tenho aula para todo mundo, né? Então isso foi em todo o estado, isso, ó, não tô falando só de nós, isso foi em todo o estado,
1: Empatou
2: em todo o Brasil, né? Mas falando do Rio Grande do Sul.
1: Claro, então essa é a situação. Pra gente concluir sobre esse assunto aqui, Eliseu, também, Vânia, que faltou vocês ainda acrescentarem com relação a isso? Ou seja, teve procura assim maior lá no começo, logo que surgiu a lei, até porque também teve, né? Muita informação sobre esse assunto, sobre essa mudança. Também aumentou as aprovações, menos reprovações, mas entretanto, né? Se questiona ainda a questão de como é que está saindo esse condutor, né? Porque não tem mais aquela prova da baliza, né? O pessoal dizia a prova da garagem também, que tinha que fazer, né? E além de transitar pela cidade, aí tinha as paradas em aclives, né? Em isso. Subida, que isso não tem mais, né?
2: Não. Hoje é uma volta, vamos dizer, simples, tá? Que o condutor dá, conversões, não... Então, mudou muito.
1: Tá mais fácil do que aquela geração lá dos anos 90, que só ia pra delegacia pra dar uma volta de carro, não?
2: Mas tinha baliza.
1: Mas tinha baliza naquela época, né?
3: Hoje tá mais fácil, mas assim, ó, volto de novo. Com esse novo PL que tá lá tramitando, acredito que vai mudar, tá, Ronaldo? Então isso aí talvez...
2: Seja temporário.
3: Nos próximos meses aí vai mudar. Mas, teoricamente, tá mais fácil, sim.
2: Eu não consigo admitir, Ronaldo, que a pessoa vá fazer uma carteira e não treine um estacionamento. A gente continua treinando baliza, mas se o aluno chegar para fazer 2 aulas, não dá tempo de fazer tudo isso.
1: E tem que praticar, né?
2: E tem que praticar, é um treinamento diário.
1: Tem a técnica para isso, para aprender como fazer baliza, né? E aí não é um na aula ou duas que vai fazer isso, né?
3: Não tem como.
1: Perfeito. Obrigado pela vinda aqui, Ulisses. Eu trago essa informação, né, de que isso... Né, tem de mudar de novo, né? E aí nós novamente teremos que se adaptar às mudanças com relação a esse assunto, né? É interessante alguns temas nesse Brasil, né? Que surge, né? Como aconteceu com o kit socorro, depois teve a questão do extintor, né? E tantos outros que a gente acabou compra, né? Depois não tem necessidade, é uma coisa interessante que acontece aí. Eliseu, obrigado pela vinda aqui, pelas informações e um ótimo dia.
3: Obrigado, Ronaldo, obrigado aos ouvintes, estamos sempre à disposição de vocês aí.
1: Ok, Vânia, também obrigado pela vinda aqui, um ótimo dia.
2: Obrigada, Ronaldo, e sempre lembrando, né? Que a gente que trabalha com isso é vidas que são ceifadas, né? Então, que a pessoal tenha consciência, né? Que quando vai encaminhar uma carteira, tem que aprender de verdade, né?
1: Que trânsito não é brincadeira, é responsabilidade.
2: Né? Responsabilidade.
1: É importante isso. Tiveram aqui a Vânia Rodrigues, também o Eliseu Lago, diretores do CFC, né? O Duna, que estiveram aqui no nosso programa nesta manhã também para falar sobre esse assunto. A gente já retoma o programa, 9:23.
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1: 9:31. De volta aqui no nosso programa, nesta manhã, que agora com sol, variação de nuvens, e a temperatura aqui em Marau é de 10 graus. Está voltando aqui no programa o Guilherme com o Unimóvel. E aí, Guilherme, por onde andas você agora, hein?
21: Tô aqui na 324, viu, Ronaldo? Entre Marau e Passo Fundo, aqui na comunidade do Burro Preto. Vocês até falaram antes, né, da questão da retirada de um caminhão que acabou tombando aqui na lateral da via. Esse tombamento, Ronaldo, aconteceu nessa uma pequena reta aqui, logo depois da comunidade, para quem trafega no sentido Marau a Passo Fundo, tá? Passa aqui a comunidade do Burro Preto, tem uma curva, e aí nessa pequena reta ali, tem um desnível grande, né? Até dá para ver o fundo, né? Esse caminhão, enfim, acabou caindo no lado direito da pista. A retirada vai acontecer na sequência, tá, Ronaldo? O pessoal do guincho já está por ali, a polícia rodoviária também, que vai fazer toda a orientação do trânsito, já está por aqui, e na sequência deve acontecer o trabalho de retirada desse caminhão, Ronaldo.
1: Perfeito. Guilherme, até pra gente na imagem, aliás, a imagem demonstra também que o asfalto tem buraco por aí, viu, Guilherme? Mas, além disso que você trazia aqui, esse veículo transitava no sentido Marau Passo Fundo, né? O Guilherme talvez tenha um problema dificuldade com o retorno.
21: Eu não te escuto quase nada, tá, Ronaldo? Então eu acho que vou seguir daqui sozinho, perfeito, tá? Até para trazer as orientações. O rádio, o sinal do rádio aqui não tá legal, e também muitos veículos passando ao mesmo tempo, então tá, tem dificuldade grande. Mas enfim, é um trabalho que vai durar cerca de uma hora, tá? Segundo o pessoal do guincho. Então, a qualquer momento, a partir de agora, o trânsito vai ser fechado nos dois sentidos, tá? Para quem vai no sentido de Marau até Passo Fundo, é pista dupla, tá? Mas mesmo assim será fechado nos dois sentidos por completa a rodovia ERS 324, tá? E aí, por uma hora, deve ficar nessa condição, e aí depois sim o trânsito deve ser liberado aqui nesse trajeto entre Marau e Passo Fundo, tá? 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Ronaldo, melhorou um pouco o sinal, tu havia me perguntado alguma coisa, eu acho, antes, né?
1: Eu apenas havia comentado, Guilherme, que esse veículo transitava no sentido Marau Passo Fundo, né?
21: Isso, ele tava subindo, né? Havia passado a comunidade ali do Burro Preto nessa... É uma reta que não é muito longa, né? Tem uma sequência de curvas aqui, né? E aí acabou tombando bem na lateral da via.
1: Perfeito. Era isso então, Guilherme.
21: É isso. Vai ficar fechado por uma hora, tá? Em ambos os sentidos.
1: Daqui a pouco.
21: Tá tudo pronto. Na sequência o pessoal já começa a fazer o trabalho de retirada.
1: Tá bom. Então, para quem vai transitar na rodovia, vai conviver com essa parada, né? Nos dois sentidos, para poder fazer a remoção. Guilherme, você volta lá no comunidade com mais informação, né?
21: Perfeito, volto na sequência no comunidade.
1: Tá bom. Guilherme falou ao vivo da 324, lá no canto 200, no Burro Preto, também sobre essa ocorrência e essa remoção, né, do veículo deve acontecer em instante. Agora faltando 25 para as 10 da manhã.
0: Sim, gente. Acordamos em Londres e vamos terminar amanhã em Gramado.
1: Mais ou menos.
0: Com o tempo aberto e com frio.
1: Frio, é.
0: Que loucura, né?
1: 10 graus aqui em Marau.
0: É realmente uma loucura.
1: 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Vamos voltar na sequência, agora faltando 24 para as 10. Hoje é sexta-feira, 21 de agosto de 2026.
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0: 9h42, a gente retoma aqui o nosso programa que vai até às 10, é o Espaço Plural desta manhã, no oferecimento de Supermercado Passa Lá, tem Sicoob Proaudi, ainda com Romani Construções e Incorporações, Oral Única Implantes, Fábio Amaral e com Azaia Gastronomia. 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O programa está recebendo aqui nesta manhã a atual coordenadora da Biblioteca Municipal aqui de Marau, Nair de Moraes Arruda, que traz aqui informações também sobre projetos, agendas, eventos que envolvem a nossa Biblioteca Municipal aqui de Marau. Nair, seja bem-vinda aqui à Vang nesta manhã, bom dia.
1: Bom dia, bom dia aos ouvintes da Vang, é sempre bom estar ao microfone da Vang aqui, ainda mais falando de uma coisa que a gente tanto ama, né? Que é a nossa biblioteca pública.
0: Vamos até lembrar nossa biblioteca que já há alguns meses, algum tempo, está em novo endereço, novo espaço, né? Um ambiente diferente. Como é que tem sido essa experiência aí, Nair?
1: É, dia 15 de agosto, fez um ano que nos mudamos.
0: Já um ano?
1: Um ano. Dia 15 de agosto, numa sexta-feira, foi oficialmente, né, a reabertura da biblioteca aqui no novo endereço, ali do lado da praça, junto ao Centro Cultural. Me lembro muito bem que dia 15 nós reabrimos a biblioteca e no dia 16 nós tivemos já no sábado uma programação especial que foi referente ao Dia do Patrimônio Estadual.
0: Claro. O que mudou nesse ano na biblioteca, hein? O fluxo facilitou? O que dá para observar sobre isso, hein?
1: Olha, o fluxo aumentou bastante. Nós já estávamos, claro, numa região boa, mas estrategicamente a região que nós estamos agora é muito melhor, porque a gente está do ladinho da praça, junto ao Centro Cultural, que a gente, para quem não sabe ainda, é no prédio da antiga prefeitura. Então a gente fica numa área ainda mais central, de fácil acesso. A biblioteca ficou com um espaço mais amplo, o número de leitores aumentou desde que nós mudamos de endereço. Grande parte desse aumento do número de leitores foi devido, sim, à mudança de endereço. A biblioteca fica mais visível. Então a gente pensa que esses espaços culturais, por exemplo, falo do meu trabalho, a nossa biblioteca, quanto mais visibilidade ela tiver, quanto melhor o espaço ela tiver, quanto mais amplo, mais arejado, grande, melhor a gente conseguir mostrar o nosso acervo, também aumenta a visitação, claro, de leitores.
0: A gente já falou já várias vezes aqui, né, Naira, a senhora que coordena a biblioteca tem feito esse trabalho justamente de incentivar a leitura, acessar a biblioteca municipal. Nesse universo de tantas telas de tecnologia que às vezes a gente se distrai com outras coisas, você observa de que o marauense, ele tem buscado a biblioteca municipal, hein? Embora tenha todo esse esforço para incentivar, hein?
1: Olha, claro que se nós formos comparar a quantidade de habitantes pela média que a gente atende na biblioteca, ainda estamos longe do ideal, mas é bem promissor. Aqui em Marau a gente trabalha bastante forte esse assunto de livro, leitura, a importância da leitura, e vem sim aumentando bastante. Inclusive, nesta mudança de endereço também trouxe muitos jovens para a biblioteca. O público jovem aumentou assim em 70%. Jovens frequentam muito mais a biblioteca. A nossa biblioteca pública aqui de Marau, então, sou bem ciente, bem realista, estamos longe do que se espera, o ideal, né? Mas, se formos comparar a nível de Brasil de outros municípios bem vizinhos nossos aqui, em que as bibliotecas estão até fechadas, muitas bibliotecas fecharam ali no período da pandemia, já vinham mal. A nossa biblioteca, durante o período da pandemia, que foi o pior período que a gente cada um no seu segmento sabe que foi o pior período que a gente teve, a nossa biblioteca se manteve ativa, nós conseguimos também atender os leitores de maneira virtual. Aí, sim, a importância, nós indicávamos livros de maneira virtual, então sempre teve essa proximidade com o nosso leitor, nunca teve uma quebra nesse vínculo. E o leitor vem sim aumentando gradativamente, mas eu fico feliz até em divulgar isso, que o leitor adolescente está aumentando bastante, tem bastante visitação, inclusive porque agora nós dispomos de um espaço apropriado, que tem uma mesa, várias cadeiras, entrada para notebook, tem internet liberada para os visitantes. Então, existe esse espaço também de acolher. Então, os grupos de adolescentes vêm fazer trabalho de escola, muitos vêm fazer trabalho de faculdade, tem gente que trabalha muito também com a tecnologia e vem lá na biblioteca, uhum. passa as manhãs, tem um público que vai de manhã, passa a manhã toda, tem um público que vai à tarde, passa a tarde toda.
0: De uma forma ou de outra, tem contato com a biblioteca.
1: Tem contato com a biblioteca, é isso que é importante, Ronaldo, é que a gente consiga colocar a biblioteca como um ponto de cultura na nossa cidade. O que eu preciso, eu tenho lá na Sim. biblioteca.
0: Quanto acervo, como é que é o nosso acervo? É um acervo amplo, é diverso também, né?
1: O nosso acervo, nós temos mais de 14 mil livros cadastrados no acervo da nossa biblioteca, disponíveis para empréstimo. Fora isso, nós contamos com o acervo do Sebo Troque Sua Traça, que é esse projeto de troca de livros que a gente foi lançado em 2017, é itinerante. Além de atender na biblioteca, nós somos itinerante. O acervo do Sebo, nós contamos com mais de 5 mil livros que são destinados exclusivamente para troca. Importante dizer que, mais uma vez, eu sempre falo isso porque a gente se orgulha bastante. O Sebo Troque Sua Traça, ele é o único sebo público, totalmente público, aqui no Rio Grande do Sul, vinculado a uma biblioteca pública. Então, esse projeto, ele tem um grande carinho, porque ele tem realmente, desde do seu lançamento em 2017, todos os dias a gente atende e tem bastante sucesso. Então, a nossa biblioteca, ela tem alguns diferenciais que não é fácil a gente ver.
0: Vou até explicar como é que funciona o sebo esse, até porque talvez alguém tem lá um livro que não tá, já leu, não tem mais interesse, pode trocar por outro, como é que é?
1: Pode trocar por outro, é muito fácil. Você tem livro na tua casa que você já leu e já perdeu interesse para você, traz para nossa biblioteca e você pode trocar por um outro exemplar do acervo do sebo. É importante dizer que são acervos diferentes. O acervo do sebo só para empréstimo, só para troca. Só para troca.
0: Que são 5 mil unidades para troca.
1: Mais de 5 mil unidades, porque dentro do acervo do sebo nós temos também vinil. Para o público que está nos escutando, saiba que na nossa biblioteca a gente dispõe de vinil, temos uma vitrola que está sempre disponível também para o pessoal escutar o vinil. E inclusive para quem quer trocar, ir lá e fazer os testes, ver se realmente é o que quer, é a música que quer escutar. Também tem isso. Então a nossa biblioteca tem bastante coisa diferente, né, Ronaldo? A gente tem uma marca de ser itinerante, a gente tem um sebo, nós temos projetos bem diferenciados, como a Bebeteca, que entrega livros, né? A gente consegue atender o público desde a menor idade, desde o recém-nascido até 3 anos de idade, é a destinação dos livros da biblioteca. Depois disso, a gente atende o público infantil, que veio muito livro ali no ano de 2025. A gente recebeu bastante livro infantil, estamos com um acervo muito bom de livro infantil, muitos escritores do Rio Grande do Sul, inclusive, muitas surpresas nós tivemos. Então, nosso acervo está bem rico infantil. Temos as obras de infanto-juvenil, coleções que são famosíssimas entre os adolescentes. Então, recentemente também, estamos fazendo mudanças na biblioteca sempre. A biblioteca nunca para, nunca muda. A gente nunca para de mudar, perdão. Colocamos no acervo da biblioteca, então, tem uma parte que é destinada à literatura LGBT. Também temos uma literatura diferenciada que é para povos originários, muito importante, né? Que faz parte da nossa história, tanto de município quanto de Sim. país. Então, é importante valorizar também esse tipo de leitura.
0: Para amanhã, dia 22, tem atividade no parque?
1: Para amanhã, dia 22, a Biblioteca Pública vai estar acompanhando o evento o segundo encontro de bandas, lá no Parque Lauro Ricieri Bortolom. Então, a partir das 2 horas da tarde, a gente vai estar atendendo com o projeto Bebeteca. Ali nós vamos estar exclusivamente trabalhando com as crianças. Então, vai ter muito livro interativo, vai ter o espaço da Bebeteca montado para as famílias curtirem. Sempre quando a gente sai com a biblioteca, a gente tem cenas assim que a gente guarda no coração. São famílias inteiras que vêm com as crianças, com os irmãozinhos mais jovens, os pequenininhos, os bebês, e ali a gente também consegue fidelizar o leitor. Durante a semana, essas famílias voltam e fazem cadastro de leitor para os bebês, porque muita gente pensa que o cadastro, a carteirinha que a gente faz na biblioteca, é só para o público de mais idade, é só de, tipo, tem 7, 8 anos, podem fazer cadastro. Não, a nossa biblioteca pública, ela atende desde o bebê de colo. Nasceu, tem um documento, um registro, pode trazer aqui para a biblioteca que já tem livro para essa criança também.
0: Então amanhã tem essa atividade lá no Parque Municipal.
1: Amanhã atividade no Parque Municipal a partir das 14h. Acreditamos que o tempo vai ajudar bastante.
0: Vai colaborar.
1: Vai colaborar. Vai estar bastante frio, mas a gente coloca um casaquinho.
0: Mas com o sol ajuda.
1: Vamos curtir o sol, a grama, livro, leitura, literatura.
0: O que tem mais previsto para os próximos dias, hein?
1: Pois é, então, no sábado passado, dia 15, nós já abrimos a biblioteca em horário diferenciado, devido ao Dia Estadual do Patrimônio Cultural. Dia 15 à tarde, nós abrimos a biblioteca, fizemos carteirinha de leitor, muitas carteirinhas também, atendemos com o projeto Sebo Troque Sua Traça. Isso já passou, sábado passado. Esse sábado.
0: Foi bom, então.
1: Foi ótimo. Pela segunda vez, a biblioteca se inscreveu e teve inscrição aceita. É uma programação a nível estadual. Essa foi uma lei, que foi criada em 2019 e desde o ano passado nós fizemos pela primeira vez a inscrição na primeira edição e esse ano nós nos inscrevemos de novo para participar dessa programação a nível estadual. É muito importante porque a nossa biblioteca sendo vista a nível estadual.
0: Que bom.
1: Então amanhã a gente vai estar no parque. Na próxima semana nós vamos estar também no dia 24.
0: Na segunda-feira,
1: à tarde, vamos atender a uma turma de público PCDI, que nós vamos entrar com contação de história, com o tema de folclore. Esse trabalho faz parte de uma parceria que a gente tem com a Associação Acaio, a instituição Acaio, que trabalha a leitura, tem um clube de leitura ancestral e fazem encontros aqui na biblioteca. Então, no dia 24, à tarde, estamos recebendo o público PCDI e a contação de história fica por conta do pessoal da Acaio.
0: Na próxima segunda-feira.
1: Isso,
0: então.
1: Na próxima segunda-feira. Na terça-feira à tarde, nós temos também uma outra turma de público PCDI, que vai estar, então, no espaço da biblioteca, para fazer. Nós vamos trabalhar a contação de história também referente a folclore, mas daí a equipe da biblioteca que se responsabiliza.
0: Para quem acompanha o programa aqui e se interessou em frequentar a biblioteca, conhecer mais, como é que faz isso? É fácil? Tem horário para isso? Tem que fazer algum documento? Como é que é, hein?
1: Olha, para ir visitar a biblioteca, nós então estamos junto à antiga prefeitura, Centro Cultural José João Santini.
0: Fica mais aos fundos, passa ao lado.
1: Mais aos fundos, isso. Ao lado, bem ao ladinho, entre o prédio novo que estão construindo e o prédio da antiga prefeitura.
0: É bom até para quem é mais longevo, que lembra que tinha uma central telefônica, né? É naquele espaço aí, já faz um tempo, mas era ali, né?
1: O problema é que eu lembro dessa central telefônica também, né? Então, é bem ali.
0: Para quem lembra dessa história, mas é ao lado do antigo, isso, da antiga prefeitura. Entra, o corredor que tem aí, né?
1: Entra naquele corredor e vai até a porta de vidro da biblioteca. Nós trabalhamos de segunda a sexta-feira, das 7h30 da manhã às 11h30 e das 13h às 17h. Isso é o nosso horário convencional.
0: Perfeito.
1: Mas como a gente é itinerante, a gente também, sim, trabalha sábado, domingo, por exemplo, esse sábado que a gente vai estar trabalhando. Para fazer carteirinha de leitor, se você quer ter uma carteirinha para poder retirar os livros da biblioteca, para empréstimo, você precisa levar CPF, identidade, hoje em dia todo mundo tem só o CPF, né? E um comprovante de residência. E imediatamente a gente faz a carteirinha, 2-3 minutinhos, faz a carteirinha, te fideliza como leitor e você pode desfrutar de toda a gama de leitura que
0: faz
1: a gente tem.
0: Faz o empréstimo e depois tem um tempo para fazer a devolução.
1: Isso, faz empréstimo, fica cerca de 15 dias e depois tem a devolução, que também a gente trabalha muito com a renovação dos livros, né? Para as pessoas que precisam, tem muitos estudantes também.
0: Ok. Nair, obrigado pela vinda aqui no nosso programa, por essas informações todas, parabéns ao trabalho junto à biblioteca, ou seja, do incentivo à leitura, que sei que a senhora com a sua equipe tem feito esse trabalho, né? Não só nos horários do dia a dia, mas também nesses eventos, né? Saindo das quatro paredes da biblioteca, indo junto à população, né? Para incentivar a leitura. Obrigada pela vinda aqui, um ótimo trabalho.
1: Muito obrigada, Ronaldo, esperamos todo mundo lá na biblioteca e amanhã lá no Parque Lauro Recieri e Bortolom para desfrutar da biblioteca.
0: Ok, Nair de Moraes Arruda participou aqui no programa hoje, ela que coordena a biblioteca municipal aqui de Marau. Faltando agora 9h10, fechando aqui o nosso programa, a gente falou que até o meio-dia teria o sol, ele chegou um pouco antes do meio-dia, mas é uma sexta-feira que tem essa condição também de sol e vai assim também durante o final de semana, Luiz.
2: Tomara, né? Tempo firme, pode vir o frio sem problema algum, mas é muito melhor seco.
0: Com certeza. Ainda não será o último final de semana de agosto, então tem mais um ainda, né?
2: O mês ainda tá.
0: Tá tem muita coisa para acontecer ainda.
2: Então, cuidado.
0: Cuidado, é. Tu tá contando, né? Faltam 10 dias para acabar o agosto, tá?
2: Faltam 132 para terminar o ano.
0: Pois é.
2: Já começou com as decorações de Natal ou não?
0: Não, também não é para tanto, né? Não é, é cedo. Novembro até pode ser, né? Mas agosto, meu Deus.
2: Vou começar em setembro. Eu gosto muito de Natal, vou começar em setembro.
0: Então, em setembro, tá bom. Mas ainda é época agora em setembro, é preparar os ambientes, né? Porque vem aí também os atos cívicos, né? 7 de setembro, da nossa independência do Brasil, né? Então pode também usar nos nossos ambientes o verde e o amarelo, né? Que são as cores do nosso país. Vou voltar na próxima segunda-feira a partir das 8 horas. Também desejo de um bom final de semana. Obrigado pela sua audiência. O programa também fica disponível para você sempre lá no canal do YouTube. Até segunda-feira, Luiz.
2: Voltaremos. Até lá. Tchau. Tchau.
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12: E a AMF volta a jogar na noite desta sexta-feira pelo Gauchão de Futsal. O jogo hoje será em Agudo contra a equipe da AGF. A AMF, que na tabela de classificação ocupa a nona posição com 11 pontos em 8 jogos, enquanto o time de Agudo é o 12º colocado com 8 pontos em 9 jogos. O jogo hoje acontece às 8 horas da noite. Já amanhã, sábado, é a vez do Cerca. O time de Casca vai até Santa Rosa enfrentar o Santa Rosa Futsal. Na tabela, o Cerca é o 7º colocado, com 14 pontos em 10 jogos. Enquanto o Santa Rosa é o 6º colocado, também com 14 pontos, só que com 9 jogos. O jogo sábado acontece às 8 horas da noite.
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0: Agora 10 horas e 4 aqui na Vang no ar, o nosso comunidade nesta manhã de sexta-feira. Tem sol aqui na região, Kelly. Bom dia, Kelly.
1: Bom dia, Ronaldo. Bom dia, Paulo, também aqui com a gente. Jenny, Guilherme, a toda a equipe. Um bom dia especial para você que está na sintonia. Sextou e sextou com sol, né? A expectativa pois é que fique por aqui, Ronaldo, mas temperatura um pouquinho mais amena também.
0: Eu até vou fazer uma publicação novamente depois lá na minha rede social, porque hoje pela manhã, sabe o que eu fiz, Kelly? Por volta das 15 para 7 da manhã. Eu fui para a Avenida Júlio Borelli e verifiquei, eu coloquei lá, uma sexta-feira que era de inverno, que era de agosto, com garoa, frio de 9 graus. Tem que mudar agora. Agora é sexta-feira de inverno, de agosto, mas com sol,
1: surpreendeu,
0: né?
1: Surpreendeu aqui.
0: E a temperatura de 11 graus agora, né? Então já mudou todo o cenário com relação ao que a gente verificou no comecinho da manhã. Mas estava previsto isso, não tem nem nada de anormal. Estava tudo isso previsto aqui para nossa região. 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Vou fazer um contato com o Unimóvel, tá pronto o Guilherme para trazer informação aqui no programa. E aí, Guilherme, por onde andas você? Agora aqui no comecinho do Comunidade, hein? Bom dia. Oi, Guilherme. Alô, cadê o Guilherme? Tava pronto para participar, né? Tava prontinho aí. Caiu a conexão, né? A gente já refaz a conexão com o Guilherme, que vai participar na sequência aqui no nosso programa. Enquanto o Guilherme faz a conexão, deixa eu destacar aqui na Atitus Educação, tem atitus.edu.br para você conhecer melhor também o que é ofertado aí pela Atitus. Creio que agora a conexão fechou, Guilherme. Vamos lá, bom dia.
2: Acho que sim, Ronaldo. Bom dia para ti, bom dia, Kelly. Um bom dia especial para tu que nos acompanha. Vamos lá, Ronaldo, para nossa comunidade agora dessa sexta-feira com sol, né? Bem diferente do começo lá do Vang Bom Dia, pois, também do Espaço Plural.
0: Pois é, de garoa naquele momento, né, Guilherme? Agora já tem sol por aqui. O que tu vai
2: exatamente
0: contar? O que tu conta, hein, Guilherme?
2: Ronaldo, acabei de voltar ali da 324, tá? Fico alerta, tá? Durante boa parte agora, pelo menos até o final da manhã, o pessoal vai ficar retirando o caminhão, né? Que havia tombado o caminhão baú um pouco depois ali da comunidade do Burro Preto, tá? Então, se não começou, deve começar em instantes o trabalho de retirada e aí vai ficar por cerca de uma hora o trânsito bloqueado em ambos os sentidos. E o cuidado é total na rodovia, né, Ronaldo? Uma buraqueira tá terrível, tá? Até em algum momento ali fizeram um tapa-buraco, mas mesmo no tapa-buraco, a gente sabe, a situação se repete ali entre Vila Maria e Camargo, tá terrível. Ou seja, pra onde tu vai, saindo aqui de Marau, pra Passo Fundo tá ruim, tu vai pra Camargo, terrível. Segue depois de Casca também, em direção a Nova Prata, também tá bem complicado, Ronaldo. Ou seja, asfaltos não é o nosso forte aqui na região.
0: É, pois é, e sem contar aquele caminho também, né, Guilherme, de Casca em direção a Serafina Correia, né?
2: Que também é outro ponto terrível, né? Então, não tem escapatória, né, Ronaldo?
0: É, então, para quem for pegar as estradas aqui na nossa região, muito cuidado, né? Principalmente durante o dia e também à noite, Guilherme. Se tiver chovendo aí, complica mais, porque a pintura também já não existe mais. Ou seja, esse inverno aqui que tem sido bastante úmido, nós temos aí rodovias em situações muito precárias. E tem mais, viu? Essa questão da umidade do inverno não vai terminar por aqui, porque tem previsão de El Niño agora a partir da primavera. Então, essa questão da umidade, olha, os asfaltos, não sei não se vão aguentar até o final desse período tão chuvoso que está previsto, inclusive, viu? Já não aguentam mais porque estão todos eles esburacados, né?
2: É setembro, outubro, novembro, aí tem previsão de muita chuva, né? Então, o que tá ruim tende a ficar bem pior ainda, né, Ronaldo?
0: Lamentavelmente. O que mais, Guilherme, você traz aí na Unimóvel, esse destaque para chamar atenção?
2: Eu vou trazer um outro destaque também, Ronaldo, até aproveitando minha participação. Eu até não vou conseguir conversar com a Catiane Ávila por questão de trabalho, tá? Ela que é coordenadora do Departamento Cultural do CTG, Felipe Portinho, tá? Mas para informar que amanhã acontece a ciranda de prendas e o entreveiro de peões, tá? Para a escolha da gestão de prendas e peões 2026-2027, que vão representar, então, o CTG Felipe Portinho em eventos oficiais. Os concorrentes, né, já fizeram a prova escrita realizada pela 7ª Região e agora durante o dia, amanhã, acontecerão as provas artísticas e aí é aberto a todos que quiserem acompanhar, tá? Então, durante a manhã e tarde, quem quiser ir no Portinho, Departamento Cultural do CTG Felipe Portinho, tá? Mas para informar que amanhã acontece a ciranda de prendas e o entreveiro de peões, tá? Para a escolha da gestão de prendas e peões 2026-2027, que vão representar, então, o CTG Felipe Portinho em eventos oficiais. os concorrentes, né, já fizeram a prova escrita realizada pela 7ª Região e agora durante

0: reserva do ingresso por esse contato, tá? E aí o evento todo acontece amanhã nas dependências do Portinho, Ronaldo.
1: Muito bem, dado o recado então, Guilherme.
0: Isso aí. 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
1: Muito bem, Guilherme. 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
0: Valeu, muito obrigado, Arnaldo.
1: Ok, agora são 10h16, a gente vai voltar na sequência também com o nosso programa, que vai trazer o destaque para o nosso quadro Vida Saudável. A propósito, o assunto de hoje, né? Que ele vai falar muito sobre essa questão, né? Os últimos dias, tem calor, tem frio, tem calor, tem frio, e a saúde, né? Aí tem aqueles que dizem que tem a sinusite, tem as rinites, tem alergias. A gente vai falar mais também sobre esse assunto no decorrer aqui do programa. Daqui a pouco tem esse tema e outros que você confere até o meio-dia.
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14: No amanhecer dessa sexta-feira, previsão de termômetros em torno aí de 6, 8 graus aqui pelo norte do estado. É um dia bonito, uma sexta-feira de sol aqui em Marau, mas mesmo assim durante a tarde, a temperatura não sobe muito, na faixa de uns 17 graus. Sol, pessoal, previsto também para o decorrer do fim de semana. Nós vamos ter ele até predominando boa parte do sábado e do domingo, mas com frio, temperaturas baixas, amanhecer de sábado e de domingo 4, 6 graus, possibilidade de formação de geada e mesmo à tarde 16, 17 graus não passa muito disso. Abraço para todos, informações do tempo da Medsul, Leandro Puchaus.
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0: Agora 10 horas e 22, a gente retoma o nosso programa que vai até o meio-dia. Esse é o Comunidade nesta manhã que tem sol aqui na nossa região. É, o sol chegou para secar a roupa também, viu, Kelly? Para quem deseja sempre na sexta-feira, final de semana, tem que lavar a roupa da semana. Tá aí o sol, né? Pelo menos vai ter essa condição também, né?
1: Aproveita.
0: Vamos lá, o nosso programa que vai seguindo, sempre nesta hora tem Lojas Banker, também com o supermercado Crespi, ainda com destaque para Atitudes Educação e também para 1001 Restaurante com a gente aqui no programa. A gente vai trazer agora o destaque para o nosso quadro Vida Saudável, no oferecimento de Exatos Laboratórios. 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
0: O programa recebe aqui nesta manhã a médica otorrinolaringologista Laura Roso, que está aqui no nosso programa para falarmos também sobre rinites, sinusites e doenças respiratórias de uma forma geral, porque falamos aqui, doutora Laura, o clima tem sido algo desafiador, hora de calor, hora de frio, e aí a saúde, né, que suporte essas mudanças todas. Seja bem-vinda aqui, bom dia.
3: Exatamente, bom dia, Ronaldo, bom dia a todos os ouvintes da Rádio Vang. Tá complicado o nosso clima, né? E o nariz acaba pagando o pato de toda essa situação. É, mas sim, a variação de temperatura, ela prejudica muito a saúde respiratória no geral, né? Eu costumo dizer que aqui na região onde a gente vive, às vezes nós temos as quatro estações do ano no mesmo dia, exato, né? Então são variações muito bruscas de temperatura, essa semana é a prova disso, né? E essas variações de temperatura, por si só, não causam gripes, resfriados, sinusites, né? Mas elas podem refletir sim na inflamação do nariz e o paciente ficar mais sintomático, né? A gente chama isso de uma rinite vasomotora. A variação de temperatura, quando a gente sai de um ambiente muito quente para um ambiente gelado e vice-versa, isso pode gerar uma resposta nos vasos sanguíneos do nariz e a gente sentir o reflexo disso, como um nariz trancado, espirro, né? É um tipo de rinite que não é alérgica, mas é relacionada à mudança da temperatura.
0: Porque nós temos essa função justamente de receber o ar e manter, né, o ar que possa chegar até o pulmão de uma forma adequada. Esse tem essa variação toda, o nariz também se atrapalha no processo, né?
3: Exatamente. E às vezes o nariz também é a fonte de alguns outros problemas pulmonares, né? Então é muito comum coincidir pacientes que têm rinite alérgica e que ela está atacada, isso acabar também prejudicando uma asma, por exemplo, ou ocasionando tosse ou problemas da via aérea que a gente chama mais baixa, né? Porque na verdade é tudo unido, o nariz e toda a via aérea é uma só. Então a maioria dos problemas respiratórios tem início no nariz.
0: Esse ano aqui tínhamos uma questão também para quem sofre com as rinites, aí sempre às vezes acaba tendo dificuldade com a primavera. Nós tivemos uma antecipação do calor também, né? Lá no mês de julho, depois agora voltou um pouco de frio em agosto, voltou o calor novamente, agora tem frio, tem novamente calor nos próximos dias. E aí a gente observou que a vegetação também, a floração chegou mais cedo nesse ano aqui. E essa queixa das rinites também surgiram mais cedo por consequência,
3: sim,
0: né?
3: Sim, eu observei isso especificamente nesse ano, que as queixas de rinite, elas estão acontecendo mais cedo, né? Geralmente os pacientes começavam com sintomas da rinite alérgica mais próximos da primavera em si, em setembro, e agora as queixas estão realmente mais recentes, né? E a gente sabe que o pólen, né, né? A polinização, essa questão da floração é um gatilho, é um fator muito importante na nossa região, as plantações também, para o desencadeamento de sintomas de rinite alérgica, né? Muitos pacientes desenvolvem uma alergia específica a essas partículas e isso acaba sendo o gatilho agora para nos próximos meses começarem os sintomas alérgicos.
0: Claro.
3: Então, a gente, nessas situações, o paciente que é sabidamente alérgico na primavera, que piora os sintomas na primavera, o ideal é que no final do inverno ou no meio do inverno a gente já comece o tratamento preventivo.
0: Claro. Quem já tem esse diagnóstico se conhece que sofre com isso, mas também tem aqueles casos que nunca teve, e aí pode surgir agora também isso, né?
3: Sim. Quando a gente fala em rinite, a gente pensa logo em alergia, mas a gente tem vários outros tipos de rinite. Sim. Que não são alérgicas, né? Geralmente a rinite alérgica, ela é algo mais genético, né? Algo que o paciente tem histórico na família, ele carrega essa herança genética e começa a desenvolver sintomas geralmente na infância. Mas não é incomum também desenvolver uma rinite depois de adulto, né? Então,
0: pode acontecer.
3: Pode acontecer, acontecer sim. E às vezes também não ser uma rinite alérgica, né? Não ser um quadro em que o paciente desenvolveu uma alergia, mas sim uma rinite da questão da troca de temperatura, de algum perfume, que isso a gente não caracteriza como sendo alérgico, né? Ou até mesmo do ambiente fechado, né? Então, também existem outros tipos de rinite que não só a alérgica.
0: Claro. Pode colocar, doutora, nessa situação, embora tenha uns sintomas, mas evitar automedicação. O ideal é buscar ajuda médica, né?
3: Exatamente, Ronaldo. A gente vê muito no consultório pacientes que fazem automedicação, às vezes vão na farmácia, pegam qualquer remédio, né? Mas acabam piorando muito dos sintomas, né? Porque existe na verdade uma confusão, às vezes, de sintoma entre o que é rinite e o que é uma gripe, um resfriado.
0: Sim, sim.
3: E aí, às vezes, o paciente acorda, os sintomas se assemelham, o paciente acorda com o nariz trancado, acorda congestionado, com coriza, vai na farmácia, toma um antialérgico. E às vezes não é alergia. Às vezes iniciou um processo infeccioso e isso pode piorar, né? Então, evitar sempre a automedicação. Nos quadros de rinite, a gente vê muito no consultório os pacientes usando as gotinhas que ajudam a aliviar o nariz trancado, mas essas gotinhas, elas, quando usadas de forma incorreta, prolongadas, pioram a rinite, causam uma rinite, uma dependência daquela medicação.
0: Agrava o quadro.
3: Então, é muito importante que o paciente não se automedique. Outra situação que é muito comum é o paciente, às vezes, recorre, né, na farmácia, e eu escuto muito no consultório, eu fiz a injeção para rinite. Na verdade, essa injeção, às vezes sem prescrição médica, na verdade é corticoide injetável. O corticoide, ele é um anti-inflamatório, ele melhora, sim, os teus sintomas, mas ele causa muitos problemas por trás.
0: Vai ter,
3: né,
0: consequências.
3: Vai ter consequências. Então, não é as injeções que os pacientes costumam fazer para rinite sem prescrição médica, na sua imensa maioria, não são tratamento de primeira linha, muito pelo contrário.
0: Claro. Doutora Laura, também tem aquela situação, né, de que nessas variações de temperatura e de clima, tem quem diga, me atacou a sinusite, né? Geralmente essa é a frase bem comum. Não é bem assim, não, a sinusite, né?
3: Não é bem assim. Essa é uma crença que muitas pessoas têm, né? Me atacou a sinusite. Na verdade, rinite e sinusite são coisas totalmente diferentes. A rinite é uma inflamação da mucosa do nariz. O que o paciente vai ter? Ele vai ter o nariz trancado, a coriza, aquela secreção clarinha, o espirro, a coceira, né? Que é, na maioria das vezes, o que o paciente acha que é sinusite.
0: Isso.
3: E a sinusite é a inflamação dos seios da face, que são áreas que nós temos nos ossos da face, que devem ser preenchidas por ar, mas quando essas regiões, esses ossos, eles são preenchidos por secreção, isso causa muita dor, muito desconforto. O paciente tem, às vezes, quadro de secreção mais espessa, mais abundante, secreção que escorre atrás da garganta, muitas vezes uma dor forte, né, acompanhando. E a sinusite em si, ela é infecciosa, né? A rinite, ela é um quadro que é muitas vezes alérgico, né? Ou da mudança de clima, mas a sinusite não, é um processo infeccioso dos seios nasais.
0: E que apresenta muitos sintomas, inclusive com dor.
3: Muitos sintomas, inclusive com dor, né? É geralmente um quadro que é bem arrastado, né? Um quadro, aí falando das sinusites bacterianas, né? Uhum. Um quadro que o paciente tem sintomas por mais de 10 dias, ou é aquele paciente que começa com resfriado e no meio do quadro tem uma piora muito importante, com dor na face, dor atrás dos olhos, né? Muita secreção, uma secreção às vezes amarelada, embora é importante a gente frisar, né, para os ouvintes, que não é porque a secreção tá amarela que eu tenho que usar antibiótico, isso é mito, né? Mas sim, a sinusite bacteriana muitas vezes vem com uma secreção mais amarelada, mais espessa, mas em muita quantidade, né? Ah. Então é um quadro mais dramático, eu costumo dizer, e mais florido do que a rinite alérgica.
0: Para sinusite, como se faz prevenção? Tem como prevenir ou não?
3: Olha, pacientes que costumam ter sinusites de repetição, é importante a gente avaliar se esse paciente não tem alterações anatômicas na face. Às vezes tem um desvio de septo, alguma alteração que às vezes a gente precisa recorrer ao tratamento cirúrgico. A lavagem nasal é muito importante nos pacientes que fazem sinusites de repetição, porque ela elimina aquela secreção parada nos seios da face e ajuda a impedir que isso evolua até mesmo para um antibiótico, né? E claro, o paciente que também tem rinite, ele precisa tratar essa rinite, porque ele também tem mais facilidade de uma rinite ele desenvolver uma sinusite. Então, ele tem que ser avaliado por um especialista para saber por que está fazendo tantas sinusites, né, de repetição, e em situações específicas a gente oferecer o melhor tratamento.
0: Por isso, a orientação médica sempre é justamente a recomendação, justamente para evitar agravamento, né, no sentido de realmente tratar o assunto de uma forma correta, né, não simplesmente algumas ações paliativas da automedicação, que com o passar do tempo vai ter sim as suas consequências de uma situação muito mais grave e quem sabe até alguma situação um pouco mais irreversível, né?
3: Exatamente, Ronaldo. Eu sempre digo, cada caso é individual, a gente precisa avaliar, né? Não tem uma receita de bolo. A gente vê muitos pacientes, eu uso tal porque eu vejo que meu tio usa, meu parente usa tal medicação.
0: Porque deu certo, tá com meu
3: porque
0: familiar.
3: Deu certo, e não é assim, né? A gente sabe que cada idade tem um tipo de tratamento específico, cada caso é um caso em específico, e como eu expliquei, às vezes o paciente está usando muita medicação e tem alguma outra questão anatômica por trás que ele não vai melhorar se não corrigir, né?
0: Então, Laura, pra gente concluir aqui, a gente falou dessas mudanças do clima, essa oscilação toda de temperaturas, né? Algumas ações preventivas do dia a dia de cada um é importante, cuidado com a alimentação, com a sua imunidade, mas não se descuidar também, né? Sempre, quem sabe, um agasalho de reserva, alguma coisa nesse sentido, é fundamental, né?
3: isso é muito importante, Ronaldo. As questões ambientais, né? Eu alerto isso muito pros pacientes que eu atendo com rinites, com problemas respiratórios no inverno, é de a gente controlar o ambiente em que a gente vive, né? Nada adianta eu encher o paciente com medicações ou com melhor tratamento e ele tá com o ar-condicionado ligado todo dia, né? Em ambientes mal ventilados. Às vezes esse ar-condicionado não tem uma limpeza do filtro há muito tempo, isso prejudica a saúde respiratória, né? O paciente que também não se agasalha adequadamente, embora a gente sabe que isso não seja a causa, a variação brusca de temperatura é muito ruim para o nariz, como eu falei. Então, você está bem agasalhado, mantendo a temperatura corporal, isso também vai auxiliar.
0: Não ficar se expondo de qualquer forma.
3: Isso aí, exatamente. Okay. Tentar atenuar um pouquinho esse nosso clima, né?
0: Pois é. Doutora Laura, obrigado pela vinda aqui, pelas informações, um bom final de semana e um bom trabalho.
3: Igualmente, eu que agradeço.
0: A gente recebeu aqui no programa hoje a Laura Rosso, ela é médica otorrinolaringologista, trouxe esse assunto aqui também referente a essas mudanças climáticas, mas também abordando a questão das rinites alérgicas, bem como também a sinusite, no nosso quadro, que tem sempre o oferecimento de Companhia da Vacina, ainda com Guilherme Zanella, especialista em pomilhas ortopédicas, Manfrão 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
0: A temperatura agora aqui em Marau é de 12 graus. A gente retoma a nossa comunidade, que vai com você até meio-dia. Tem sol com algumas nuvens, mas predomina o sol. Para um amanhecer que foi de garoa, agora é de sol.
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1: Uma ótima sexta-feira para vocês, hoje é dia 21 de agosto, dia do início da Semana Nacional da Criança Excepcional e também é dia nacional da habitação. O Patrulha do Consumidor começa agora. 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Uma ótima sexta e um excelente final de semana. O Patrulha do Consumidor fica por aqui. Até mais.
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0: Agora 10 horas e 43, 17, faltando para as 11 da manhã. Hoje é sexta-feira, em Quelão. Falamos hoje que nós temos para recordar nessa data do dia 21 de agosto de 2026. Mas tem sol por aqui, 12 graus é a temperatura agora, hein?
1: Exatamente. E também se comemora hoje, então, Ronaldo, Dia Internacional de Homenagem às Vítimas do Terrorismo. Dia é o início da Semana Nacional da Pessoa com Deficiência Intelectual e Múltipla. Também hoje é dia de São Pio X, Dia Nacional da Habitação. E também fatos históricos, hoje marca a inauguração do Parque do Ibirapuera e também aniversário de morte de Raul Seixas em 1989.
0: A gente vai registrar isso depois às 11 horas na volta, né? Que a gente tem sempre as velhinhas do programa, né? A gente vai fazer um registro também do Raul Seixas hoje, então, 37 anos da sua morte. 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
2: Tô sim, Ronaldo, falando ao vivo, direto aqui da Odonto Top, Hospital do Dente, na companhia do Dr. Arnaldo José Faedo, né? Para fazer o nosso bate-papo de toda sexta-feira por aqui no Comunidade. Doutor, bem-vindo, bom dia.
3: Bom dia a todos, bom dia ao Ronaldo, né? Que tá no estúdio. Vamos falar sobre o que hoje?
2: Implante?
3: Pode ser. Nos últimos comentários, eu tenho me dedicado mais a passar uma ideia para a comunidade sobre o nosso hospital, sobre as instalações, sobre os profissionais, sobre os equipamentos, sobre as técnicas, sobre a nossa filosofia de trabalho. Hoje eu pensei em comentar alguma coisa mais específica. E, na verdade, é um assunto que eu tenho dado muita importância, porque, às vezes, a gente, como cidadão, tem que se posicionar. E ocorre modismos na área da saúde também. Então, há 50 anos atrás, mais ou menos, a ideia para se ter saúde, higiene, estética e talvez função era extrair os dentes e botar próteses removíveis na época. E todo mundo procurou fazer isso aí. E hoje em dia, agora atualmente não é mais tanto, mas durante muito tempo, depois dessa devassa que teve na boca do cidadão, houve muitas críticas às pessoas que optaram por isso e também aos profissionais. E claro que eu não considero positivo ter extraído os dentes para botar dentadura, mas a gente tem que levar em conta que na época a tecnologia era escassa e aí a gente ficou com uma situação incômoda por muito tempo, né, achando que foi uma aberração. Mas se a gente levar em conta que na época era muito difícil de dar saúde oral para as pessoas por causa da técnica, dos materiais, enfim, por causa de tudo. Mas indo um pouco com mais objetividade, a questão agora é que está se repetindo. E eu não me posiciono dessa maneira. Eu acho que a respeito dos implantes, eu tenho uma ideia de que é uma bênção de Deus e uma solução muito próxima do ideal, mas para quando o paciente perdeu o dente. Então, me parece que a comunidade está entendendo um pouco distorcida a chegada dessa tecnologia e tá com a ilusão de que tirar os dentes e colocar implantes é uma solução ideal. Eu acho que em algumas situações pode ser, porque isso tem que passar por um processo de análise com um profissional experimentado, e que conheça todas as alternativas para que possa ajudar o paciente a encontrar a melhor solução para ele. Não acho que seja assim, dessa maneira como está ocorrendo, de forma indiscriminada, porque a ideia de que o implante é melhor do que o dente é uma ideia equivocada. O implante é melhor do que um dente que não tem mais recuperação. Em alguns casos, é possível que seja uma boa ideia sacrificar algum dente sadio até para executar um planejamento, mas de regra geral, manter os dentes é sempre a melhor alternativa. E hoje em dia, essa extração em massa, ela tem um agravante, no meu entendimento, porque muita gente trabalhou, muita gente estudou, as empresas investiram para ter tecnologia, para ter materiais, para ter equipamentos, para ter técnicas. Muita gente empenhou a vida para fazer isso aí, para poder ajudar as pessoas a manterem os dentes na boca. E agora, eu não sei da onde, mas é comum isso acontecer. As pessoas criam uma ilusão e metem bronca. Não sou a favor disso aqui, nós temos esse posicionamento. Primeiro, é ver sempre a questão custo-benefício. Não estou falando de custo financeiro. É custo pessoal, custo biológico. Sempre pensar dessa maneira para o paciente fazer a sua escolha. Vai valer a pena? Vai valer a pena manter esse dente? Tem que pensar que vai valer a pena. Ou, de outra forma, então sim. Mas mesmo quando vai sacrificar um dente para colocar um implante, tem que saber que é equivocada a ideia de que tu bota um implante e adeus, nunca mais vai dar problema. O parafuso é de titânio, mas ele é inserido num osso, num ser humano. Tem bactérias, tem gengiva, tudo pode acontecer da mesma forma que acontece com um dente. Tem que ter manutenção, tem que ter cuidados. E vai ter problemas nos implantes também.
4: Primeiro passo, doutor, só te interrompendo um pouco, né? Claro que agendar uma consulta, uma avaliação com vocês para entender cada caso.
3: Certo. O fundamental é mesmo a pessoa tentar se informar antes e depois não ter pressa de decidir, conversar, botar na balança as vantagens e as desvantagens para que a gente possa fazer uma escolha que não se arrependa logo aí adiante.
4: Perfeito, o Top fica aqui na Júlio Borella, bem na frente da Eletrocar como referência.
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4: Perfeito, doutor, obrigado pela atenção e um ótimo dia.
3: Valeu, um grande abraço a todos.
4: Maravilha, conversamos hoje com o doutor Arnaldo José Faedo, aqui da Odontotop, Hospital do Dente, na Júlio Borella, bem na frente da Eletrocar, trazendo informações, né, referentes à odontologia. Toda sexta-feira, nosso bate-papo é por aqui. 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
0: Ok, Guilherme, trouxe informação da Unimóvel aqui também para o nosso comunidade. Ele vai voltar ainda no programa nesta manhã, que tem sol aqui, Marau, 12 graus e a temperatura. 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A gente vai trazer agora aqui o destaque para o nosso quadro Valores da Vida, no oferecimento da Servini Telientulio. 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Destacando hoje aqui o nosso quadro Valores da Vida, que traz aqui o grito. Uma boa palavra auxilia sempre. É lamentável se observar como estamos nos esquecendo de cultivar a boa palavra. Nunca se falou tanto palavrão. O nosso atual vocabulário empobreceu, e empobreceu muito. E face aos dissabores que nos envolve a vida, primamos por expressar, pela fala, o mau humor e o desânimo que nos assola. Basta permanecermos alguns momentos ou alguns minutos em uma fila de um mercado, ou do ônibus, do banco, de um estabelecimento, para logo se perceber o início das lamentações, das queixas e o desfilar de rosário de infelicidade. Quantas vezes em plena rua alguém nos aborda, rosto transtornado, a solicitar uma informação? Onde fica o hospital? Onde fica a delegacia de polícia? Onde fica o posto de saúde? De forma mecânica, indicamos a direção correta e por vezes alegamos pressa ou escusamos de perder tempo e desviamos desta criatura para informar onde ficam os locais que está sendo solicitado. E, no entanto, é um ser que sofre, e talvez bastante, uma palavra amiga, a gentileza de explicar em pormenores, de seguir com ele em um trecho de caminho para amenizar a dor. Muitas vezes desviamos disso. Recordamos que certa vez um homem ouvia em um templo religioso advertências do orador: falar é dom de Deus. Se abrimos a boca para dizer algo, saibamos dizer o melhor. É preciso aproveitar todas as oportunidades, porque às vezes desajudamos quando poderíamos ajudar. O homem saiu dali e agasalhou a mensagem. Alguns dias depois, nas funções de pedreiro-chefe, inspecionava um grande recinto em fase final de construção junto com o engenheiro. O enorme salão estava muito bonito. Acabamento esmerado, pintura primorosa. Vamos experimentar a acústica, sugeriu o engenheiro. E virando-se para o pedreiro, lhe pediu: grite alguma coisa. Saulo, que era o nome do pedreiro, recordou as lições de dias antes a respeito da palavra e, enchendo os pulmões, brandou alto: confia em Jesus. O som estava muito bem distribuído e agradou a todos. Passados alguns minutos, adentra a sala um homem de cabelos desalinhados, perturbado, revólver na mão, que: quem gritou? Diz o homem. Pergunta: quem mandou confiar em Jesus? Saulo é apontado e o homem a ele se dirige, percebendo-lhe o olhar, a angústia e o desespero. Joga-se nos braços do pedreiro e chora: obrigado, obrigado, amigo. É porque ninguém conseguiu entender o que estava acontecendo e explica: eu estava no terreno da construção e queria morrer. Estava encostado ou encostando o cano do revólver ao ouvido quando escutei seu apelo. Sustei o gesto. Estou desempregado há muito tempo, sou o pai de 8 filhos. Confiar em Jesus, sim, eu confiarei. É sempre importante falarmos o bem, mesmo quando pensamos que estamos sós, pois em verdade não estamos. Feliz foi o poeta que disse que o homem tem na garganta a flauta mágica que pode emitir as mais doces melodias. É a voz, talento divino, que nos foi dado como nosso progresso de crescimento com os nossos irmãos. A guerra nasce da linguagem dos interesses criminosos e insatisfeitos. A língua guarda a centelha divina do verbo através do qual o homem pode erguer um monumento de paz. Assim podemos utilizar a palavra para consolar e edificar os nossos irmãos. E como dito, como andam as suas palavras e os seus gritos? Está naquele grupo onde o vocabulário empobreceu, ou estás no grupo em que as boas palavras vêm para construir? Destaque de hoje aqui do nosso quadro Valores da Vida, o Grito, nosso quadro que tem um oferecimento de Servini Terentúlio. 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Agora faltando um para as 11, fechamos aqui esta hora no oferecimento Lojas Banker, Supermercado Crespi, também tem o destaque para Atitudes Educação e Mil e Um Restaurante. A gente retoma na sequência o programa também com a participação do Lancaster Forest aqui no nosso Comunidade com o tema que é o comentário esportivo.
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4: Olá, meus queridos, tudo bem? Sextou! Hoje, dia 21, é o dia do início da Semana Nacional da Criança Excepcional. Também dia nacional da habilitação. Amanhã, dia 22, dia do folclore, dia do supervisor escolar. E domingo, dia da injustiça. Meu amigo motorista, vem conferir a dica de hoje. 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Após a instalação de pastilhas novas, é super comum escutar um leve chiado nos primeiros dias. Esse barulho tende a sumir naturalmente assim que as peças se assentarem com uso contínuo. Fique atento aos sinais do painel. Faça suas revisões em dia e tenha um ótimo fim de semana.
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0: 11:07, a gente retoma o programa aqui na Vanga Comunidade, 12 graus aqui em Marão, o sol predomina nesta manhã que começou com garoa com chuva e agora tem sol aqui em toda a nossa grande região e a temperatura também subiu, né? A temperatura é de 12 graus nesse momento aqui na área central. 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É hora também de conferir aqui o comentário do Lancaster Forest desta sexta-feira. Lancaster, bom dia.
1: Muito bom dia, Ronaldo. Bom dia, Kelly. Bom dia, ouvintes da Bank. Eu tenho feito, segundo meus amigos, principalmente os gremistas e até os colorados, tenho feito uma choradeira ultimamente nos meus comentários. E não nego isso. Tenho feito mesmo. Porque eu não me conformo, né, Ronaldo? Eu não me conformo da situação que está a dupla Grenal. E aí eu faço a choradeira porque eu não estou acostumado com isso. Eu sou do tempo lá de quando começar a se apaixonar mais por futebol, de 75, 76, 79, quando o Internacional foi tricampeão brasileiro, 79 invicto, 2006 campeão do mundo em cima do Barcelona. Eu sou, tô acostumado com isso. E os gremistas podem dizer a mesma coisa, relatarem os seus períodos de títulos e agora tá desse jeito. Mas aí eu tô lendo uma matéria hoje, uma coluna, melhor dizendo, do Pedro Ernesto de Nardim, que eu gosto como narrador, eu sei que ele é gremista, não há problema nenhum quanto a isso. E ele também está nesse choro. Olha o que ele diz no início da coluna dele. O Atlético Mineiro, mesmo que venha jogar com um time misto, contra o Internacional no Beira-Rio, é favorito, o Atlético Mineiro, contra o Internacional. O Bragantino também deve ser apontado como favorito no jogo contra o Grêmio. E ele também está nesse choro. Olha o que ele diz no início da coluna dele. O Atlético Mineiro, mesmo que venha jogar com um time misto, contra o Internacional no Beira-Rio, é favorito, o Atlético Mineiro,

0: fazer um comentário e tô chorando. Os cronistas esportivos de ponta, como é o Pedro Ernesto, que tá narrando futebol há vários anos, mais de 50, com certeza, também estão desse jeito. E quando chega você no final de semana, que você tem que comentar jogo Internacional e Atlético Mineiro no Beira-Rio, Internacional não pode sequer pensar em empatar. Quando você tem que comentar jogo Grêmio e Bragantino lá em Bragança Paulista, Bragantino fora agora da Sul-Americana, e você tem que dizer que o Bragantino é favorito, é continuar a choradeira, porque nós não temos certeza daquilo que vai acontecer. Os dois contrataram alguns jogadores. O Internacional, por exemplo, está no bid e pode jogar o jogador paraguaio Antônio Sanabria, centroavante. Eu fui pesquisar e ele agora na Copa do Mundo, na seleção paraguaia, ele estreou na seleção paraguaia como titular. Depois acabou perdendo a posição para o Arce, aquele outro que o Internacional queria. Mas ele tem muito poucos gols nos últimos anos da sua carreira. Muito pouco, quase nada. Mas eu tenho que torcer para que o Sanabria jogue amanhã. Ou domingo. Que jogue. Essa é minha torcida. Sabe por quê? Porque eu acho que o esquema que o Internacional estava indo bem, que empatou com o Flamengo, que empatou com o Palmeiras, que eliminou o Corinthians, campeão da Copa do Brasil, tudo isso, esse esquema de jogo, que empatou, é verdade, no seu último jogo contra o Remo, mas jogou bem, principalmente o primeiro tempo, não é um esquema de você precisar ganhar. Eu não gosto de jogar sem centroavante. E aí, antes da contratação do Sanabria, antes era o Alejandro. Pô, mas você colocava o Alejandro, é jogar sem centroavante. Então eu preferia esse ajuste que o técnico Pezzolano fez no time do Internacional. Mas agora deu. Não está entrosado, mas não está entrosado, o Sanabria é melhor que o Alejandro. Então eu estou torcendo para que ele jogue contra o Atlético Mineiro, que vem com time misto. Mas sai quem? Eu não sei quem que vai sair. Se vai jogar se vai sair o do Alan Patrick. Não sair do Alan Patrick, para mim tá bom. Se vai sair o Carboneiro, se vai sair o Bernabé, eu não sei quem que vai sair. Mas eu acho que o Sanabria tem que jogar amanhã. Mesma coisa o Grêmio. O Grêmio também fez umas contratações, e isso que eu não tô nem falando do outro jogador do Internacional. O Grêmio também fez umas contratações, por exemplo, Danilo Barbosa. Danilo Barbosa, quando esteve jogando no Botafogo e quando foi campeão pelo Botafogo, era um bom jogador de marcação. Bom jogador. Não é craque, não é aqueles maestro de distribuir jogo, não. Mas é um jogador que acho também que tem que jogar domingo contra o Bragantino. Não está entrosado? Ele vai entrosar com o tempo. Vai precisar algum tempo para entrosar? Vai. Mas é melhor, com certeza, do que aqueles que o Grêmio tem como titular. Então, a situação do Grêmio e do Internacional é a mesma. Vou repetir. O Internacional não pode pensar no outro resultado a não ser vitória. E o Grêmio também, por si só, quem sabe lá, o empate não seja um bom resultado porque o jogo é fora. Mas o Grêmio precisa também ganhar, mesmo jogando fora, com todas as dificuldades que tem. Nós vamos falar muito sobre isso, Ronaldo, amanhã no Ponto e Contraponto, a partir das 9 horas, mas e se tiver que chorar mais um pouco, tenha certeza que eu vou chorar mais um pouco, porque eu não me conformo, principalmente com a situação do Internacional, e é claro, os gremistas que se preocupem com a situação do Grêmio. A mim cabe chorar, derramar lágrima pelo meu Internacional, e que se continuar assim, vamos ter muita lágrima para derramar. Era isso, Ronaldo. Bom dia. Voltamos segunda-feira.
1: Até segunda, Lencaster, com o comentário esportivo que traz aqui sempre em nome de Lojas Teva, liquidação de inverno Teva com descontos especiais em até 50% para você aproveitar.

0: 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Nós seguimos com o nosso programa que vai com você até o meio-dia, destacando aqui sempre nesta hora de comunidade o oferecimento de Ezon Shopping. 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
0: Agora 11:21, a gente volta na sequência, tem mais informação também com a Unimóvel, a gente vai trazendo informações da agenda, mercado agrícola e economia e muito mais até o meio-dia aqui na Vang.
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0: 11:29, a gente retoma o nosso programa que vai até o meio-dia. Nossa comunidade tem sempre o destaque para os assuntos do dia a dia aqui no nosso comunidade, também para você que já está indo em direção ao seu almoço, né? Obrigado pela companhia, você está no trânsito, você que está em casa, onde quer que você esteja, obrigado aí pela companhia do nosso comunidade. 12 graus e a temperatura aqui em Marau. O dia começou com 9 graus, estamos agora com 12. E a perspectiva para hoje era chegar na máxima de 12. Então já atingimos a marca dos 12 graus nesta manhã, viu, Kelly?
1: Exatamente, mas está um dia bem agradável, né, Ronaldo? Para uma sexta-feira está perfeito, céu maravilhoso, calor, né? Tem um calorzinho por aqui, tô achando bem agradável.
0: Exatamente. 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Traz o destaque para a agenda, o que, que vai acontecer hoje também nos próximos dias.
1: Então, hoje, sexta-feira, a partir das 8:30 da manhã, já aconteceu, na real, a chegada, né, da Corrida do Fogo Simbólico da Pátria em Vila Maria, na Praça Central, programado agora para 1:30 em Marau, abertura oficial da Semana Nacional da Pessoa com Deficiência Intelectual e Múltipla, no ginásio da FAB, uma iniciativa da, aliás, no ginásio da APAI, e uma iniciativa aqui da Associação de Pais Amigos dos Excepcionais. Também integrando a agenda, nós temos aqui amanhã, no sábado, a partir das 8 horas, o segundo Open de tênis de mesa na Associação Marauense de Tênis de Mesa, no ginásio do Colégio Gabriel Taborim, em Marau. Também no sábado acontece o dia D de campanha de multivacinação, com atualização das vacinas de crianças e adolescentes menores de 15 anos nas unidades de saúde de Marau. Para o domingo, dia 23, a partir das 6 horas da tarde, Filó de la Comunità e abertura oficial da segunda semana del Talhão, com Filó e apresentações de grupos e corais, Café Colonial, apresentação dos trajes da primeira corte italiana de Gentil. Essa programação acontece no Centro Comunitário de Gentil. E também adiantando, na segunda-feira, a partir das 7:30 da manhã, no Centro Administrativo de Marau, acontece reunião com representantes das entidades que participarão do desfile cívico, Ronaldo.
0: 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O destaque aí para nossa agenda. Daqui a pouco também tem informações da economia e do mercado agrícola. Agora é vez da Unimóvel. E quem está nela é o Guilherme. Para contar o que, Guilherme?
2: Nela, Ronaldo, e tô acompanhando também a questão da greve, né, dos bancários, que foi anunciada ontem, né, aqui na região. Inclusive teve manifestação do próprio presidente da associação, né, aqui da região de Guaporé, né, já que a sede fica em Guaporé. Questão de Marau, tá, Ronaldo? Passei agora há pouco em duas agências de Marau, tá? Passei na Caixa, também no Banrisul. Eles me informaram que ontem, Ronaldo, ninguém paralisou nada, tá? Seguiu normalmente o atendimento ontem aqui em Marau. Porém, eu também entrei em contato com a associação, tá? Dos bancários, aliás, né? Informando que Marau teve adesão parcial ontem. Alguns colegas retardaram o horário de chegada ao trabalho, outros pararam todo dia, mas as agências não chegaram a fechar, tá? Isso falando de ontem, da quinta-feira. Porém, nas agências, ninguém estava sabendo de nada, né? Ninguém paralisou e nem nada, seguiu normalmente. Hoje, tudo segue normal, tá? E aí eu questionei também para a semana que vem, se haverá a possibilidade, enfim, de paralisação de alguns funcionários. E aí eles me mandaram esse texto, tá? A campanha nacional prevê rodadas de negociação semanais. Após a próxima rodada, conforme for o retorno da FENABAN, novas atividades poderão ser propostas. Nada pode e nem deve ser definido sem diálogo. Então, haverão rodadas, reuniões semanais para a definição, então, se será aceito esse reajuste salarial e também outras condições propostas, viu, Ronaldo?
0: Pois é, então, por hora, Guilherme, aqui em Marau os serviços são mantidos, mas ainda há incerteza com relação à volta, de uma forma geral, dos bancários que resolveram paralisar, né?
2: Exato, hoje está todo mundo trabalhando, tá? Sim. Foi uma paralisação pontual ontem de 24 horas, foi mais forte ali na região de Guaporé, Encantado, enfim, que o pessoal acabou parando. Teve cidades que até a agência toda paralisou. Mas aqui em Marau, nas duas agências que eu passei, ninguém paralisou, tá? Porém, informação que veio do sindicato, né? Não sei se é uma informação padrão ou o quê, informaram que Marau foi parcial, com alguns parando e outros não. O certo é que ontem funcionou tudo certo, né? A gente não teve informação de transtorno nenhum, e hoje, aí sim, é normal em todas as agências.
0: Perfeito. Então, essa é a informação e o serviço dizendo que o atendimento por hora hoje é normal, né, Guilherme? Sem qualquer tipo de alteração, assim como foi ontem, né?
2: Isso. Hoje totalmente normal, atendimento bancário aqui em Marau. E aí, para semana que vem, eu vou seguir acompanhando também, tá? Porque haverão outras reuniões, outros encontros, e aí sim pode haver paralisações pontuais. Mas isso a gente informa também no decorrer da próxima semana.
0: Ok. É isso então, Guilherme.
2: É isso. 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É a Unimóvel, ao vivo com Guilherme de Abreu.
0: Muito bem, Guilherme. Agora são 11:35, 25 para o meio-dia. O dólar negociado hoje às 5:16 tem queda de 0,61%. Euro negociado a 6,02 com queda de 0,66%. E a Ibovespa opera em alta de 1,63%. No mercado agrícola, a semana fecha com o trigo cotado a R$70 a saca, milho R$58 e o soja R$130. São indicadores econômicos também o destaque para o mercado agrícola. 11:36, para fechar esse bloco, que ele teve uma ação da polícia. A polícia prende suspeito ou suspeitos, é mais do que um, de ameaçar e extorquir donos de 80 revendas de carros no Vale dos Sinos. Empresário é um dos alvos. O empresário e outras quatro pessoas foram presas em uma operação da Polícia Civil que foi deflagrada nesta manhã de sexta-feira contra um grupo suspeito de extorquir empresários ligados a revendas de veículos na região do Vale dos Sinos. Segundo a investigação, cerca de 80 estabelecimentos de Novo Hamburgo, Estância Velha e Portão foram alvos de ações criminosas. Os suspeitos seriam integrantes de uma facção criminosa e realizavam cobranças periódicas acompanhadas de ameaças. 16 pessoas atuavam nesse grupo. Segundo o delegado Tarcísio Kautbach, um empresário do ramo calçadista está entre os alvos. A empresa fornece insumos para outras empresas do setor. Ele possui um papel de liderança do esquema. Entre as práticas investigadas está o roubo de veículos dessas revendas. Na sequência, os criminosos entravam em contato cobrando valores em dinheiro para devolver os carros. Eles também ameaçavam vandalizar o estabelecimento caso os valores exigidos não fossem pagos. As investigações tiveram início em janeiro deste ano, quando o dono de uma revenda de Novo Hamburgo procurou a polícia por estar coagido por membros desta organização. A polícia estima que o grupo tenha obtido pelo menos R$100 mil com o esquema apenas nos últimos meses. A investigação, porém, aponta que a prática ocorre há pelo menos 4 anos. No período, a estimativa é que a organização tenha arrecadado mais de R$3 milhões. Também é investigada a prática de lavagem de dinheiro. De acordo ainda com a investigação, o dinheiro arrecadado era transferido para a conta de pessoas usadas como laranjas até chegar à liderança do grupo. Parte desses líderes está no sistema prisional e, mesmo assim, continuavam atuando na coordenação de cobranças e distribuição de valores obtidos com as extorsões. A operação Iceberg cumpre 18 mandados de busca e apreensão em Novo Hamburgo, Campo Bom, Taquara, Porto Alegre, Montenegro e Estância Velha. Então, esta ação que foi desencadeada hoje com esse esquema de extorquir, né, empresários do setor de venda de veículos, 80 estabelecimentos teriam sido alvos. E o que chamou a atenção aqui desta matéria, além de tanta informação, Kelly, é de que boa parte dos líderes que chefiavam esse grupo, né, organizavam, estavam no sistema prisional.
1: De dentro do presídio, então, aí com crime organizado atuando fortemente.
0: É aquilo que a gente sempre fala, né? O homem vai para a lua, mas não consegue impedir sinais de celular em presídio. É impressionante.
1: Bem complicado.
0: Né? Ou talvez tenha outro interesse de não impedir, né? Mas é no mínimo curioso. Vamos voltar já agora, faltando 21 pro meio-dia.
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0: Agora 11 horas e 47, faltando 13 para o meio-dia com o Raul Seixas para retomar aqui o nosso programa. É o Raul Santos Seixas, né? Que nasceu em 28 de junho de 1945, mas há 37 anos hoje, né? O cantor também veio ao óbito, né? Acabou morrendo em 1989. Há 37 anos. Então ele teria aquele já completado 81 anos, né?
1: É.
0: Estaria entre nós ainda, né? O Raul Seixas, que tem entre os seus clássicos essa aí que você escolheu, né?
1: Exatamente. E ainda falando em Raul Seixas, Ronaldo, ele deixou reflexões, né? Muitas em suas letras aí sobre liberdade, amor, criatividade, inconformismo, e atravessa gerações, né? Ainda hoje com sua música.
0: É, pode passar o tempo, mas o conteúdo musical dele é sempre muito atual, né?
1: Muito atual,
0: né? Isso tá nesses clássicos do Raul Seixas aí. Essa que tu trouxe aqui é o Maluco Beleza, né?
1: Maluco Beleza, bem tem, reflexiva
0: tem,
1: também.
0: Tem mais, né, Kelly?
1: Vamos ouvir mais?
0: Vamos ver mais o que tu tem do Raul, hein, pra retomar o programa. Vamos ver?
1: Ah, só um pouquinho, vamos ajustar aqui na escuta.
0: Acho que tu vai lá pro outro canal e aí tu consegue, pode ser. 11:48, enquanto a Kelly prepara mais sucessos do Raul, né? A gente vai também destacando aqui que o programa segue aqui na Vanguel Comunidade, temperatura de 12 graus aqui em Marau, nós tivemos o céu bem mais limpo, agora até voltou um pouco mais as nuvens, mas ainda temos a presença do sol também aqui na nossa região. 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Daí, Kelly, vamos ver mais uma dele, hein?
1: Vamos lá. Tem essa aqui, ó.

0: Agora, faltando 9 para o meio-dia, vamos deixar de fundo essa, né? Aquele pra nós também seguir aqui com o nosso programa, né? Com o Raul Seixas, hoje 37 anos da morte do Raul Seixas. 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
0: Agora 11h53, faltando 7 para o meio-dia. A gente se entende aqui, né? Aqueles só nos olhares.
1: É isso aí. Tem que ser.
0: Só para quem vê, né? Como é que funciona. Deu certo. Vamos lá. Seguindo com o nosso programa, daqui a pouco também está chegando aqui o Guilherme, já no finalzinho do nosso comunidade. Depois também tem o destaque para os aniversariantes desse dia 21 de agosto. Né, temperatura aqui maior de 12 graus, tem sol. O Guilherme tá chegando por aqui, hein, Guilherme, até para contar como é que tá o clima lá fora com esse sol. Pela manhã tava bem típico de agosto, tinha garoa, tinha frio de 9 graus,
1: não tinha,
0: era inverno,
1: sol,
0: né? O começo da manhã, olha, é típico de um agosto, né? Depois, no decorrer da manhã, é que o sol apareceu. E a sensação lá fora é 12 graus aqui no termômetro, Guilherme, mas tá bom, tá agradável com o sol ou não, hein, Guilherme?
2: Tá boa a temperatura lá fora.
0: Tá
2: bem
0: boa, né? Tá boa, né?
2: Bem agradável.
0: É. E aí, tudo certo?
2: Tudo certinho, tudo ótimo.
0: Finalzinho de manhã,
2: isso,
0: sexta-feira,
2: aí,
0: né? Ainda não é a última sexta-feira do agosto,
2: tem,
0: né?
2: Tem semana que vem
0: aí.
2: Tem ainda
0: mais uma na semana que vem. E vamos seguindo assim, né?
2: Isso aí.
0: Teve também a 324 agora pela manhã.
2: Aliás, vamos me chamar de mentiroso, mas a última informação que eu recebi foi 11 e um pouquinho, tava lá o caminhão ainda.
0: Não retiraram ainda.
2: E nem tinham fechado. Me falaram que iam fechar em questão de momentos ali, mas alguma coisa aconteceu ali que não fecharam a rodovia.
0: Que atrasou, né?
2: E o caminhão possivelmente está lá ainda, é.
0: Perfeito.
1: Até ouvintes entraram em contato pedindo essa informação, né? E nós teríamos a informação que seria fechado em torno de uma hora, então.
2: Até porque a polícia tava lá já, né? O pessoal estava esperando a polícia chegou, então já iam fechar. Mas não fecharam.
1: Não aconteceu.
0: Mas se não fizeram, fazer à tarde pelo menos.
2: Se tiver fechado, se alguém passar lá e não conseguir passar, é por causa disso, tá?
0: Para retirar esse caminhão aí que acabou sendo da pista.
2: No Burro Preto.
0: No Burro Preto.
2: Passa a comunidade na primeira curva, depois tem uma retinha.
0: Logo na subida, na terceira faixa ali,
2: isso,
0: né?
2: Isso. Na terceira faixa.
0: Pois é.
2: E ali não tem acostamento nada, né?
0: Saiu da rodovia, é buraco.
2: É a tinta, já cai no buraco, então.
0: É isso aí. Vamos destacar agora aniversariantes desse dia 21, a gente traz aqui também esse quadro, sempre no oferecimento de Exatos Laboratórios. 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E destaque para quem hoje está celebrando a vida.
1: Parabéns, hoje vai para Tuxê Spenassato, grande Tuxê, Francisco Foreste Neto, também Luneca, Edson Zilli, Márcio Casagrande, também aniversariando hoje, Janete Rissardo da Silva, Evandro Socol, parabéns para Daiane Cristiano, aqui um perfil em conjunto, Elisiane Alves, e são esses.
0: Parabéns hoje pro César Augusto Somacal, também pro Gilmar e Andréia Oliveira, Guilherme Souza Panhussante, Margarete Malacarne, também para Rosane Monhon Esgarbi, Rita Dalmoro, Leandro Mosina, Beto Mazeto, também para o Edson Zilli, ainda parabéns para o Aldi Viesseli Bordignon, também Maria Cristiane Sequete Pancotti, para o Jusemar Espenassato, conhecido Tuchê, aniversariando hoje. E também parabéns para o Francisco Foreste Neto, né? Doutor Francisco, que hoje também está aniversariando. Parabéns a todos e a todas. É a nossa homenagem aqui. Também tem as suas, Guilherme.
2: É isso aí, parabéns a todos, né? Tuxê, nosso parceiro, né? E todo mundo que comemora aniversário hoje.
0: Maravilha. Parabéns a todos. Mais uma vez, também desejo aí sempre de muita saúde e, por consequência, de vida bem longa, né? Quanto mais, melhor. Aniversariantes para exatos laboratórios, não é, Kelly?
1: Com saúde, mental, né? Principalmente.
2: Depende, né? O quanto mais, né? Quando bem, estando bem, tá
1: tem
2: tudo
1: saúde
2: certo,
1: mental,
2: né?
1: Podemos
0: ser otimista, vamos,
1: tá
0: vamos,
1: ótimo.
0: Vamos tocar adiante, né?
2: Vamos priorizar o bem-estar.
0: É isso,
2: né?
0: Aí, bem isso
2: não,
0: aí.
2: Não a quantidade.
0: É isso aí. Tá bom, Guilherme?
2: Até mais, até segunda.
0: Se apresenta aí na sequência.
2: O arquivo da Vang.
0: Bom programa, então.
2: Para todos nós.
0: Segunda a gente volta.
1: Segunda, aqui. Voltamos. Um excelente fim de semana a todos.
0: Isso aí, com frio e tudo pro final de semana. Até segunda. Tchau.
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Opa, vamos lá, agora é comigo, meio-dia e três, começando agora o nosso arquivo da Vang. Vamos lá, que é sexta-feira, 21 de agosto de 2026. Muito prazer, Guilherme de Abreu por aqui, te fazendo companhia até uma hora com bastante música boa, melhor dos anos 60, 70, 80, 90, anos 2000, anos 10. Muita música boa passando sempre aqui pelo canal 93.7 FM. Marau agora com temperatura de certa forma agradável, 13 graus, hein? 13 graus, tem sol, tem nuvens. E deve baixar aí nas próximas horas a temperatura, viu? Mínima para hoje prevista durante a noite de 11, aliás, 8, né? 8 graus. E aí o sábado deve começar com 4 graus. Domingo, olha só, tá marcando 1 grau aqui para mim. Então te prepara, né? Que tem um friozinho aí no final de semana. Mas semana que vem a temperatura volta a subir. E tem promessa de bastante chuva, inclusive mais para a reta final da semana. 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Vamos lá, meio-dia e quatro. Ótimo almoço para você, ótima tarde.

0: É, vamos lá, meio-dia e 14, seguindo aqui com o nosso arquivo da Vang dessa sexta-feira. Vamos lá, que tem pedido musical, né? E pedido musical tem que rodar aqui na programação do arquivo, né? Quem será que mandou um áudio? Vamos tentar adivinhar quem é.
1: Papai, coloca o clichê Ralph pra mim, por favor.

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14: No amanhecer dessa sexta-feira, previsão de termômetros em torno aí de 6, 8 graus aqui pelo norte do estado. É um dia bonito, uma sexta-feira de sol aqui em Marau, mas mesmo assim durante a tarde, a temperatura não sobe muito, na faixa de uns 17 graus. Sol, pessoal, previsto também para o decorrer do fim de semana. Nós vamos ter ele até predominando boa parte do sábado e do domingo, mas com frio, temperaturas baixas, amanhecer de sábado e de domingo 4, 6 graus, possibilidade de formação de geada e mesmo à tarde 16, 17 graus não passa muito disso. Abraço para todos, informações do tempo da Metsul, Leandro Puchalski.
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26: Vamos lá, meio-dia e 24, dando sequência ao nosso arquivo musical, nosso arquivo da Vang dessa sexta-feira. É isso aí, para encaminhar já a semana para o seu final. Temperatura boa, temperatura de 13 graus aqui no centro, tendência que caia nas próximas horas, mínima de 8 graus durante a noite. Destaques aqui do vangfm.com.br: Brigada Militar prende em Gentil suspeito de tentativa de feminicídio ocorrido em Marau. Cães são resgatados em situação de maus tratos em Ibirubá. Marau tem situação de emergência reconhecida pelo Estado e pela União. Dia D de multivacinação será realizado em Marau nesse próximo sábado. E também Gabi Andrigo conquista título da AX2 no Arena Cross Brasil 2026. Com o quarto lugar na bateria decisiva, marauense ficou campeão da temporada. São destaques disponíveis aqui no vangfm.com.br. Abraço, Silvane Rissardo, obrigado pela audiência. E tu pode mandar teu recado pra cá, pedir tua música, sempre aqui pelo 3342-1522.

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1: Vamos lá, meio-dia e 30. Temperatura tá igual, né? 13 graus. Abraço, Cassi. Cassiano Duarte tá participando por aqui também. Fala aí, Cassi.
2: Ô, Gui, como é que tá? Tamo aí na escuta. Pode ser uma do cachorro grande? Pode ser? Valeu, um abraço.
1: Tá na mão, Cassi. Valeu, obrigado pela companhia.

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2: E a AMF volta a jogar na noite desta sexta-feira pelo Gauchão de Futsal. O jogo hoje será em Agudo contra a equipe da AGF. A AMF, que na tabela de classificação ocupa a nona posição com 11 pontos em 8 jogos, enquanto o time de Agudo é o 12º colocado com 8 pontos em 9 jogos. O jogo hoje acontece às 8 horas da noite. Já amanhã, sábado, é a vez do Cerca. O time de Casca vai até Santa Rosa enfrentar o Santa Rosa Futsal. Na tabela, o Cerca é o 7º colocado, com 14 pontos em 10 jogos. Enquanto o Santa Rosa é o 6º colocado, também com 14 pontos, só que com 9 jogos. O jogo sábado acontece às 8 horas da noite.
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4: Meio-dia 42, 18, faltando já para uma, reta final do nosso arquivo da Vang. Vamos lá, que a temperatura tá se mantendo nos 13 graus, né? Pessoal, tá me informando que o caminhão tá na 324 ainda, tá? Pessoal, não fez a retirada. Era para ter acontecido ali por volta das 9h30, 10 horas, né? Até a polícia rodoviária estava por lá fazendo já a orientação, porém não foi retirado, tá? Então, se tu passar pela 324 ali no Burro Preto, tá? Entre Mará e Passo Fundo, se pegar o trânsito bloqueado, né? Pegar filas, o motivo é a retirada daquele caminhão que tombou. Então, previsão é que seja feita essa retirada durante a tarde, tá bom? Nosso WhatsApp é o 3342-1522. 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

É isso aí, ficando por aqui, faltando 10 minutinhos para uma. Na sequência, tá chegando o Espaço Livre, agradecendo os parceiros, Posto Cavalinho no Distrito Industrial e também Xelândia, que tem o melhor X de Marau na Júlio Borella, bem no ladinho dos Correios. Na sequência, Espaço Livre. Ótima tarde para você, ótimo final de semana. Até a próxima. Tchau!

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12: Começou aqui na Vang, um espaço livre para você. Boa tarde, a partir de agora até as duas. Hoje é sexta-feira, 21 de agosto de 2026. Tem temperatura de 14 graus aqui em Marau, tarde com variação de nuvens e sol. 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Estamos ao vivo também no canal do YouTube da Vang, você acessa a nossa programação e acompanha a partir de agora aqui o nosso Espaço Livre. 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O Espaço Livre das sextas-feiras traz também aqui sempre os nossos convidados e convidadas. A conversa sexta-feira aqui é uma conversa para a gente conhecer as histórias, ou seja, as experiências de vida, as trajetórias de pessoas que ocupam funções, cargos que também representam as nossas entidades, ou seja, os cargos de liderança. E cada um tem a sua história e também a sua trajetória. O nosso convidado hoje aqui do Espaço Livre, ele tem experiência na área da educação, inclusive é o atual diretor da Faculdade CESURG e do Colégio Integrado CESURG. O programa recebe hoje aqui Leandro Paludo, é o nosso convidado aqui do Espaço Livre. Leandro, seja bem-vindo aqui ao nosso programa, boa tarde.
13: Boa tarde, Ronaldo, boa tarde a todos os ouvintes. Fico muito feliz de receber esse convite de poder estar aqui hoje compartilhando um pouquinho da minha trajetória, da minha história de vida, né? Acredito que não vai ser algo muito fácil, né? Não é fácil a gente falar da nossa própria vida, né? Mas que a gente possa aí contribuir, quem sabe servir de inspiração para outras pessoas, né? Contar uma história bacana aí que a gente já viveu.
12: Leandro, vamos contar para a audiência quem é o Leandro Paludo? De onde que vem o Leandro Paludo?
13: Muito bem. Então, o Leandro é natural de São Domingos do Sul, né? Na cidade do ladinho de Casca aí, uma cidade pequena de 2.800 habitantes, a terra do Monsenhor João Benvenu, né? Hoje tenho 40 anos, nasci em 1986, sou pai da Lívia Sofia, que tem uma menina especial, que tem 14 anos, vai completar, fazer 15 anos agora. Sou noivo da Nayara, que também é lá de São Domingos, na verdade de Santa Gema, do distrito, né? E estamos residindo em Marau desde 2019, é isso. Começamos a trajetória aqui em Marau em 2016, né?
12: Até os anos então.
13: Em 2016 com a CESURG e fiquei um período, né? Indo e voltando, porque ainda tínhamos alguns negócios lá na cidade, ainda temos hoje também, né? Mas eu ia para casa, para São Domingos todos os dias, né? Pegava a estrada todos os dias. E desde 2019, então, que.
12: Claro.
13: Fixamos residência aqui.
12: O que queremos da tua infância em São Domingos do Sul, hein? Foi uma infância na agricultura? Foi na cidade? Como é que foi?
13: Tá. Os meus pais sempre tiveram um comércio, Ronaldo. Então, a minha família sempre foi uma família empreendedora, né? Meu pai muito empreendedor. Vários ramos, né? Mas principalmente no comércio. Nós temos lá em São Domingos um hotel, que hoje a minha mãe ainda toca no nosso hotel. Minha mãe tem 80 anos. Depois dá pra falar um pouquinho mais. É uma experiência bem bacana.
12: Interessante,
13: né?
12: Isso.
13: Porque eu ainda trabalho juntamente com ela, né? Seja ela que recebe os hóspedes lá, mas eu que faço as notas fiscais. Então a gente tá em. Final de semana a gente vai lá e a gente faz o controle financeiro e é bem legal. É um modelo de negócio bacana. Que eu tenho que estruturar ele para dar qualidade de vida para ela, né?
12: Uhum. Porque ela está na atividade, né?
13: Ela está na atividade, só que eu tenho que ter uma cautela e um discernimento aí, porque eu não posso pensar na questão financeira, que graças a Deus ela não precisa, mas eu poderia pensar em ampliar, em ter mais, né? Quartos e tudo mais, porque demanda tem, mas se isso acontecer, para ela não vai ser mais um passatempo, né?
12: Uhum. Aí vem uma sobrecarga.
13: Isso, vem uma sobrecarga, então ela fica, eu falo, né? Ela fica triste quando não tem hóspedes, né? Porque ela tem que tomar chimarrão com as vizinhas de novo, né? ela me conta, essa semana teve tantos hóspedes. Fala, mãe, tá de boa, né? E quando que eu falo, mãe, pega alguém para te ajudar, ela não pega ninguém para ajudar, então ela quer fazer tudo ela, né? Com 80 anos, né? Então ela é um passatempo para ela, né? E tá ainda lá. E a gente teve embaixo, né, do hotel tem um restaurante, então trabalhei muitos anos ali até 2014, 15 foi os últimos anos que eu trabalhei ali, né? 13, 14 ali em volta, né? Conciliava várias coisas e ainda depois eu aluguei, né? E a gente teve ali no mesmo prédio, a gente sempre teve também comércio, né? Supermercado, que naquela época tinha de tudo, né?
12: Sim, sim, sim.
13: Então, a minha trajetória, minha família, então, sempre foi do comércio e desde pequeno eu sempre fui função e sempre quis trabalhar bastante, né?
12: Então, se fica lendo que a tua infância teve, sim, o poder de brincar, mas estava sempre muito envolvido com esse comércio,
13: né? De vez em quando eu me pergunto, quando que tu começou a trabalhar? Eu tenho uma recordação bem, marcou muito o ano de 1994. Porque o que aconteceu em 1994? Duas coisas assim, bem, né? O Brasil foi campeão, né?
12: Campeão da Copa do
13: Mundo.
12: E
13: a gente teve a questão do Plano Real, né?
12: Uhum.
13: Então, como nós tínhamos o supermercado, a questão da URV, né? E da superinflação lá que aconteceu, eu trabalhava no mercado, né? Ou seja, nós tínhamos que trocar as etiquetas dos produtos todo dia.
12: Todo dia.
13: Não sei se de repente em algum dia, de repente tinha que trocar até duas vezes, mas se não era num dia, a cada dois dias tinha que ter essa troca, né?
12: Então, item por item.
13: E não dava pra deixar a plaquinha lá na prateleira, porque se não, a pessoa do caixa não ia saber, né?
12: Isso.
13: Ia ter que ir lá olhar, porque mudava muito rápido, por isso que tinha as etiquetas, né? Então, as minhas irmãs, eu me lembro que elas eram mais velhas ali, elas não tinham saído ainda de casa, elas faziam, né? Com a letra mais bonita, entre aspas, né? E o Leandro ia lá e organizava os produtos nas prateleiras e etiquetava ali. Quando a pessoa ia lá pro caixa, tinha uma pilha, né? E no nosso mercado lá, a gente vendia de tudo, né? Ah, tinha botão, tinha fumo em corda.
12: Era um armazém.
13: Era um armazém, né? Aquelas balanças de.
12: Uhum.
13: Né? E tinha de tudo, assim. Era tipo, se fosse um shopping center, tinha bota, tinha calçado. Só, acho que só não tinha tecido em rolo, assim.
12: Mas, o resto tinha tudo.
13: Tinha tudo, né? E eu ajudava ali na organização. Ah, nunca vou esquecer. Eu era muito rápido, né? Hoje eu não sei. Eu vou até perguntar pro professor de química o que eles colocaram no sal. Porque na minha época, cara, tipo, tem produtos que vinham que era fácil de organizar, né? Tipo assim, erva mate já vinha, era fácil de colocar na prateleira. Eu sempre fui uma pessoa, tipo,
12: organizada,
13: bem detalhista, né? E, tipo, erva mate é fácil, farinha de milho, tu dá uma batidinha, ela já se acomoda.
12: O açúcar é a mesma coisa.
13: E o sal, ele vinha, tipo, num tijolo, cara. assim, ele vinha, né?
12: Petrificado.
13: É, e eu tinha que ficar batendo assim com as mãos, né? Pra deixar ele fininho, né? E conseguir empilhar, porque tu não ia colocar aquilo ali na prateleira, ficava extremamente. E hoje eu acho que não vem mais assim, cara, porque eu nunca faço, nunca vi alguém batendo sal no supermercado. Eu acho que deve ter adicionado algum produto ali pra ele.
12: Pra melhorar isso.
13: Pra ele ficar mais solto e tal, né? Então eu me lembro ali dos 8 anos de começar trabalhando. Ajudando meus pais ali no mercado, né?
12: Com 8 anos, mas claro, ia pra escola depois.
13: Sim, sim.
12: Né? Ia pra escola.
13: Nos tempos livre ali. E depois daí, eu trabalhei muito no restaurante nosso, né? Fazia de tudo, né? Tipo, limpava, atendia, servia comida, ajudava a lavar a louça e...
12: Então a tua vida profissional começou bem cedo, ainda como criança.
13: É, na verdade, eu acho que você é... Não sei se hoje é permitido ainda, mas o meu pai me colocou para trabalhar bem, ajudava, né? Depois lá a gente teve depósito de bebida também, ia junto com os caminhões de bebida, na chuva, entregar bebida, não tinha tempo feio.
12: O Leandro brincou ou não tinha tempo feio?
13: Não, brincava bastante.
12: Jogando de futebol, bastante. Essa
13: aqui. Sim. É, eu nunca gostei muito de esporte, né? Sempre, acho que nunca tive nenhuma habilidade, né? Mas sim, tenho 2, 3 medalhas lá antigas lá em casa, mas não foi... foi por causa do time, né? Do contexto geral, né?
12: O grupo era bom, né?
13: O grupo era bom ali. Deve ter caído quando fizeram. O pai me colocou pra trabalhar bem. Ajudava, né? Depois lá a gente teve depósito de bebida também. Ia junto com os caminhões de bebida, na chuva, entregar bebida. Não tinha tempo feio.
12: O Leandro brincou ou não tinha tempo feio?
13: Não, brincava bastante.
12: Jogando de futebol, essa
13: aqui. Sim. Eu nunca gostei muito de esporte, né? Sempre, acho que nunca tive nenhuma habilidade, né? Mas

0: não tem um apego assim, né? Mas o meu pai tinha, né? O nosso restaurante lá em São Domingos, ele foi inaugurado no dia que o Grêmio foi campeão mundial, 1983, né? Então tem um marco bem, né? Aliás, aquela data ali que ele fez a inauguração e virou, era, os gremistas se reuniam lá, né? Uhum. E trabalhei muito tempo lá. Anos atrás não tinha onde assistir o jogo, né? Então,
1: e ia pro restaurante.
0: Eu me lembro que os primeiros locais, o primeiro local do município que tinha Sky com transmissão era o nosso. Depois o primeiro local que tinha um telão era o nosso. Vendi muito cerveja, Ronaldo. Tinha um período lá que eu vendia, é inacreditável, cara, naquela época. Você tá falando de 20 e poucos anos atrás. Vendia 100 caixas de cerveja.
1: Nossa.
0: Por semana. Era um absurdo.
1: Por causa dos jogos.
0: Por causa dos jogos e porque a galera toda, né, da região, uhum, se concentrava ali, né? E como nós tínhamos o restaurante e hotel, era três turnos, mais que três turnos, né? Porque pega no final de semana ali, a gente trabalhava até 3, 4 horas da manhã, né? Que a galera ficava ali, né? E de manhã cedo, quando tinha hóspedes, 6 e pouco tinha que servir o café, né?
1: Café.
0: Então eu me lembro muitas vezes de assim, tipo, a gente tá fechando às 3 horas, ou a gente limpa agora ou a minha mãe vai ter que limpar amanhã de manhã, né? Eu vou limpar agora. Ficava mais meia hora, aproveitava que o negócio do chão tava ainda, não tinha secado, certo, né? Que era mais fácil, um pano bem úmido e limpava todo.
1: Deixava pronto pro dia seguinte.
0: Deixava pronto pra minha mãe no dia seguinte, só chegar lá e poder servir o café pros hóspedes. Hoje encontro muitos hóspedes da minha época ainda, sim, vendedores na rua, é muito bacana.
1: E Leandro, como é que era essa relação? Porque tu tens, o Leandro tem mais duas irmãs e...
0: Isso.
1: E mais um irmão, né?
0: E tem mais um, tem o meu irmão mais velho, que ele é deficiente visual e auditivo, né? Então ele é totalmente... É dependente da minha mãe, ele mora lá com ela, né? As minhas irmãs saíram para estudar, né? Então, uma é jornalista, é, da Emater lá de Caxias do Sul, né? Tá já 30 e poucos anos, acho. E a outra, minha irmã, é nutricionista, mora em Osório. Então eu acabei.
1: Então, olhando, é o caçula da família?
0: O caçula, acabei ficando aí, então, com os negócios da família, junto, mais próximo da minha mãe.
1: Claro. Né? O que tu lembras da infância, da família, dos encontros da família? O que tu lembras disso, hein? Como é que, porque teve muito trabalho em cima da tua vida, né?
0: É, na verdade, Ronaldo, a nossa. A gente sempre teve, por causa do restaurante. A gente sempre teve restaurante, do hotel, a gente sempre esteve muito próximo, né?
1: Uhum.
0: Porque na verdade estavam eu, meu pai, minha mãe, todo mundo trabalhando ali.
1: Sempre juntos.
0: Sempre junto, minhas irmãs um pouco ajudando no mercado, né? Então a gente sempre teve uma proximidade, todo mundo se ajudando, né? E só na hora do almoço era... Um almoçava meio-dia, um meio-dia e 20 e uma
1: outra.
0: Isso aí, por causa disso, né? Então, os almoços em família era somente no domingo, quando que a gente fechava a lancheria, porque, por exemplo, no domingo de noite não fechava, na sexta-feira de noite não fechava, no sábado não fechava. Então, esse momento, assim, de família sentar ao redor mesa, da mesa, né? Era algo mais, né? Mas, em compensação, nós ficávamos o dia inteiro... O dia inteiro juntos, né?
1: E aí tem um detalhe, né, Leandro? Porque era uma empresa familiar.
0: Familiar.
1: Aí, creio que também cada um com o seu papel, todo mundo se ajudando, né?
0: Sim, sim. É. Isso, né? É que teve umas épocas que nós conciliávamos mercado, hotel e restaurante. Depois foi hotel, restaurante, depósito de bebida. É, meu pai sempre foi muito proativo na comunidade, foi presidente do clube vários anos, então eu ajudei muito, por exemplo, ele no clube, ele fazia, naquela época existiam as festas, né, os bailes e tal, então trabalhava junto com ele também, ajudando ali, né, e... Mas sempre uma veia empreendedora.
1: Leandro, nesse sentido, esse envolvimento com tanta coisa, tu entendes que foi algo também que te influenciou para despertar a liderança ou não, hein?
0: Ah, eu acredito que sim, né, Ronaldo, eu sempre fui muito proativo, sempre quis trabalhar, ajudar, né? Sempre quis estudar muito, né? Eu gravo uma frase da minha mãe, que ela diz que o conhecimento é a única coisa que ninguém te tira, né? Então, uhum, eles sempre me incentivaram muito a estudar. Em sala de aula, eu sempre quis ser o melhor, né? Tipo assim, quando vinha uma prova, eu tirava 9 e tinha alguém que tirava 9,2, eu ia lá e, professor, peraí, ó, isso aqui tá errado. É, não.
1: Era competitivo.
0: É, isso aqui tanto não explicou, eu quis, né? E eu era o melhor, né? Eu buscava a melhor nota ali, né? Sempre estudei bastante, né? E eu sou muito. Eu sou apaixonado por educação, né? Tenho esse espírito empreendedor.

0: empreendedor, né? Que vem da família. Sou muito curioso, né? E muito proativo, né? E gosto de tecnologia. Então, acho que essas juntou cinco tudo. Coisas, de fato, acho que são por causa da minha infância. E eu vivi muita coisa na minha infância. Tem umas histórias meio loucas, assim, sabe?
1: Dá pra contar alguma?
0: Dá, não, dá.
1: Cara, vamos fazer assim, vamos contar depois do intervalo?
0: Dá. Agora mas é uma coisa assim que duvido que tenha acontecido com outra pessoa.
1: É mesmo?
0: Tem três fatos que aconteceram em questão de 2-3 anos que eu vou contar, que eu acho que ninguém viveu isso aí.
1: Então vamos contar na sequência. Ficar aí. Fique ligado, e na sequência tem as histórias. Hoje convidado é o Leandro Paludo, diretor da CESURG, Faculdade CESURG, e também do Colégio Integrado CESURG. A gente conta da história dele aqui, depois também vai saber essa trajetória e como é que ele chegou na condição de ser diretor da faculdade. A gente vai contar aqui, e pelo que eu sei do Leandro, que ele me contou algumas coisas, o Leandro teve vida pública no sentido de estar... muito próximo de concorrer a prefeito. A gente vai contar na sequência que história é essa aqui no programa também.
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0: Agora 1h23 aqui na Vang tem espaço livre, 14 graus aqui em Marau é a temperatura. Hoje é sexta-feira, dia 21 de agosto. Você sabe que nas sextas-feiras temos também aqui sempre convidados e convidadas que trazem as suas trajetórias, né? É uma espécie de biografia que traz aqui no nosso programa. O nosso convidado hoje aqui é o diretor da Faculdade Cesurg e também do Colégio Integrado Cesurg, Leandro Paludo, que está aqui no nosso programa. 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Como já contou no bloco anterior, para quem está chegando na programação agora, o Leandro Paludo é natural de São Domingos do Sul. Aliás, tem ligação muito forte com São Domingos do Sul, até porque tem lá ainda seus familiares, a mãe, né? Que toca lá o hotel aos 80 anos. Vamos contar um pouco mais, né? Porque isso, né? 80 anos em atividade, né? Bacana isso. Mas o Leandro até adiantava no bloco anterior, tu tem três fatos né, da tua trajetória que... Seria inusitado? Seria, é?
1: Eu acho que nenhuma pessoa esteve presente em três assaltos a banco, né?
0: Três assaltos a banco?
1: É, tipo assim, o gerente ligava pro pai e diz, ó, pega e transfere a tua conta. Daqui que não queremos mais vocês, nossos clientes aqui. Mais ou menos foi isso que aconteceu. Como nós tínhamos depósito de bebida em Paraí, e meu pai tinha conta bancária em várias agências, e de vez em quando eu acho que a gente ia recolher, fazer acerto das festas, e a gente transitava em vários bancos, né? E o primeiro assalto que aconteceu foi em Casca. Em Casca teve dois assaltos grandes, né? Pra quem é, né? Teve o do os dois foram no Banrisul, né? O da esquina onde é o atual, desculpa, Banrisul, Banco do Brasil hoje, né?
0: Isso.
1: E antigamente o Banco do Brasil era na prefeitura. E aquela vez que assaltaram pela primeira vez, nós estávamos dentro.
0: Banco.
1: Eu não me lembro quantos anos eu tinha ali, mas devia ter uns 12, 13 anos. E aquela, eu fiquei muito assustado, né? Porque eu era ali dentro a pessoa, a criança, né? E daí na minha cabeça passou, cara, eles vão me, como eu sou a única criança, eles vão me levar como refém, né? Mas não, me levaram, deu tudo certo. Não aconteceu nada, não teve tiro naquela época, nada.
0: Então tu presenciou esse assalto?
1: Nós estávamos dentro do banco.
0: Dentro do banco.
1: Deu, eu não sei agora, por tempo, né? Se for depois de 6 meses, mas foi de um curto período de tempo. Nós depois estávamos no banco na hora do meio-dia em Nova Araçá, eu e meu pai, nós chegamos no banco, o banco ficava aberto, né? Mas não tinham todos os funcionários, né? Então a gente ia depositar um dinheiro e não conseguimos ir no caixa, porque estava sem o caixa. Então nós ficamos sentados.
0: Aguardando.
1: Eu me lembro, um pacote assim de dinheiro. E estávamos ali, eu e o pai, nisso, para um cara na contramão, um cara fica na frente do banco, tipo com um óculos, uma espingarda, me lembro mais ou menos, né? E outra pessoa entra pra dentro pra saltar. Passou por nós, não falou nada, eu só me lembro que meu pai me apertou e colocou o saco de dinheiro pra esconder o saco de dinheiro, né? E daí o cara foi lá pra trás, tinha pessoas, né? Não tinha o caixa, mas tinha outras pessoas lá, derrubaram moeda e coisa arada, pegaram o dinheiro e passaram por nós e tipo falaram assim, ó, vocês não viram nada e saíram e fugiram.
0: Segunda,
1: Nova Araçá, Banco do Barissul. E a terceira foi Nova Bassano. Naquela época lá, daí começaram os bancos a colocar as portas giratórias. Eu e meu pai entramos no banco e como era pequeno, nós entramos junto na porta. Né?
0: Passaram os dois.
1: Passavam os dois junto ali. Passamos os dois, fomos no caixa e eu pensei, cara, eu vou sair sozinho, né? Eu vou ter a experiência de passar na porta giratória sozinho, né?
0: E quero fazer isso, né?
1: Deus passa na frente do meu pai e saí do banco. E quando eu olhei pra trás, o pai ficou no banco. Porque, tipo, ele ia conversar com o gerente e tal, né? Daí eu fiquei ali na frente do banco, uns minutos e tal. E o cara tava estacionado, tipo, um pouquinho pra baixo, né? Daí, não sei se ele... Será que eu volto? Não volto? Ele disse, vou ir no carro, né? Naquela época não se fechava, porque não tinha facilidade de hoje, era tudo na chave e tal. O carro tava aberto, né? Quando que eu entrei no carro, fechei a porta, dobrou um carro assim na esquina, e daí o que que eles fizeram? Eles deram um tiro nos vidros, justamente pra não entrar pela porta giratória, pra quebrar os vidros e entrar pelos vidros
0: pra facilitar, facilitar
1: o acesso. E um cara ficou fora do banco, dando tiro, cara. Eu peguei, me baixei embaixo do porta-luva. E cara, não sei, depois daquela época, tipo assim, ele descarregou uns 2, 3 pentes, assim, vários tiros acertaram o hospital lá e coisa errada. E aquele dia eu tive medo aí. E depois assaltaram lá, não aconteceu nada, né? Todo mundo as pessoas que estavam no banco tiveram que se deitar e tudo mais, e fugiram aí, mas foi questão assim de um ano e pouco.
0: Três assaltos.
1: No dia que, pra tu ver, né? No dia que assaltaram Nova Araçá, eu estava programado pra ir visitar minha irmã em Santa Maria. Aconteceu tudo, tu acha que meu pai, tipo, agora tu tá traumatizado, fica aqui e tal. Capaz.
0: Não se abalou.
1: É, como nós tínhamos depósito de bebida, a bebida de Passo Fundo vinha de Santa Maria, né? Uhum. Então, e o caminhão de Paraí ia pra Passo Fundo, e Passo Fundo ia pra, ou seja, o que ele fez? Me arrumou carona, né? Depois posso contar que eu vim no dentista aqui no mesômero, tudo de carona também, né? Passei por umas situações aí. Cara, depois do assalto, me levou pra Passo Fundo, me colocou dentro de um caminhão da Coca-Cola, naquela época, que celular, o quê?
0: Na confiança mesmo.
1: Na confiança, cheguei lá, tipo, meia-noite, o cara me largou num dos trevos lá, eu não sei como que a minha irmã me encontrou no trevo pra levar.
0: Tinha que idade nessa época, hein?
1: Cara, 13, 14.
0: Adolescente.
1: Uma vez eles me colocaram no ônibus em Davi Canabaro, em São Domingos, pra mim ir pra Davi, né? Tipo, embarca ali, fui, daí era bem menor, acho que era uns 7, tá indo alto. Cara, eu passei por Vanille, passei por Davi, no meu, né? Tipo, você não sabia onde desembarcar, né? Daí eu acho que eu já fui mais longe, né? Fui lá pro motorista e falei, viu, eu queria parar em Davi. Tipo, nós tava perto e Passo Fundo já. Ele disse, não, daqui a pouco nós vamos se cruzar com outro ônibus, eu paro o ônibus. Daí eles se deram o sinal, pararam, me embarcaram no outro ônibus e voltei.
0: O Leandro era travesso quando era menor,
1: né? Ah, eu aprontava bastante. Ah. Não, no bom sentido, né?
0: Te dá saudade isso, Leandro?
1: Dá. É por isso que eu gosto de fazer tanta coisa, tipo, ontem tarde eu tava carregando cadeira, né? Ontem tarde eu cheguei lá no CTG, lá, junto com toda a equipe, né? Nós estávamos no início em dois, né? Uhum. Depois a gente tava em oito, né? Quando eu entrei no CTG, final de semana teve a Honda, né? Tinha 780 pessoas, acho, 880 uhum. pessoas jantando lá. E hoje à noite tem a festa da família do Sisurk, que tem Sim. 300 pessoas. Mas tem que mexer 800 cadeiras, né?
0: Sim.
1: Quando eu vi aquilo ali, eu disse... Já fiz muito disso no clube, né? Porque tinha baile, tinha que tirar todas as cadeiras.
0: Sim.
1: E depois tinha churrasco, janta, tinha que colocar todas as cadeiras de volta, né? Então, eu gosto. Ontem fiquei 2 horas lá com toda a equipe, a gente dá risada, né?
0: Então, eu acho que não se importa muito o que tem que fazer,
1: né? Não. E eu acho que é bacana, porque assim, ontem tinha um colaborador novo, né? E a gente tem que dar exemplo, né?
0: Uhum.
1: Tipo, cara, sou diretor, sou mantenedor da faculdade... Tô carregando cadeira. Ah, de repente algumas pessoas vão dizer, ah, não é mais a tua função, tu tem que pensar mais no estratégico. Mas eu vejo assim, cara, a gente não passa 24 horas por dia pensando no estratégico, né?
0: Uhum.
1: Então não vai ser essas 2 horas que vão, porque eu não estou pensando no estratégico, né? Que vai...
0: Então não é menor.
1: Que a instituição não vai,
0: Sim.
1: né? Não, Sim. né, cara? Porque senão nós teríamos que ficar 24, todo o tempo nosso focado nisso.
0: Claro.
1: Então, se for assim, então eu não posso sair pra jantar, não posso sair com a minha família, não posso... Não, né? Então, tipo, pra mim é uma diversão. Eu tava lá com todo mundo, lá com as diretoras, com a Leide, com... Né? E ajudando, carregando cadeira, dizendo aqui, essa mesa tem que vir mais pra cá, essa mesa vai pra lá, vamos organizar certinho. Cara, não coloca as cadeiras assim, né? Vamos passar um bom exemplo também pro CTG, vamos Sim. deixar tudo organizado, mas em 2 horas mexemos as 800 cadeiras lá e tá tudo pronto.
0: Exato. Leandro, na tua infância ou adolescência, tu tinhas algum sonho do que tu querias pra tua vida ou não, hein? Ou não te passava pela cabeça, até porque tinha esse contexto do teu dia a dia, já com a família que era empreendedora, ou tu tinha algum sonho específico, hein?
1: Cara, na verdade, assim, eu sempre quis ter bastante dinheiro, né? Porque eu me lembro que ali no mercado e tal, vinham vários vendedores, né? E uma coisa que eu sempre perguntava é se eles não tinham uma máquina de dinheiro pra vender, né? A minha mãe me conta isso, né? E ninguém tinha máquina de dinheiro pra vender.
0: Não encontrou, né? Aí nessa fábrica.
1: Cara, eu tenho ambição, né? Ambição é diferente de ganância, né?
0: Uhum.
1: A gente não precisa passar por cima de ninguém, mas a gente merece ter qualidade de vida. É isso que eu defendo na faculdade. Quem tá ali estudando é pra Sim. isso, sabe? Pra gente melhorar a nossa qualidade de vida e ajudar as outras pessoas. Então, eu quero, né, cada vez ter uma condição melhor de vida, justamente para ajudar mais pessoas e para viver melhor, né? Eu escolhi a minha profissão de ser professor porque a minha irmã foi fazer, a primeira delas, né, mais velha, foi fazer cursinho. E quando ela voltou, ela voltava no final de semana, existiam naquela época as fitas gravadas com os macetes, né?
0: Sim.
1: E ela me contava como que era a aula, né? Então, tem um professor lá na frente, dando aula para 100, 200 pessoas, né? Eu disse, pá, que bacana, pensa só, tu tá falando para 200 pessoas, né? Eu achei muito legal.
0: Brilhou o olho.
1: É, eu disse, cara, quero ser isso aí quando eu crescer, né? Quero ser professor. E quando eu me formei, o meu pai queria que eu fizesse medicina. acho que meu pai olhava mais assim, não, vai fazer medicina para tu ganhar bem, né, ter um salário. E eu nunca me enxerguei dentro de um hospital. Tem o lado bom,
0: sim,
1: né? Tu
0: sim.
1: salva vidas e tudo mais, mas é uma realidade, é muito diferente do que eu vivo hoje, né?
0: Sim,
1: hoje eu tô ali com a gurizada, hoje de noite, né? É diferente. Nunca me vi. E tanto que eu escolhi fazer física, licenciatura plena, para ser professor, porque eu sou uma pessoa muito criativa, né? Então eu gosto dessa parte de criar, e na nossa escola lá tinha laboratório, né? Então, a disciplina que mais me
0: identificou com a física
1: ali, por causa dos experimentos, né? Então eu busquei fazer física. E quando eu coloquei a faixa na frente da minha casa, meu pai foi lá e tirou a faixa, porque ele não aceitava. Mas era uma escolha minha, né? Mas
0: tu teve essa resistência dele, então.
1: É, tipo uma resistência, sim, mas vida que segue. Continuei trabalhando. Naquela época, o ônibus saía de São Domingos 5h15 da tarde.
0: Pra ir a Passo Fundo.
1: Chegava 7h20, voltava pra casa quase meia-noite. E ainda tinha que jantar, porque muitas vezes na hora de ir não tinha conseguido, né? E trabalhava muito durante o dia ali, ajudava em várias frentes. A gente teve outros negócios também. Não me lembro, Ronaldo, se eu faltei uma aula.
0: Sou na época cara, de faculdade.
1: Eu sempre ia.
0: Presença sempre.
1: Nunca peguei exame. Sempre me esforcei ao máximo, assim, pra... Eu tenho uma experiência que no terceiro ano eu peguei exame de propósito. Como eu nunca tinha pego exame...
0: Experimentar
1: eu,
0: como
1: eu
0: é
1: disse,
0: que
1: eu vou ir mal numa prova aqui pra me deixarem em exame lá pro final pra experimentar. O professor de matemática, quando agora eu visito as escolas, né? Os professores mesmo me contam essa situação aí, mas eu me lembro mesmo, foi no terceiro ano, né? Então, sempre conciliei trabalho ali, estudei, me formei, e comecei a dar aula, né? Em Serafina, numa escola particular. Naquela época, o que eu ganhava não pagava nem a gasolina.
0: Para ir a Serafina.
1: É, a escola não tinha projetor de imagem, mas eu tinha. Eu comprei um projetor de imagem para ir dar aula. Tipo assim, precisava do ano inteiro de salário para pagar aquele projetor.
0: Mas comprou.
1: Mas comprei, né? Pela condição financeira que eu tinha, por já trabalhar e tudo mais, né? Mas a minha aula era diferente. Depois eu emprestava pra escola, devia ter cobrado aluguel, mas tudo certo, não tinha. Hoje eu vejo tudo como fonte de renda, né? Mas naquela época era mais inocente, né? Ah, podem usar aqui.
0: Eu vou compartilhar.
1: Eu vou compartilhar aqui, podem usar o projetor, né? Então, comecei ali na docência, fiquei 3 anos, depois passei no mestrado. Uma coisa que eu falo muito hoje pros alunos é: a gente tem que viver experiências, né? Quando a gente, na faculdade, no colégio, a gente dá oportunidade para os alunos fazerem um projeto, tem que fazer. Porque depois tu tem o que contar, né?
0: Sim. A experiência.
1: A experiência, né? Ah, participei do Cartola. Cartola é uma competição que a gente tem, vou trazer de exemplo, que é sobre fazer investimento, né? É, não só em ações, mas tu aprende ações e outras coisas. Se tu for para uma entrevista de emprego numa instituição bancária, essa tua experiência do Cartola te dá 10 minutos a mais de conversa.
0: Sim, sim.
1: Né?
0: Te acrescentou alguma coisa.
1: Te acrescentou alguma coisa, né? E o meu mestrado, é uma coisa que eu passei na URGS, né? Foi justamente por causa dessas experiências. É, tinha uma banca de 3 professores lá. Além da... Eu fiz a prova, que era extremamente difícil, é um dos melhores mestrados em física do país, né? E passei na prova e depois tinha uma seleção. Uma entrevista com 3 pessoas. E olha só o que aconteceu, Ronaldo. Enquanto eu fazia física, lá em São Domingos tinha, o professor participava da competição dos foguetes, que ainda tem hoje.
0: Isso, tem. Né,
1: da Olimpíada Brasileira de Astronomia. E eu, em algumas tardes, eu fui lá ajudar o professor, né?
0: Acompanhar
1: lá e tal. E eu ganhei um certificado da instituição lá, que era federal, acho que era do Rio de Janeiro. Cara, um certificado muito bonito. Por ter ido lá algumas tardes ajudar, o professor colocou meu nome como voluntário no projeto. Beleza. Eu comecei a fazer uma pós-graduação em EAD. O campus era lá em Vila Flores. Eu fiz uns 3 meses e desisti, porque toda segunda-feira tinha que postar
0: o conteúdo.
1: Era quando eu estava entrando EAD,
0: sim, sim.
1: Né? E era sobre tecnologias, né? Que eu gosto muito. E eu tinha feito meu trabalho de conclusão também na área, só que não consegui conciliar e acabei desistindo. Mas eu aproveitei os 3 meses ali. Aprendi bastante coisa. Mudo, aquela época estava surgindo mudo, de criatividade, coisa arada e tal. Beleza. E eu tinha bar, né? Então, isso aqui me gravou, me marca muito. Porque num domingo de tarde, tipo assim, o jogo do Grêmio era às 4 horas, né? E antes eu organizava tudo, né? Tava ali e tal. É, começava a trabalhar muito cedo. E antes do jogo ali, passando na TV, não tinha ainda, a clientela não tinha chegado, né? Passando nos canais e da TV, passei no Futura, né? E um professor falando de física, acho que era tipo física quântica, negócio. E eu parei alguns segundos ali e escutei e acabou o programa, né? Tipo, era no finalzinho, assim, deu um minuto e pouco, né?
0: Coisa curta.
1: É, mas beleza, domingo de tarde, 3 horas da tarde. E na segunda, trabalhei até de noite, peguei o ônibus 2 da manhã para ir a Porto Alegre fazer a prova, a entrevista, né? Fui almoçar lá no campus da URGS, lá do Vale. Na hora do almoço, eu disse, cara, esse cara ali é aquele cara que tava na TV ontem, né, meu? Barbudo, assim, e tal. Beleza. Chego na entrevista, o cara tava lá.
0: O mesmo.
1: Cheguei na entrevista, prazer, Leandro, papapá. Eu disse, cara, te vi na TV ontem. Eu disse, sério? Sim, na Futura, tava falando de física quântica. Ah, não sabia que foi pro ar, não sei o quê. Eu disse, sim, cara, ontem de tarde assisti. O cara não me fez mais nenhuma pergunta, tu entende? Porque ele pensou, se esse cara aqui no domingo de tarde às 3 horas tá assistindo o Futura, esse cara é um... O cara não me fez mais nenhuma pergunta. Mal ele sabia que nos domingos a gente acabava às 4 da manhã no Vilas, né? Mas tudo certo, né? Não me fez nenhuma pergunta. A outra professora, olhando o meu currículo, achou o...
0: Ela, certificado.
1: A área, o de astronomia. Uhum. E era a área dela. Tu participou? Participei. Sim, lá em São Domingos, ajudei a escola. A única pergunta que me fez. Pão. E a outra era de tecnologia. Aí eu vi aqui que o teu trabalho de conclusão de curso era sobre sim, criei um software, papapá, e gosto muito de Moodle e não sei o quê. Falei o que eu tinha aprendido na pós, naqueles 2, 3 meses ali, o que eu tinha aprendido, né? Era a área dela, fechou. Passei na seleção. Tu vê, né? São essas
0: experiências de vida.
1: É isso aí. Por isso que eu falo pros alunos, vocês têm que fazer a maior quantidade de coisa possível, porque em algum momento...
0: Vai servir.
1: Ou alguém tá olhando. É. Né?
0: Vamos voltar já, Leandro, para contar, porque não contamos ainda. Tem uma vivência na vida pública, né? Foi secretário municipal.
1: Foi secretário municipal.
0: De educação, né?
1: Educação e uma secretaria que foi criada de juventude.
0: E isso quase se colocou como candidato a prefeito.
1: Foi na época ali, o nome estava um pouco cogitado, ou bastante, sei lá. Mas eu desisti antes.
0: Vamos contar na sequência essa passagem e mais aqui do Leandro Palu, nosso convidado hoje aqui do Espaço Livre.
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0: Agora faltando 15 para as duas, aqui na Vang tem o nosso Espaço Livre, a gente retoma o nosso programa até as duas. Hoje tem Leandro Paludo, nosso convidado aqui do Espaço Livre, diretor da Faculdade CESURG e também do Colégio Integrado CESURG, é o nosso convidado. Leandro, a gente contou um pouco da tua história aqui, certamente teremos muito a contar. Mas como é que foi a ida para a vida pública, ou seja, secretário de Educação de São Domingos do Sul? Como é que foi isso, hein?
1: Na verdade, eu trabalhava em Passo Fundo.
0: Também foi professor do ensino superior, né?
1: Sim, eu ministrei a minha carreira daí como professor. Eu fiquei 3 anos numa escola particular em Serafina. Depois, devido ao mestrado, né? Uhum. Eu comecei a dar aula para os cursos de engenharia em Passo Fundo. Em 2014 acabei sendo demitido, desligado. E retornei um pouco para São Domingos e recebi o convite para criar uma secretaria nova da juventude lá, para pensar, né, políticas públicas para os jovens, e depois assumir um pouquinho também da parte da educação, né? E daí deu 1 ano e meio, era período eleitoral em 2016, e daí estavam lá começando a escolher os nomes, meu nome estava bem, né? Só que surgiu em 2015 também, eu comecei a dar aula aqui quando surgiu o CESURG aqui em Marau, né? Ele começou em 2015, uhum, com o curso, daí acho que na metade de 2015, com o curso de engenharia civil, eu comecei a ministrar aula no curso de engenharia.
0: Então fostes professor da
1: CESURG. Eu fui professor da CESURG. Eu comecei em 2015 como professor. Naquela época tinha EJA também. Acho, uhum, que eu dei aula para umas turmas de EJA e para a primeira turma de engenharia civil. E daí deu exatamente ali 1 ano, né? 2015 até metade de 2016 foi quando eu entrei na sociedade daí. Uhum. Né? Então eu entrei na sociedade e tive que, né, falei assim, não, tô saindo, né, não tire meu nome.
0: Mas era cogitado esse nome para concorrer a prefeito.
1: Isso aí, tava na
0: era
1: lista,
0: sondado
1: lá no grupo
0: menos.
1: Lá, já tava em umas pesquisas e tudo mais e tal. E eu acho que, sei lá, de repente aí até ia ser. Mas aí antes aí era, foi, eu me lembro, eu fiz um negócio dia 10 de junho, né? Então dia 10 de junho eu entrei na sociedade aqui, depois em 2018 teve uma reorganização, né, societária, uhum, bem grande, né? E hoje eu não me arrependo, né? Tô muito feliz, né, pela escolha. Foi uma escolha que é...
0: Foi fácil a escolha? Essa foi difícil, hein?
1: Tu vai perguntar pra quem, Ronaldo? Quantas instituições de ensino existem na região? Sim. 5, 6? Uhum. É um ramo completamente diferente, né? Então, eu peguei o dinheiro que eu tinha e o que eu não tinha... E disse, quer saber, acho que é a oportunidade de eu ser dono de uma faculdade, uhum, né? E comprei e comecei a trabalhar e fui aprendendo.
0: E fez a aposta com isso.
1: É. E assim, se tivesse feito um plano de negócio, no plano de negócio tu coloca o que tu faz. Sim. A planilha de uma maneira, ou tu desiste na hora, né? Uhum. E eu acho que se eu soubesse todas as dificuldades que a gente ia ter, todos os investimentos necessários, tudo, eu acho que não teria entrado.
0: A
1: então,
0: burocracia também que faz
1: e
0: parte.
1: A burocracia que faz parte, então... Acho que eu nunca tive medo, né? E vamos nessa, né?
0: Então,
1: deu certo.
0: Então, há 10 anos nessa atividade como...
1: Né? Isso aí.
0: Como diretor da CESUR.
1: Como diretor e mantenedor, né? A responsabilidade maior, né? Hoje, 115 funcionários aqui em Marau e há um ano e meio, então, entrei em Sarandi também, né? Uhum. Então, tô lá também com mais 100 e poucos colaboradores, uma responsabilidade bem grande, mas é bacana.
0: É que o Leandro busca tanta energia, porque o Leandro é intenso, né?
1: Ah, não sabe o que trabalhar agora, né? Sempre trabalhei 3 turnos, né? Não, tá louco? Vamos trabalhar 3 turnos agora para poder descansar no futuro, né? E, na verdade, sim, trabalho 3 turnos, mas, cara, eu sou muito feliz porque eu tenho flexibilidade horário, né? Então, tenho minha filha que é especial, depende muito de mim, né? Então, quarta-feira de tarde eu tava com ela, né?
0: Sim.
1: E isso só é possível justamente por essa questão
0: pela tua atividade, né?
1: E pelo empreendedorismo, né? Então, me permite isso, né? Então, eu faço meus horários, né? Sim. Como eu te falei, hoje de manhã eu fico em casa, uhum, né? E a operação tava acontecendo, tudo, então, mas trabalho os 3 turnos, vou dormir 30 e pouco, acordo às 5 ou 6, sim, dependendo do dia, do compromisso, né? Em Sarandi também, de vez em quando eu fico lá até 10h30, daí tu tem que escolher, ou dorme lá, volta pra casa, dependendo da situação que tu tem no dia seguinte, né? Mas pô, com 40 anos a gente vai viver até os 110, né, Ronaldo?
0: Sim, no mínimo, né?
1: No mínimo. É. E por isso que a minha mãe tá com 80, né? E a minha avó faleceu com 99, né? Então, se a minha avó faleceu com 99 e sofreu, nasceu em 1922, foi até os 99, a minha mãe nasceu em 46, sofreu também, e eu nasci em 86, não sofri nada, se comparado com a minha mãe e com a minha avó, e eu, nós temos que passar
0: a perspectiva é boa, né?
1: Nós vamos ter que passar aí, tudo que evolui a medicina, nós vamos passar do 100, né? Então, é isso aí, manhã, tarde e noite, vamos trabalhar.
0: O Leandro nunca decidiu estudar, né, Leandro? Porque tu tens essa formação, né? A graduação em física.
1: Eu fiz,
0: depois teve um mestrado em física.
1: Pós, né? Mestrado em física e engenharia civil.
0: Engenharia civil
1: sou formado em engenheiro civil, mas nunca atuei, né? Eu fiz engenharia porque, assim, na física a gente aprende bastante coisa, só que a gente não projeta nada, né? Uhum. Como eu queria criar as coisas, né? Daí eu fui fazer engenharia civil, mas me ajudou muito, né? Claro. Me ajuda todos os dias, né? Um conhecimento gigante, né? A questão de raciocínio lógico e tudo mais, né?
0: Claro. Deixa eu te perguntar aqui alguns temas bem pontuais do que pensa o Leandro Paludo. O que pensa o Leandro sobre família, Leandro?
1: Família é a base, né? Primeiro a gente tem que se dar bem, né? Respeitar. Eu, graças a Deus, nunca me lembro de ter discutido com as minhas irmãs, com meu pai, com a minha mãe. A gente sempre viveu em harmonia. Hoje também, com a relação com a Nayara, né? Tenho uma filha, né? Que é de outro relacionamento, a gente se dá super bem e eu acho que é a base, né? E tem que manter um clima harmonioso, um diálogo.
0: Isso,
1: né?
0: O senhor viveu a experiência de estar no mundo político, o que o senhor pensa sobre política, hein?
1: Olha, os caras deveriam ganhar muito bem.
0: Por quê?
1: Porque tem que ter estômago, Ronaldo. Ah, tá louco. É que assim, eu sou um cara... Eu quero fazer as coisas acontecerem, né? E não gosto dessa questão de assistencialismo, ou seja, eu gosto da meritocracia, né? Uhum. Então, tipo, quem batalha merece.
0: Quem se esforça merece.
1: Na parte pública tem muita gente que fica falando, desculpa a palavra, uma bobagem, falando sem conhecer, sabe? Uhum. Então, assim, primeiro eu acho que um gestor público deveria ter uma grande capacitação, não deveria votar em qualquer... Você teria que passar por uma seleção para poder ser, porque são pessoas que decidem o
0: nosso futuro.
1: O futuro. São políticas públicas que impactam, né? E muitas pessoas não têm conhecimento nenhum, não têm experiência nenhuma e acabam sendo elegidas pelo povo. Eu acho que ali está errado. E quem assume, eu acho que deveria ganhar muito bem.
0: Sim.
1: Porque a responsabilidade é muito grande.
0: Claro. Leandro, sobre religião, qual o seu pensamento sobre esse assunto? Religião.
1: Quando a minha filha nasceu, Ronaldo, foi o período mais... complicado da minha vida, e eu acho que ali me deu muita a pessoa que, hoje mais nada me abala. Porque minha filha ficou 60 dias na CTI no São Vicente, um caso raro. Ela tem quitiose, 74, acho que foi o último caso, 60 dias, onde eu vi a minha filha entubada, fazendo diálise. Então, quando a gente conseguiu fazer a foto dela lá na incubadora, lá com 100% de umidade, a primeira coisa que a gente fez foi dar um jeito dessa foto chegar lá no túmulo do Monsenhor. Ficou nas mãos dele, né? E salvou ela, e hoje é uma menina feliz da vida. Então a gente tem que ter fé, né? Acreditar. Perfeito. Tem uma força por trás ali que
0: vale a pena.
1: Que vale a pena.
0: É. Leandro, o que te faz feliz, Leandro? O que é preciso fazer que o Leandro fica feliz, fica alegre, hein?
1: Olha, eu tô feliz agora, né? Eu não tenho tempo feio.
0: Mas cara, tem alguma coisa que faz, que te agrada, te deixa feliz, hein? A mais, hein?
1: Cara, eu gosto de estar jantando com a Nayara, com a minha futura esposa, né? Minha noiva. Eu gosto de estar com a minha filha, eu gosto de estar com meus colaboradores.
0: Te faz feliz?
1: Eu sou uma pessoa feliz, cara, e penso extremamente de forma positiva, sabe? Não vejo as coisas como um problema. Acho que cria essa resistência ali, sabe?
0: Claro.
1: Então, às vezes as pessoas dizem, temos um porquê. Isso não é problema, né? Bola pra frente.
0: Leandro, tem alguma coisa que possa acontecer que te deixa um pouco mais triste, talvez um pouco mais reservado, que te chateia ou não?
1: Ah, de vez em quando é uma vontade das pessoas, né? Tipo assim, pô, podia entregar mais, né? Fica meio... Mas daí é de cada um, né? Uhum. Mas não.
0: Claro. O que tu tem de sonhos, hein, Leandro?
1: Eu não sei se alguém já te falou aqui, né? Mas eu quero ganhar muito dinheiro, né? Eu quero ser multimilionário para poder ajudar as pessoas a viver com qualidade.
0: Sim.
1: Eu quero ter uma escola ainda mais diferente do que a gente tem hoje, uhum, né? Eu quero ter ali no Cesur um espaço para desenvolver várias habilidades, várias competências. Eu quero ter animais ali, eu quero ter um negócio para criança colocar a mão na massa, para trabalhar com madeira, para justamente ter essas experiências, né? Para poder se desenvolver, né? Uhum. Que hoje isso tá faltando para as crianças, sabe? E quero continuar ajudando as pessoas, né? Através da educação e ter modelos educacionais diferentes.
0: Claro. Deixa eu te perguntar aqui, até como tu mencionaste, tu tem a mãe com 80 anos. Tem sim o tempo dela, tem a vida dela, tem as experiências delas. O que o Leandro aproveita desse momento, a experiência dela também pro dia a dia? É sempre bom ouvir os idosos, né?
1: Sim.
0: O Leandro aproveita isso ou não, hein, Leandro?
1: Aproveito. Ah, minha mãe é um poço de conhecimento, humildade, e acho que lá na cidade muitas pessoas admiram ela, né? Por estar do jeito dela ali e tal. Eu gosto muito de ir lá no final de semana para conversar com ela, né? A gente assina o Zero Hora, né?
0: Uhum.
1: Ela lê o físico, eu leio o digital, né? Daí eu chego lá no final de semana, ela me conta as notícias, daí eu já li também, né? Daí a gente continua batendo um papo, né? E é isso aí, minha mãe sempre me incentivou a estudar muito, né? Ela sempre conta que gostaria de ter estudado, né?
0: Uhum.
1: E conta que tinha que ir a cavalo, né? Tantos quilômetros, só estudou até a quarta, quinta série, né? Então, ela sempre quis dar estudo para os filhos, né? Isso... É muito bacana.
0: Leandro, tens algum arrependimento, Leandro?
1: Não, eu falo que a gente só se arrepende das coisas que a gente não fez, né? Não.
0: É. Faltando agora três para as duas. Estás vivendo aqui, e até tu me provocou na chegada, e eu não esqueci, viu?
17: Dá.
0: Tu estás vivendo aqui uma experiência na tecnologia, porque tu tens muito isso, né? Da tecnologia no sentido de estar sempre muito atento, né, Leandro?
1: Sim, de fato, né? Até pelo cargo.
0: O senhor disse aqui, o senhor é muito curioso, inclusive.
1: É isso,
0: né?
1: Aí, né? Eu comentei contigo que há poucos dias atrás, há três semanas, eu estou convivendo com mais uma pessoa na minha vida, e quando eu falei isso para os nossos colaboradores, todo mundo achava que a Nayara estava grávida, mas na verdade não, é o meu agente virtual, né? E que já vem ajudando vários dos nossos colaboradores. Então, a Rose, o Rubens e o pessoal falando, perguntei pro Nilton tal coisa, Leandro, autoriza o Nilton a fazer tal coisa ontem de noite também, né?
0: Nilton é a ferramenta.
1: Nilton é o nome que eu criei do meu agente virtual em homenagem ao Isaac Newton, né? Então, ontem, por exemplo, a Rose me ligou, ela disse, Leandro, vê ali que tu tem que autorizar, porque ele tem... Não pode fazer tudo, né?
0: Sim.
1: Então ela perguntou um comando ali pra ele fazer uma pesquisa, uma busca e tal, e ele não respondeu, a Rose. Daí eu li ali e falei, Nilton.
0: Pode responder.
1: Nesse contexto aqui, tu pode contribuir, porque é pra parte pedagógica e tal, e tal. Então daí ele foi lá e estruturou toda uma pesquisa e tudo mais e passou pra Rose. Então ele já tá sendo um agente virtual, né? Que está ajudando os nossos colaboradores.
0: É uma ferramenta
1: usada com inteligência artificial ali. É o que tem, eu acho, de mais moderno aqui na nossa região. A gente implementou ela fazem três semanas e está sendo uma experiência muito bacana que vai revolucionar o mercado de trabalho. É assustador, estou bem preocupado, na verdade, porque faz muita coisa. É uma mudança, assim, eu nasci em 86, né? Então eu sou da época do disquete, eu sou da época
0: do vinil.
1: Da Barça, né? O conhecimento estava lá em São Domingos, na casa de três famílias, é onde tinha a Barça. A da escola era da desatualizada, né? Depois surgiu a internet. Primeira compra que eu fiz no Mercado Livre, eu recebi um tijolo ao invés de receber o tênis. Então a desconfiança, né? Pelo que a internet ia proporcionar, ia surgir. E hoje, vivendo isso aqui, é assustador.
0: E essa ferramenta te entrega muita coisa pronta.
1: Entrega, pesquisa, executa, entra no meu computador, faz atividades repetitivas, faz planejamento, cria documentos em segundo, faz análises do banco de dados gigante em minutos, vem ajudando todo o nosso time, né? Então ela tá três semanas já que ela tá me conhecendo e já integrei ela com outras pessoas, né?
0: Por isso que tem mais alguém contigo então ali, né?
1: E daí ali tu coloca as restrições, né? Do que ela pode, o que ela não pode e vai ajudando. Tá sendo uma experiência bem bacana.
0: Perfeito. Leandro, lamento, nosso tempo esgotou aqui, mas foi bom te receber aqui, contar a tua história. De quem é o Leandro Paludo, que é o atual diretor da Faculdade de CESURG aqui de Mário, também do Colégio Integrado CESURG, de São Paulo, e Clínica DataMed e Associação Comercial Industrial Serviços e Agropecuária. Bom final de semana, até segunda-feira.
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1: E aí, já é sexta. Aperte o play aí pro fim de semana.
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1: Se a Vang FM transmitida na frequência 93.7 para Amaral, Rio Grande do Sul. Canal 229 ZYD 670. Boa tarde. Com essa energia gostosa, a gente vai iniciando mais uma edição de Talk Show Vang e eu quero saber tudinho de você. Me conta, como é que tá a sua tarde? Tá gostando? Tá feliz? Ah, que bom. Então permaneça aí ao som da Vang FM. Vang FM, o ponto alto da cidade. Aquelas que você ama, aquelas que o clima pede, você encontra aqui, ó. Tá tudo programado. Vamos animar e fazer a sua tarde valer a pena? Vamos? Se você tá no trabalho, se você tá no trânsito, se você tá relaxando em casa, eu não sei o que você tá fazendo. O importante é que você venha pra perto, aumente o volume, porque só tá começando a programação mais gostosa e animada do seu rádio aqui, ó, na 93.7. Eu sou Josi Melegari, chegando pra tornar sua tarde mais divertida. Meu amor, você tá triste, eu vou te ajudar com isso. Vem, aumente o volume, aqui não tem como ser triste. Aqui até a tristeza plano de alegria, não é verdade? Vem junto comigo bater um papo gostoso através do WhatsApp no 54-3342-1522. Eu quero falar contigo, eu quero te deixar feliz e eu quero executar o seu pedido musical também. Então vem! Nada melhor do que iniciar sua tarde com um sucesso absoluto, não é verdade? Então vem, aumenta o volume até o limite e curta esse momento gostoso comigo.
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1: Absoluto, não é verdade? Então, vem, vem e aumenta o volume até o limite. Curta esse momento gostoso comigo.
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0: firme aí, viu? O intervalo já vai começar. Mas a Vang FM 93.7 continua a todo vapor. Logo mais, a gente continua com mais hits pra turbinar sua tarde. Fique ligado.
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12: No amanhecer dessa sexta-feira, previsão de termômetros em torno aí de 6, 8 graus aqui pelo norte do estado. É um dia bonito, uma sexta-feira de sol aqui em Marau, mas mesmo assim durante a tarde, a temperatura não sobe muito, na faixa de uns 17 graus. Sol, pessoal, previsto também para o decorrer do fim de semana. Nós vamos ter ele até predominando boa parte do sábado e do domingo, mas com frio, temperaturas baixas, amanhecer de sábado e de domingo 4, 6 graus, possibilidade de formação de geada e mesmo à tarde 16, 17 graus não passa muito disso. Abraço para todos, informações do tempo da Medsul, Leandro Puchowski.
9: Previsão do tempo.
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17: Uma ótima sexta-feira para vocês. Hoje é dia 21 de agosto, dia do início da Semana Nacional da Criança Excepcional e também é dia nacional da habitação. O Patrulha do Consumidor começa agora. Teve problemas com uma compra? Acesse o serviço de atendimento ao consumidor indicado na embalagem. Na hora de registrar sua reclamação no saque, conte em detalhes tudo o que aconteceu de errado. Tenha sempre em mãos a nota fiscal, o contrato, o recibo e o certificado de garantia do seu produto. Sextou com cidadania. Guarde seus comprovantes e resolva pendências com facilidade e agilidade. Uma ótima sexta e um excelente final de semana. O Patrulha do Consumidor fica por aqui. Até mais.
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1: Retornamos com o Talk Show Vang. Sintoniza aí na 93,7. Sempre no topo da lista de lembrados. E a sua tarde segue em boa companhia aqui. Não saia daí, já já você fica atualizado com as notícias que estão chegando em instantes. Direto do coração da redação. Vang FM, o nome que domina a memória quando se pensa em rádio. Continuamos com mais.

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0: Assim a gente segue o som de ótima música, nós seguimos chegando com aquele break rapidinho. Olha só, você não desgruda, fica por aqui, porque logo mais no intervalo a gente vai trazer o direto da redação com as notícias mais recentes, mais quentinhas do momento, tudo entregue de forma rápida, objetiva, clara, como você gosta. Então continue sintonizado. 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
10: Olá, uma excelente sexta-feira para você. Eu chego com mais informação. A Brigada Militar prendeu na noite desta quinta-feira um homem de 55 anos, suspeito de envolvimento em uma tentativa de feminicídio registrada na terça-feira em Marau. O homem foi localizado na comunidade de São Caetano, no interior de Gentil. A prisão ocorreu após cerca de 10 horas de buscas realizadas pela Brigada Militar. Segundo a polícia, o suspeito estava escondido em uma área de mata. Ele chegou a ser visto durante as buscas, mas entrou novamente no matagal. No início da noite, foi localizado próximo a uma residência e abordado pelos policiais. Contra ele, havia um mandado de prisão expedido pela justiça. O homem foi encaminhado para exame de corpo de delito e depois apresentado na Delegacia de Polícia Civil de Marau. Durante a operação, também foram apreendidas duas carabinas de pressão, uma luneta e uma maleta para transporte de arma longa. O caso ocorreu no bairro Casulo. Segundo a Brigada Militar, o suspeito teria disparado 3 vezes contra a direção da ex-companheira e de familiares que estavam na frente da residência. Ninguém foi atingido. Após os disparos, ele fugiu e abandonou o carro, que apresentou uma pane mecânica. No veículo foram encontrados 3 estojos de munição calibre 38. Esse conteúdo na íntegra você pode ler no vangfm.com.br. Direto da redação, Kelly Felipe.
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te beijo assim, ó, com muito carinho. Alô, pessoal de Vila Maria, Camargo, Casca Gentil e também Nicolau Vergueiro. Beijo, beijo, beijo. Que privilégio contar com vocês mais uma vez aqui no Talk Show Vang, na marca mais lembrada em rádio. Valeu por tornarem o nosso dia ainda mais especial com a sua audiência.

0: só não saia da nossa sintonia. Pois é, meu bem, já já tem mais um quadro que você precisa conhecer. Pausa breve chegando e na sequência eu tô por aqui novamente, não vai embora. 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

0: o dia do início da Semana Nacional da Criança Excepcional e também é Dia Nacional da Habitação. O Patrulha do Consumidor começa agora. Teve problemas com uma compra? Acesse o serviço de atendimento ao consumidor indicado na embalagem. Na hora de registrar sua reclamação no SAC, conte em detalhes tudo o que aconteceu de errado. Tenha sempre em mãos a nota fiscal, o contrato, o recibo e o certificado de garantia do seu produto. Sextou com cidadania. Guarde seus comprovantes e resolva pendências com facilidade e agilidade. Uma ótima sexta e um excelente final de semana. O Patrulha do Consumidor fica por aqui. Até mais.
1: 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Proteja-se. 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
1: Estamos de volta e a gente continua com você aqui na Vang FM pra alegrar sua tarde. E você já pode enviar sua mensagem também pelo nosso canal de comunicação no WhatsApp. O nosso número é fácil, hein? Anota aí, 54-3342-1522. Eu tô aguardando o seu oi. Continue acompanhando o nosso Talk Show Vang. Seguindo por aqui com mais na programação, eu quero te convidar e lembrar também a nos seguir no Instagram. Já ativa o sininho lá, hein, pra não perder nada. Arroba Vang Marau. Acompanhe-nos nas redes sociais. E então, me conta a sua tarde, como é que tá indo até agora? E que comece a nossa playlist.

gente estreitar o nosso relacionamento aqui na Vang FM. Como é que eu vou fazer isso, Josi? Vou te explicar, meu amor. Claro, aqui eu trago a notícia completa. 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

0: Neves chegando aqui na Vang FM, mas você continua ligado. Continuamos com mais conversas, mais ritmos. 93.7, onde você é mais lembrado. A gente sabe o que você ama, a gente sabe o que você curte.
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0: E aí, meu povo, boa sexta-feira, tudo bem por aí? Eu sou a Kelly Gomes, um beijo pra vocês que acompanham a nossa programação durante toda a semana. E brincar bastante dá uma fome daquelas, não dá? E levar os pequenos pra cozinha é a pedida perfeita. Aí vocês podem preparar juntos bolos, biscoitos ou então até cupcakes deliciosos pra soltar a imaginação e a criatividade. Mantenha a garotada bem longe do fogão e de facas, deixando que elas foquem na diversão e no confeito. Sextou com a mão na massa, então transforma aí a sua cozinha num parque de diversões saboroso nesse final de semana. E claro, com toda a segurança, tá? Beijos, aproveitem demais. A gente volta a se encontrar na segunda-feira. Tchau!

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1: 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Estamos de volta com mais de Talk Show Vang. Pode esperar aí, tá? Porque a seguir tem mais uma faixa daquelas que você ama ouvir.
2: Verdadeiro!
3: Parece que eu já quero sentar aqui num bar em Goiânia mesmo e já começar a beber ouvindo essa.

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0: de silenciar as caixinhas de som brevemente com as nossas músicas. Agora, durante o intervalo, você vai acompanhar o Direto da Redação. As notícias atualizadas e precisas, você confere aqui, ó, direto ao ponto. Fica com a gente, combinado? Essa é a Vang FM, a poderosa, e você está curtindo comigo o Talk Show Vang.
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11: Olá, eu volto com mais informação para você. Uma cirurgia rara e de alta complexidade foi realizada no Hospital Veterinário da UPF em Passo Fundo. O procedimento retirou um tumor ósseo localizado no crânio de uma potra chamada Tromba. O animal chegou ao hospital depois que o proprietário Henrique Pietro Biasi percebeu um aumento de volume na cabeça da potra ainda nas primeiras horas de vida. Exames realizados em parceria com a Universidade de Caxias do Sul confirmaram diagnóstico de osteoma, um tipo de tumor ósseo congênito considerado extremamente raro. Segundo a equipe da UPF, não há relatos semelhantes descritos na literatura em cavalos. A cirurgia foi realizada no dia 1º de julho. O procedimento exigiu cuidados especiais por causa da região do crânio, que possui estruturas importantes como nervos e vias respiratórias. Antes da cirurgia, a tromba passou por endoscopia, biópsia e outros exames para confirmar o diagnóstico diagnóstico e avaliar os riscos. A operação foi considerada um sucesso e a potra permaneceu 9 dias em acompanhamento intensivo e recebeu alta com boa recuperação. O caso também serviu como experiência de aprendizado para estudantes, residentes e profissionais envolvidos no atendimento. A equipe da UPF, também da Universidade de Caxias do Sul, considera que o procedimento pode contribuir para o avanço de estudos sobre cirurgias e doenças em equinos. Agora, a tromba segue em recuperação na propriedade do proprietário, onde continuará recebendo os cuidados necessários. Você pode acessar esse conteúdo também com imagens nas redes sociais da emissora. Direto da redação, Kelly Felipe.
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8: Amigos, sextou com a curiosidade e o encanto das chinchilas, esses pets ativos e muito brincalhões. Como têm hábitos noturnos, eles preferem um cantinho bem calmo para descansar de dia. Eles adoram explorar o ambiente, caminhar livres e não são muito fãs de abraços apertados, não. Então respeite o ritmo do seu pet e tenha um fim de semana cheio de descobertas e muito carinho.
1: Esse foi o Meu Amigo Pet.
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0: Voltamos, meu bem. A sua tarde continua sendo assim, ó, especial ao som da Vang FM. E você já pode enviar sua mensagem também pelo nosso canal de comunicação no WhatsApp. O nosso número é fácil, hein? Anota aí: 54-3342-1522. Eu tô aguardando o seu oi. É, meu amor, siga acompanhando aí o Talk Show Vang. Seguindo aqui com a nossa programação, eu quero te fazer um lembrete para você visitar o nosso Instagram e conferir todas as coisas legais que estão por lá, hein? Arroba Vang Marau. Junte-se a nós lá. E aí, como tá a sua tarde? E que comece a nossa playlist.

tem como esquecer se você tá sempre ligado, participando, mandando seu alô pra cá, comunicando a gente da sua presença. É, meu bem, é por isso que eu quero mandar um beijo pra turma de Passo Fundo, que tá sempre sintonizada. Alô, Carazinho, toda a região, Santo Antônio do Palma, Nova Alvorada e Montauri, valeu a presença. Olha, posso te falar? É isso que motiva a gente. A gente agradece por estarem sempre presente conosco. 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

0: obrigado. Intervalinho quase chegando. Mas a Vang FM 93.7, meu amor, continua sem parar. Fiquem ligados, nós voltamos em breve com mais hits pra animar ainda mais a sua tarde.
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4: 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Olá, e agora é 4h17 aqui no Talk Show, interrompendo um pouquinho a programação da Josi, mas é por um bom motivo, é para trazer coisa boa para você. 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
1: 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E tem sol entre nuvens aqui em Marau, temperatura de 16 graus, agora 4:20.
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4: E a AMF volta a jogar na noite desta sexta-feira pelo Gauchão de Futsal. O jogo hoje será em Agudo contra a equipe da AGF. A AMF, que na tabela de classificação ocupa a nona posição com 11 pontos em 8 jogos, enquanto o time de Agudo é o 12º colocado com 8 pontos em 9 jogos. O jogo hoje acontece às 8 horas da noite. Já amanhã, sábado, é a vez do Cerca. O time de Casca vai até Santa Rosa enfrentar o Santa Rosa Futsal. Na tabela, o Cerca é o 7º colocado com 14 pontos em 10 jogos. Enquanto Santa Rosa é o 6º colocado, também com 14 pontos, só que com 9 jogos. O jogo sábado acontece às 8 horas da noite.
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8: Muito boa tarde a todos os ouvintes aqui da Vang. Nós temos uma sequência de sexta-feira sobre influência da massa de ar frio e seco, que mantém a presença do sol ao longo das próximas horas, e quando ele se pôr, as temperaturas vão caindo, faz frio ao longo da madrugada para o amanhecer desse sábado aqui na região de Marau, termômetros na faixa de uns 5, 7 graus na maioria das áreas, um sábado de sol, um sábado de tempo seco, mas mesmo assim durante a tarde temperaturas de 14, 16 graus, não muito mais do que isso, portanto o fim de semana inteiro gelado. Bom, pessoal, fazendo frio também no amanhecer de domingo, no termômetro pode até baixar um pouco mais em relação ao amanhecer de sábado, tá? Na nossa sensação não vai ser tão diferente assim, mas no termômetro ok, e o sol de novo presente ao longo do domingo, tempo seco, chega até a predominar em alguns momentos do domingo, e mesmo assim durante a tarde na casa de uns 16, 17 graus é um fim de semana típico de inverno, e com formação de geada, né? Sobretudo no amanhecer de domingo. Abraço, bom fim de semana, informações do tempo da MedSul, Leandro Puxal.
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11: Inverno! Estamos de volta e você ligado durante toda a tarde ao som da Vang FM. Nosso WhatsApp tá esperando o seu contato, é hora de você participar. O número para você falar comigo, ah, não acredito que você ainda não tem, então anota aí, ó. 54-3342-1522. Permaneça ligadinho aí no Talk Show Vang. Não deixe de acompanhar o nosso Instagram, lá você vai acompanhar muita coisa legal. Confia, tá? Segue lá, @Vangmaral. Acompanhe-nos nas redes sociais. Meu bem, você me conta como é que anda a sua tarde hoje? E a trilha sonora fica por nossa conta agora.
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swing da música boa que a gente vem com aquele intervalo rapidinho. Opa, você continua aí com a gente numa boa, porque vem aí durante o intervalo o Direto da Redação com as principais atualizações de forma clara, rápida, direta, objetiva. Mantenha-se sintonizado, essa é a Vang FM e você tá conferindo o Talk Show Vang. 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
5: A situação de emergência decretada por Marau devido aos prejuízos causados pelas fortes chuvas de julho foi homologada pelo governo do estado e pela União. O reconhecimento consta em decretos publicados esta semana e confirma oficialmente os danos provocados pelo mau tempo. Em Marau, os principais prejuízos atingiram estradas, pontes e outras estruturas públicas. A homologação é uma etapa importante para que o município possa buscar recursos destinados à recuperação e reconstrução das áreas afetadas. Agora, a administração municipal segue com os encaminhamentos junto aos governos estadual e federal para tentar viabilizar recursos para a recuperação das estruturas. Direto da redação, Diene Gazola.
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6: Olá, meus queridos, tudo bem? Sextou! Hoje, dia 21, é o dia do início da Semana Nacional da Criança Excepcional. Também dia nacional da habilitação. Amanhã, dia 22, dia do folclore, dia do supervisor escolar. E domingo, dia da injustiça. Meu amigo motorista, vem conferir a dica de hoje. Sextou sem custos na oficina. Ruídos no freio nem sempre indicam que a peça está com defeito. Após a instalação de pastilhas novas, é super comum escutar um leve chiado nos primeiros dias. Esse barulho tende a sumir naturalmente assim que as peças se assentarem com uso contínuo. Fique atento aos sinais do painel, faça suas revisões em dia e tenha um ótimo fim de semana.
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Estamos aqui novamente com mais pra você de quê? De Talk Show Vang. Logo mais a gente curte mais música e olha, posso te falar, vou te adiantar aqui, ó, esse hit você escolheu como seu favorito.

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Aumente aí o volume do seu rádio, porque a sequência aqui tá chegando. É

0: gente encerrou mais um Talk Show Vang aqui na Vang FM. Olha, engraçado como o tempo voa quando a conversa tá gostosa. Você não concorda? Quero te agradecer por você estar aqui, por você mandar sua mensagem e fazer parte dessa atmosfera incrível que existe apenas aqui, ó, na 93.7. Beijo grande da sua querida. Vou me despedindo. Sim, sim, sim. Josi Melegari vai ficando por aqui, agradecendo a sua presença gratificante. Foi incrível estar contigo. E cuide da sua casa, da sua família, tá? Aqui pela Vang FM, o ponto alto da cidade. Até mais!
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3: E aí, meu povo, boa sexta-feira. Tudo bem por aí? Eu sou a Kelly Gomes. Um beijo para vocês que acompanham a nossa programação durante toda a semana. E brincar bastante dá uma fome daquelas, não dá? E levar os pequenos para a cozinha é a pedida perfeita. Aí vocês podem preparar juntos bolos, biscoitos ou então até cupcakes deliciosos para soltar a imaginação e a criatividade. Mantenha a garotada bem longe do fogão e de facas, deixando que elas foquem na diversão e no confeito. Sextou com a mão na massa, então transforma aí a sua cozinha num parque de diversões saboroso nesse final de semana. E claro, com toda a segurança, tá? Beijos, aproveitem demais. A gente volta a se encontrar na segunda-feira.

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6: 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Agora dicas para você cuidar bem do seu amiguinho.
7: Amigos, sextou com a curiosidade e o encanto das chinchilas. Esses pets ativos e muito brincalhões. Como tem hábitos noturnos, eles preferem um cantinho bem calmo para descansar de dia. Eles adoram explorar o ambiente, caminhar livres e não são muito fãs de abraços apertados, não. Então respeite o ritmo do seu pet e tenha um fim de semana cheio de descobertas e muito carinho.
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8: 8 cães foram apreendidos nesta quinta-feira em Ibirubá após uma denúncia de maus tratos. Segundo a Brigada Militar, os animais estavam em condições inadequadas e 5 apresentavam sinais aparentes de desnutrição. Os cães estavam em uma área com barro e umidade, sem alimento disponível. Também foram identificados abrigos precários com tensões inadequadas e resíduos espalhados pelo local. A fiscalização contou com a participação de uma ONG e de uma médica veterinária. Os animais foram encaminhados à ONG, que ficará responsável pela guarda e pelos cuidados. No mesmo local também foi encontrado um papagaio charão mantido irregularmente em uma gaiola. A ave permaneceu com o proprietário como fiel depositário, conforme orientação da Secretaria Estadual de Meio Ambiente. O responsável pelos animais foi levado à delegacia de Ibirubá para as providências legais. Direto da redação, Diene Gasol.
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9: Uma ótima sexta-feira para vocês. Hoje é dia 21 de agosto, dia do início da Semana Nacional da Criança Excepcional e também é dia nacional da habitação. O Patrulha do Consumidor começa agora. Teve problemas com uma compra? Acesse o serviço de atendimento ao consumidor indicado na embalagem. Na hora de registrar sua reclamação no saque, conte em detalhes tudo o que aconteceu de errado. Tenha sempre em mãos a nota fiscal, o contrato, o recibo e o certificado de garantia do seu produto. Sextou com cidadania. Guarde seus comprovantes e resolva pendências com facilidade e agilidade. Uma ótima sexta e um excelente final de semana. O Patrulha do Consumidor fica por aqui. Até mais.
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8: Muito boa tarde a todos os ouvintes aqui da Vang. Nós temos uma sequência de sexta-feira sobre influência da massa de ar frio e seco que mantém a presença do sol ao longo das próximas horas, e quando ele se pôr, as temperaturas vão caindo, faz frio ao longo da madrugada para o amanhecer desse sábado aqui na região de Marau, termômetros na faixa de uns 5, 7 graus na maioria das áreas, um sábado de sol, um sábado de tempo seco, mas mesmo assim, durante a tarde, temperaturas de 14, 16 graus, não muito mais do que isso, portanto, o fim de semana inteiro gelado. Bom, pessoal, fazendo frio também no amanhecer de domingo, no termômetro pode até baixar um pouco mais em relação ao amanhecer de sábado, tá? Na nossa sensação, não vai ser tão diferente assim, mas no termômetro, ok. E o sol de novo presente ao longo do domingo, tempo seco, chega até a predominar em alguns momentos do domingo, e mesmo assim, durante a tarde, na casa de uns 16, 17 graus, é um fim de semana típico de inverno e com formação de geada, né? Sobretudo no amanhecer de domingo. Abraço, bom fim de semana, informações do tempo da MedSul, Leandro Puxal.
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2: E a AMF volta a jogar na noite desta sexta-feira pelo Gauchão de Futsal. O jogo hoje será em Agudo contra a equipe da AGF. A AMF, que na tabela de classificação ocupa a nona posição com 11 pontos em 8 jogos, enquanto o time de Agudo é o 12º colocado com 8 pontos em 9 jogos. O jogo hoje acontece às 8 horas da noite. Já amanhã, sábado, é a vez do Cerca. O time de Casca vai até Santa Rosa enfrentar o Santa Rosa Futsal. Na tabela, o Cerca é o 7º colocado, com 14 pontos em 10 jogos. Enquanto o Santa Rosa é o 6º colocado, também com 14 pontos, só que com 9 jogos. O jogo sábado acontece às 8 horas da noite.
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2: 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Agora, dicas para você cuidar bem do seu amiguinho.
3: Amigos, sextou com a curiosidade e o encanto das chinchilas. Esses pets ativos e muito brincalhões. Como têm hábitos noturnos, eles preferem um cantinho bem calmo para descansar de dia. Eles adoram explorar o ambiente, caminhar livres e não são muito fãs de abraços apertados, não. Então respeite o ritmo do seu pet e tenha um fim de semana cheio de descobertas e muito carinho.
2: Esse foi o meu amigo.

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2: E aí, meu povo, boa sexta-feira, tudo bem por aí? Eu sou a Kelly Gomes, um beijo para vocês que acompanham a nossa programação durante toda a semana. E brincar bastante dá uma fome daquelas, não dá? E levar os pequenos para a cozinha é a pedida perfeita. Aí vocês podem preparar juntos bolos, biscoitos ou então até cupcakes deliciosos para soltar a imaginação e a criatividade. Mantenha a garotada bem longe do fogão e de facas, deixando que elas foquem na diversão e no confeito. Sextou com a mão na massa, então transforma aí a sua cozinha num parque de diversões saboroso nesse final de semana. E claro, com toda a segurança, tá? Beijos, aproveitem demais. A gente volta a se encontrar na segunda-feira. Tchau!
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2: Será realizado em Marau, neste sábado, dia 22, o dia D da campanha nacional de multivacinação. As unidades de saúde estarão abertas das 8 da manhã às 5 da tarde, sem fechar ao meio-dia. A mobilização é voltada para crianças e adolescentes de até 15 anos. Pais ou responsáveis devem procurar a unidade de estratégia saúde da família de referência. As equipes vão conferir as cadernetas de vacinação, identificar doses que estejam faltando e atualizar os esquemas vacinais. A ação também busca facilitar o acesso de famílias que não conseguem comparecer às unidades durante a semana. Durante o atendimento, também será emitido atestado de vacinação em dia. O documento poderá ser apresentado nas escolas durante os períodos de matrícula e rematrícula. A orientação é para que as famílias levem a caderneta de vacinação para a conferência. Direto da redação, Diene Gazola.
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1: Olha, essa música tem uma importância muito grande para nós e para música sertaneja de uma maneira geral.

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0: aí, meu povo, boa sexta-feira, tudo bem por aí? Eu sou a Kelly Gomes, um beijo pra vocês que acompanham a nossa programação durante toda a semana. E brincar bastante dá uma fome daquelas, não dá? E levar os pequenos pra cozinha é a pedida perfeita. Aí vocês podem preparar juntos bolos, biscoitos ou então até cupcakes deliciosos pra soltar a imaginação e a criatividade. Mantenha a garotada bem longe do fogão e de facas, deixando que elas foquem na diversão e no confeito. Sextou com a mão na massa, então transforma aí a sua cozinha num parque de diversões saboroso nesse final de semana. E claro, com toda a segurança, tá? Beijos, aproveitem demais. A gente volta a se encontrar na segunda-feira. Tchau!
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5: Muito boa tarde a todos os ouvintes aqui da Vang. Nós temos uma sequência de sexta-feira sobre influência da massa de ar frio e seco, que mantém a presença do sol ao longo das próximas horas, e quando ele se pôr, as temperaturas vão caindo, faz frio ao longo da madrugada para o amanhecer desse sábado aqui na região de Marau, termômetros na faixa de uns 5, 7 graus na maioria das áreas, um sábado de sol, um sábado de tempo seco, mas mesmo assim, durante a tarde, temperaturas de 14, 16 graus, não muito mais do que isso, portanto, o fim de semana inteiro gelado. Bom, pessoal, fazendo frio também no amanhecer de domingo, no termômetro pode até baixar um pouco mais em relação ao amanhecer de sábado, tá? Na nossa sensação, não vai ser tão diferente assim, mas no termômetro, ok. E o sol de novo presente ao longo do domingo, tempo seco, chega até a predominar em alguns momentos do domingo, e mesmo assim, durante a tarde, na casa de uns 16, 17 graus, é um fim de semana típico de inverno e com formação de geada, né? Sobretudo no amanhecer de domingo. Abraço, bom fim de semana, informações do tempo da MedSul, Leandro Puxal.
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3: Olá, uma excelente sexta-feira para você. Eu chego com mais informação. A Brigada Militar prendeu na noite desta quinta-feira um homem de 55 anos, suspeito de envolvimento em uma tentativa de feminicídio registrada na terça-feira em Marau. O homem foi localizado na comunidade de São Caetano, no interior de Gentil. A prisão ocorreu após cerca de 10 horas de buscas realizadas pela Brigada Militar. Segundo a polícia, o suspeito estava escondido em uma área de mata. Ele chegou a ser visto durante as buscas, mas entrou novamente no matagal. No início da noite, foi localizado próximo a uma residência e abordado pelos policiais. Contra ele, havia um mandado de prisão expedido pela justiça. O homem foi encaminhado para exame de corpo de delito e depois apresentado na Delegacia de Polícia Civil de Marau. Durante a operação, também foram apreendidas duas carabinas de pressão, uma luneta e uma maleta para transporte de arma longa. O caso ocorreu no bairro Cazul. Segundo a Brigada Militar, o suspeito teria disparado 3 vezes contra a direção da ex-companheira e de familiares que estavam na frente da residência. Ninguém foi atingido. Após os disparos, ele fugiu e abandonou o carro, que apresentou uma pane mecânica. No veículo foram encontrados 3 estojos de munição calibre 38. Esse conteúdo na íntegra você pode ler no vangfm.com.br. Direto da redação, Kelly Felipe.
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4: Uma ótima sexta-feira para vocês. Hoje é dia 21 de agosto, dia do início da Semana Nacional da Criança Excepcional e também é Dia Nacional da Habitação. O Patrulha do Consumidor começa agora. Teve problemas com uma compra? Acesse o serviço de atendimento ao consumidor indicado na embalagem. Na hora de registrar sua reclamação no SAC, conte em detalhes tudo o que aconteceu de errado. Tenha sempre em mãos a nota fiscal, o contrato, o recibo e o certificado de garantia do seu produto. Sextou com cidadania. Guarde seus comprovantes e resolva pendências com facilidade e agilidade. Uma ótima sexta e um excelente final de semana. O Patrulha do Consumidor fica por aqui. Até mais.
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4: Olá, boa noite.
5: Boa noite para você que nos acompanha em todo o país.
4: Sexta-feira, 21 de agosto de 2026.
5: Vamos ao destaque do dia.
4: Dia D de vacinação.
5: Sábado é dia de levar crianças e adolescentes de até 15 anos aos postos de saúde.
4: Calendário nacional oferece 20 vacinas que protegem contra doenças como meningite, tuberculose e sarampo.
5: Agosto é mês para intensificar a imunização, como disse Éder Gatti, do Ministério da Saúde.
6: O objetivo é resgatar as pessoas que perderam a oportunidade de vacinação. Nesse momento, o Ministério da Saúde aumenta o abastecimento dos municípios e a gente estimula os municípios a também promoverem ações que intensifiquem a vacinação.
4: Mais de 3 milhões de pessoas não podem abrir conta em plataforma de aposta.
5: São beneficiários do programa, dos programas sociais ou de renegociação de dívidas. Raquel Mariano.
7: A medida tem como objetivo proteger recursos destinados à assistência social e à recuperação financeira das famílias.
4: Cidadão pode contar com atendimento presencial para acessar a conta gov.br.
5: Plataforma dá acesso a mais de 5 mil serviços públicos.
4: Vamos saber mais sobre o funcionamento da conta e níveis de segurança.
8: A conta do gov.br funciona como uma espécie de identidade. Ela é gratuita e pode ser feita por qualquer brasileiro.
5: Hoje, na apresentação da Voz do Brasil, Luciano Seixas e Mariana Jungmann.
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5: Sábado é dia D de vacinação.
4: É hora de atualizar a caderneta e levar crianças e adolescentes menores de 15 anos às unidades básicas de saúde e pontos de imunização em todo o país.
5: A campanha segue até 1º de setembro com a oferta de 20 vacinas do calendário nacional que protegem contra doenças graves como meningites, tuberculose e cânceres associados ao HPV.
4: O ministro da Saúde, Alexandre Padilha, fala sobre a vacinação.
9: A campanha de atualização é exatamente porque tem muitas crianças que receberam a primeira, a segunda, mas não receberam a terceira dose de uma vacina que precisa de 3 doses, ou não tomaram o reforço. Como cada vez mais a gente tem mais vacinas incorporadas no SUS, muitas vezes os pais têm até uma dificuldade de acompanhar o calendário. Por isso que eu sugiro aos pais entrarem no Meu SUS Digital, baixar a caderneta de vacina do seu filho no Meu SUS Digital, no celular, porque o próprio Meu SUS Digital manda mensagem para o pai, para a mãe, quando tá para atualizar a vacina, quando tá para vencer aquela vacina, da importância dessa atualização.
5: Para saber mais sobre a campanha de vacinação que ocorre durante todo o mês de agosto, eu e Mariana Jungmann conversamos com Éder Gatti, diretor do Departamento do Programa Nacional de Imunizações. Vamos acompanhar.
4: Diretora Dergatti, seja bem-vindo à Voz do Brasil, um prazer falar com o senhor. O senhor pode começar dizendo pra gente quais são as vacinas e quais os grupos prioritários dessa campanha?
6: É um prazer estar aqui falando com vocês. O público-alvo são todas as crianças e adolescentes com menos de 15 anos de idade. Então, todas as vacinas que fazem parte da rotina de vacinação dessa faixa etária, ela faz parte, então, do escopo dessa multivacinação. Então, nós estamos falando aqui de vacinas contra poliomielite, sarampo, difteria, tétano, coqueluche, e também tem as vacinas de adolescente, como, por exemplo, HPV, e também as vacinas de meningite, as vacinas contra o pneumococo, ou seja, são várias vacinas. A gente está falando de cerca de 20 vacinas que vão estar disponíveis nos postos. São vacinas que já estão nos postos, elas já estão ali disponível para a população na rotina. Porém, a gente aproveita esse mês para intensificar. O objetivo é resgatar as pessoas que perderam a oportunidade de vacinação. Então, nesse momento, o Ministério da Saúde aumenta o abastecimento dos municípios para que tenha mais vacina nos postos e a gente estimula os municípios a também promoverem ações que intensifiquem a vacinação. como por exemplo o dia D, que está sendo chamado para o dia 22, que é um sábado, e também ações extramuro, ou seja, a sair da unidade de saúde para vacinar em ambiente público, ambiente de alta circulação de pessoas. Então, com isso, a gente espera melhorar ainda mais a cobertura vacinal.
4: Pois é, o senhor mencionou aí o dia D, né, que vai acontecer no dia 22 de agosto, a campanha vai até 1º de setembro, mas por que que é importante a gente ter um dia assim de mobilização, né? Por que que o dia D, todo ano o governo faz a campanha e tem sempre um dia D? Por quê?
6: Olha, as pessoas, elas têm uma rotina muito intensa, né? Hoje em dia as famílias, tanto os pais quanto as mães, normalmente trabalham, muitas vezes não têm condições de levar seus filhos durante a semana nos postos. Então, a multivacinação é meio que para alertar os pais de que é importante pensar na vacinação e colocar a vacinação em dia. E o dia D, essa ação no sábado, ela serve para aumentar a oportunidade das famílias em colocar a vacinação dos filhos em dia. Então, o dia D tem essa importância. É um esforço a mais que a gente faz para ampliar o acesso e aumentar, consequentemente, a oportunidade das famílias em colocar a vacinação das crianças em dia.
4: E como é que fica, doutor Éder, depois de 1º de setembro? As vacinas vão seguir disponíveis na rede pública? Quem quiser, não tiver conseguido ir durante o período de campanha, é só chegar num posto de saúde e se vacinar?
6: As vacinas vão continuar lá. Então, durante a atividade corriqueira do posto, a pessoa pode procurar a unidade e colocar a sua vacinação em dia, mesmo depois ou antes da multivacinação. Esse é o mês de mobilização. É o momento em que a gente está resgatando aqueles que ficaram para trás, colocar em dia e aumentar a oportunidade da vacinação. Então, o mês é especial, ele é de intensificação, mas a vacinação já é uma rotina no SUS e as vacinas estão nos postos.
4: Doutora Dergatti, esse ano existe uma preocupação especial com o sarampo em 3 municípios de São Paulo, né? Que municípios são esses? O que que está acontecendo por lá?
6: Olha, na verdade, a preocupação com o sarampo ela deve acontecer em todo o país. Hoje o sarampo, o sarampo é uma doença que ela é evitável por uma vacina que nós temos no nosso programa há muitas décadas. Porém, a gente está vendo um descontrole do sarampo no mundo. Só para olhar nas Américas, por exemplo, a gente tem países como Estados Unidos, Canadá, México, Guatemala, que estão com o sarampo sem controle, acontecendo milhares de casos. E agora aqui na América do Sul nós temos 2 países que têm causado muita preocupação, que é a Bolívia e o Peru. Então, o risco de internalização do sarampo, ele é real e é um risco que acontece em todo o Brasil. E eventualmente casos relacionados à importação podem entrar. Então a recomendação de sarampo é para todo o país. Todo brasileiro tem que ter 2 doses, pessoas de 1 ano até 29 anos, 2 doses, pessoas de 30 a 59, pelo menos 1 dose. E isso está disponível em todos os postos, a vacina está disponível em todos os postos do país e qualquer brasileiro pode procurar uma unidade de saúde. Os 3 municípios paulistas, que é o município de São Paulo, o município de São Bernardo do Campo e o município de Guarulhos, eles registraram casos de sarampo, é um conjunto de casos relacionado à importação e que agora está tendo um trabalho muito intenso por parte do Ministério da Saúde e pelo Estado e pelos municípios envolvidos em conter esse sarampo. E nós estamos conseguindo e vamos conseguir acabar com essa circulação. Hoje, São Paulo, Guarulhos e São Bernardo do Campo está com uma recomendação irrestrita, ou seja, sem necessidade de verificação prévia se a pessoa foi vacinada ou não. De todas as pessoas de 6 meses até 59 anos, a vacina está ali sendo feita para toda a população, nessa faixa etária, nesses 3 municípios. Então, é importante que quem vive nesses municípios coloque a vacinação em dia, tome uma vacina contra o sarampo, mas as pessoas de outros municípios é importante verificar se tem pelo menos 2 doses até 29 anos ou 1 dose de 30 a 59 anos. Para não deixar o sarampo voltar no Brasil.
4: Nem o sarampo, nem essas outras doenças, né, doutor Éder. Nem o sarampo, nem todas essas outras doenças que estão aí no calendário de vacinação, né?
6: É importante lembrar